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1: O presidente da República trabalha este sábado na província da Zambézia, onde vai visitar os distritos de Mucuba e Nkwadala, no quadro das ações do governo de promoção do desenvolvimento econômico, emprego e empreendedorismo. Um comunicado da presidência da República indica que em Mucuba, Daniel Chapo vai orientar a cerimônia de inauguração do edifício do Centro de Negócios de Mucuba, uma plataforma destinada a facilitar o acesso a serviços e promover oportunidades de negócios para o setor privado. Ainda em Mucuba, o chefe de Estado vai proceder ao lançamento do programa Jobs Now, iniciativa do governo com apoio do Banco Mundial, que visa acelerar a criação de empregos, promover o empreendedorismo e fortalecer as micro, pequenas e médias empresas. Em Nkwadala, o presidente da República vai dirigir a cerimônia de apresentação pública dos beneficiários do programa Acredita Emprega, iniciativa do governo e parceiros. E esta sexta-feira, o presidente da República participou no lançamento do livro do Major-General Mariano Matinha, com o título No Pedestral dos que Ousaram Lutar. Na ocasião, Daniel Chapo disse que uma nação que não preserva a sua história perde a sua memória. O chefe de Estado disse que falar de Mariano Matinha é percorrer páginas da história contemporânea do país.
2: Enquanto a memória permanecer apenas naqueles que viveram os seus acontecimentos, ela pode partir com eles, mas quando é recolhida, registada, estudada e transmitida, transforma-se em património. Falar de Mariano Matinha é percorrer páginas fundamentais da história contemporânea de Moçambique. O testemunho do presidente Joaquim Alberto Chissano, que consta da obra, recorda-nos que antes do Major-General que hoje conhecemos, houve um jovem de Nezame, que dançava xigubo. Eu até perguntei a ele, vindo de Tete, o normal seria dançar nhau. Disse, tive que aprender. Praticava ginástica e, juntamente com outros jovens africanos, começava a despertar para a consciência nacionalista.
1: Por sua vez, o Major-General e combatente da luta armada de libertação nacional, Mariano Matinha, disse que o livro exalta os homens e mulheres que lutaram pela liberdade. O ministro da Administração Estatal e Função Pública exige dos funcionários do aparelho do Estado ações concretas para reduzir a burocracia e aproximar os serviços públicos ao cidadão. Inocêncio Impissa refere que para a concretização deste objetivo, os funcionários públicos devem se rever nas iniciativas inseridas na reforma da administração pública.
3: Cabe, por isso, a cada um de nós concretizar a visão de construir uma administração pública que seja simultaneamente unitária, na sua essência, mas centralizada na sua materialização, aproximando naturalmente o cidadão. Descentralizar é um mecanismo que visa aproximar os órgãos de decisão ao cidadão. De igual modo, modernizar tem o fito de simplificar processos de procedimentos, desenvencilhando a burocracia excessiva, porque esta influencia no tempo de tomada de decisão e, naturalmente, na satisfação do cidadão.
1: O governante falava na localidade da Macaneta, província de Maputo, no encerramento do 12º Conselho Coordenador do Ministério da Administração Estatal e Função Pública. O presidente do Conselho de Administração do IGEP exige transparência na gestão das empresas públicas participadas pelo Estado. Danilo Nalá afirma que a gestão das empresas públicas participadas não deve ser associada a casos de má gestão e ineficiência administrativa.
4: Existe, de facto, uma percepção de que algumas empresas não são transparentes, não são eficientes. E nós queremos mudar isso. Queremos garantir que, quando olhem para nós, olhem para empresas transparentes, empresas eficientes e empresas fortes. Nós pretendemos um setor empresarial forte que consiga contribuir para o crescimento deste país, consiga contribuir para os cofres do Estado.
1: O PCA do IGEP falava esta sexta-feira num painel de reflexão sobre o reposicionamento institucional do IGEP no âmbito da 61ª edição da Feira Internacional de Maputo. A primeira-ministra, bem-vinda a Levi, orienta este sábado a cerimónia oficial de encerramento da 61ª edição da Feira Internacional de Maputo. Trata-se de uma plataforma que reúne empresas, investidores, instituições públicas e outros atores econômicos nacionais e internacionais para oportunidades de negócio, investimento, parcerias e intercâmbio comercial. Antes do encerramento, a primeira-ministra vai participar no evento sobre o Dia de Moçambique no recinto da Facim, em Ricatla, distrito de Marraquene, a decorrer sob o lema Transformação Digital e Energética rumo a uma economia sustentável. Entre os momentos de destaque do programa, consta o ato de galardoação dos melhores expositores desta edição da Facim, que vai distinguir os participantes que mais se destacaram na presente edição da feira. Na atualidade internacional, a União Europeia manifestou esta sexta-feira a sua oposição a qualquer plano para retirar palestinianos da faixa de Gaza, após o ministro da Segurança Nacional israelita ter proposto a saída de cerca de 2 milhões de pessoas do território em 7 anos. Na conferência de imprensa diária da Comissão Europeia, o porta-voz do Executivo para os Negócios Estrangeiros, Christian Wiegand, indicou que a União Europeia rejeita qualquer tentativa de promover mudanças demográficas ou territoriais na faixa de Gaza. Esta reação da Comissão Europeia surge depois de, na quinta-feira, o líder do Partido Poder Judaico e ministro da Segurança Nacional, Itamar Ben, ter apresentado um plano que promove a retirada de pessoas da faixa de Gaza em 7 anos. O tempo. A cidade de Tete pode chegar este sábado aos 37 graus centígrados de temperatura máxima, seguida de Nampula com 33 graus, Quelimane 31, Beira e Pemba 30, Inhambane, Vilanculo e Chimoio 28, Lixinga 27 e, por fim, Maputo e Xaxai 23 graus centígrados de temperatura máxima. Apresentamos as notícias às próximas às 7 horas.
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1: E vamos às notícias a esta hora, apresentadas por Jacinta Nhamitambo. Bom dia.
2: Bom dia, Olga da Glória. Bom dia, ouvinte. O Presidente da República trabalha hoje na província da Zambézia, onde vai visitar os distritos de Mucuba e Nicuadala, no quadro das gestões do Governo de Promoção do Desenvolvimento Econômico, Emprego e Empreendedorismo. Um comunicado da Presidência da República indica que em Mucuba, Daniel Chapo vai orientar a cerimônia de inauguração do edifício do Centro de Negócios de Mucuba, uma plataforma destinada a facilitar o acesso a serviços e promover oportunidades de negócios para o setor privado. Ainda em Mucuba, o chefe de Estado vai proceder ao lançamento do programa Jobs Now, iniciativa do governo, com o objetivo do Banco Mundial, que visa acelerar a criação de empregos, promover o empreendedorismo e fortalecer as micro, pequenas e médias empresas. Em Nicuadala, o Presidente da República vai dirigir a cerimônia de apresentação pública dos beneficiários do programa Acredita Emprega, iniciativa do governo e parceiros. E ontem o Presidente da República participou no lançamento do livro do Major-General Mariano Matinha com o título No Pedestral dos que Ousaram Lutar. Na ocasião, Daniel Chapo disse que uma nação que não preserva a sua história perde a sua memória. O chefe de Estado disse que falar de Mariano Matinha é percorrer páginas de história contemporânea do país.
3: Enquanto a memória permanecer apenas naqueles que viveram os seus acontecimentos, ela pode partir com elas, mas quando é recolhida, registada, estudada e transmitida, transforma-se em património. Falar de Mariano Matinha é percorrer páginas fundamentais da história contemporânea de Moçambique. O testemunho do presidente Joaquim Alberto Chissano, que consta da obra, recorda-nos que antes do Major-General que hoje conhecemos, houve um jovem de Nezam, que dançava xigubo. Eu até perguntei a ele, vindo de Tete, o normal seria dançar nhau. Disse, tive que aprender. Praticava ginástica e, juntamente com outros jovens africanos, começava a despertar para a consciência nacionalista.
2: Por sua vez, o Major-General e combatente da luta de libertação nacional, Mariano Matinha, disse que o livro exalta os homens e mulheres que lutaram pela liberdade. O ministro da Administração Estatal e Função Pública exige dos funcionários do aparelho do Estado ações concretas para reduzir a burocracia e aproximar os serviços públicos ao cidadão. Inocêncio Impissa refere para a concretização deste objetivo, os funcionários públicos devem se rever nas iniciativas inseridas na reforma da administração pública.
4: Cabe, por isso, a cada um de nós concretizar a visão de construir uma administração pública que seja simultaneamente unitária na sua essência, mas centralizada na sua materialização, aproximando naturalmente o cidadão. Descentralizar é um mecanismo que visa aproximar os órgãos de decisão ao cidadão. De igual modo, modernizar tem o fito de simplificar processos de procedimentos, desenvencilhando a burocracia excessiva, porque esta influencia no tempo de tomada de decisão e, naturalmente, na satisfação do cidadão.
2: O governante falava ontem na localidade de Macaneta, província de Maputo, no encerramento do 12º Conselho Coordenador do Ministério da Administração Estatal e Função Pública. A primeira-ministra Bem-vinda Levi orienta hoje a cerimônia oficial de encerramento da 61ª edição da Feira Internacional de Maputo. Trata-se de uma plataforma que reúne empresas, investidores, instituições públicas e outros atores econômicos nacionais e internacionais para oportunidades de negócio, investimento, parcerias e intercâmbio comercial. Antes do encerramento, a primeira-ministra vai participar no evento sobre o Dia de Moçambique, no recinto da FACIM, em Ricacha, distrito de Marraquém, a decorrer sob o lema Transformação Digital e Energética rumo a uma economia sustentável. Entre os momentos de destaque do programa, consta o ato da galardoação dos melhores expositores desta edição da FACIM, que vai distinguir os participantes que mais se destacaram na presente edição da feira. Na atualidade internacional, a União Europeia manifestou ontem a sua oposição a qualquer plano para retirar palestinianos da faixa de Gaza, após o ministro da Segurança Nacional israelita ter proposto a saída de cerca de 2 milhões de pessoas do território em 7 anos. Na conferência de imprensa diária da Comissão Europeia, o porta-voz do Executivo para os Negócios Estrangeiros indicou que a União Europeia rejeita qualquer tentativa de promover mudanças demográficas ou territoriais na faixa de Gaza. O tempo. A cidade de Tete pode chegar hoje aos 37 graus centígrados de temperatura máxima, seguida de Nampula com 33 graus, Quelimane 31, Beira e Pemba 30, Inhambane, Vilanculo e Chimoio 28, Lixinga 27 e, por fim, Maputo e Xaixai, 23 graus centígrados de temperatura máxima. 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
1: A sua atenção às notícias a esta hora apresentadas por Jacinta Nhamitambo. Bom dia.
2: Bom dia, Alda da Glória. Bom dia, ouvinte. O Presidente da República trabalha hoje na Zambésia, onde vai visitar os distritos de Mocuba e Nequadala, no quadro das ações do Governo de Promoção do Desenvolvimento Econômico, Emprego e Empreendedorismo. Detalhes com o jornalista Hamilton António, posicionado no aeródromo de Quelimane. Bom dia.
3: Ora viva, muito bom dia. Respondemos aqui do aeródromo de Quelimane, numa altura em que o Presidente da República acaba de desembarcar na cidade de Quelimane. Aconteceu sensivelmente 5 minutos. O Presidente da República vem neste momento saudando as diferentes individualidades que se dirigiram aqui ao aeródromo de Quelimane para o recebê-lo. Depois daqui, o Presidente da República segue via aérea ao distrito de Mocuba, uma viagem que se espera dure mais ou menos 30 minutos. No distrito de Mocuba, o Presidente da República vai ainda esta manhã orientar a cerimónia de inauguração do edifício do Centro de Negócios, uma plataforma destinada a facilitar o acesso a serviços e promover oportunidades de negócios para o setor privado e não só. E no período da tarde, o Presidente da República orienta a cerimónia de apresentação pública dos beneficiários do programa Agora Emprega, cerimónia que terá lugar no distrito de Nequadala, a marcar, portanto, o ponto final da agenda do chefe de Estado à província da Zambésia. As atividades terminam ainda hoje aqui do Presidente da República na província da Zambésia. Neste momento, como fiz referência, o Presidente da República vai saudando as diferentes individualidades que ocorreram aqui ao aeródromo de Quelimane. Deste mesmo ponto vai, portanto, seguir viagem ao distrito de Mocuba para continuar com as atividades programadas para este sábado na província da Zambésia. É tudo por hora a partir aqui do aeródromo de Quelimane. Hamilton António, muito bom dia.
2: Bom dia. E ontem o Presidente da República participou no lançamento do livro do Major-General Mariano Matinha, com o título No Pedestral dos que Ousaram Lutar. Na ocasião, Daniel Chapo disse que uma nação que não preserva a sua história perde a sua memória. O chefe de Estado disse que falar de Mariano Matinha é procurar páginas da história contemporânea do país.
4: Enquanto a memória permanecer apenas naquelas que viveram os seus acontecimentos, ela pode partir com elas. Mas quando é recolhida, registada, estudada e transmitida, transforma-se em património. Falar de Mariano Matinha é procurar páginas fundamentais da história contemporânea de Moçambique. O testemunho do Presidente Joaquim Alberto Chissano, que consta da obra, recorda-nos que antes do Major-General que hoje conhecemos, houve um jovem de Nezam que dançava Xigubo. Eu até perguntei a ele, vindo de Tete, o normal seria dançar Nhau.
2: Por sua vez, o Major-General e combatente da Luta Armada de Libertação Nacional, Mariano Matinha, disse que o livro exalta os homens e mulheres que lutaram pela liberdade. A Primeira-Ministra Benvinda Levi orienta hoje a cerimônia oficial de encerramento da 61ª edição da Feira Internacional de Maputo. Trata-se de uma plataforma que reúne empresas, investidores, instituições públicas e outros atores económicos nacionais e internacionais para oportunidades de negócio, investimento, parcerias e intercâmbio comercial. Antes do encerramento, a Primeira-Ministra vai participar num evento sobre o Dia de Moçambique no recinto da FACIM em Ricaita, distrito de Marraquém, a decorrer sob o lema Transformação Digital e Energética rumo a uma economia sustentável. O sexto dia da Feira Internacional de Maputo será marcado ainda pela realização de leilão de diversas espécies de gado, como nos dá conta o jornalista Domingos Macalane. Bom dia.
5: Muito bom dia, Jacinta Nyamitambo. Bom dia, ouvinte. O gado a ser leiloado hoje aqui na Facim é de espécies melhoradas no âmbito do fomento pecuário. O diretor provincial da Agricultura e Pesca, GEI Maputo, Paulo Coça, diz haver para o leilão 55 cabeças de gado bovino de diferentes espécies e 18 caprinos.
6: Temos aqui touros, touros esses de raça melhorada, de diversa espécie, onde todos aqueles que são criadores, através do leilão que nós iremos realizar, poderá, com o seu bolso, escolher qual é a espécie que se adapta à sua região. Então, esse aí que é o mais forte, porque criamos oportunidades para um ambiente de negócio, criamos uma oportunidade para aquele que é o criador, principalmente, não só de gado bovino, mas também temos caprinos, falando especificamente do leilão, que há de ser mais para caprinos e bovinos. Então, teremos disponibilidade de qualquer que seja o criador adquirir o touro da melhor espécie, o touro que irá se adaptar às suas condições climáticas da sua região.
5: 21 graus centígrados é a temperatura que se faz sentir neste momento aqui no recinto da Feira Internacional de Maputo, num dia de chuvisco. Mesmo assim, já há registro de alguns visitantes que querem aproveitar o sexto dia da Feira Internacional de Maputo. Jacinta Nyamitambo.
2: Na atualidade internacional, a União Europeia manifestou ontem a sua oposição a qualquer plano para retirar palestinianos da faixa de Gaza, após o ministro da Segurança Nacional israelita ter proposto a saída de cerca de 2 milhões de pessoas do território em 7 anos. Na conferência de imprensa diária da Comissão Europeia, o porta-voz do Executivo para os Negócios Estrangeiros indicou que a União Europeia rejeita qualquer tentativa de promover mudanças demográficas ou territoriais na faixa de Gaza. O tempo. A cidade de Tete pode chegar hoje aos 37 graus centígrados de temperatura máxima, seguida de Nampula com 33 graus, Quelimane 31, Beira e Pemba 30, Inhambane e Vilanculo e Chimoio 28, Tixinga 27, por fim Maputo e Xaixai 23 graus centígrados de temperatura máxima. 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

0: A todos que nos escutam, muito bom dia. Bem-vindos ao Linha Direta deste sábado, 5 de setembro de 2026, no qual nos propomos avaliar o grau de execução do Plano Económico e Social e Orçamento do Estado referente ao primeiro semestre deste ano. Dados divulgados pelo Governo indicam que de janeiro a junho o Estado arrecadou 183,2 mil milhões de meticais em receitas. As despesas se situaram em 182,2 mil milhões de meticais, 5 mil milhões de meticais acima da receita coletada. Dos 127 indicadores previstos, 78 tiveram desempenho positivo, 27 foram parcialmente cumpridos e 22 tiveram um desempenho negativo. Vamos, ao longo deste programa, avaliar o impacto da implementação deste instrumento que define os principais objetivos económicos e sociais e de política financeira do Estado. Para efeito, temos como convidados o Diretor Nacional de Monitoria e Avaliação no Ministério da Planificação e Desenvolvimento, Jair de Madeira, a Diretora de Planificação, Estatística e Cooperação no Ministério da Educação e Cultura, Antuia Soverano, Diretora de Planificação e Políticas no Ministério da Agricultura, Ambiente e Pescas, Nilza Ponde, e o economista e comentador residente da Rádio Moçambique, Derek Mulatinho. Na segunda hora deste programa, vamos contar com a participação dos nossos ouvintes por via telefónica. Leonalda Matimel está na sonorização e Cristina Xavier na apresentação. Diretor Madeira, bom dia. Começo por si. Que metas foram estabelecidas no setor da planificação e desenvolvimento para este ano e qual foi o desempenho nos primeiros 6 meses?
1: Obrigado, bom dia. Em primeiro lugar, cumprimentar aqui o painel, agradecer o convite que nos é formulado para vir partilhar um bocado aquilo que foi o balanço do governo neste período do primeiro semestre. Bom, mas antes de falar das metas, segundo semestre, primeiro semestre, antes de falar das metas, quero primeiro aqui enquadrar em que contexto é que o PESOE foi implementado. Como devem imaginar, o país, o mundo esteve a viver ou está a viver um contexto geopolítico bastante desafiante. Temos estado a ver conflitos a nível global, por exemplo, a Rússia e a Ucrânia, e mais recentemente Israel e o Irão, Estados Unidos, que tem afetado um bocado a cadeia de logística e que tem afetado os países importadores, Moçambique é um deles. Mas também a nível nacional, deve-se recordar que o país iniciou com cheias, chuvas na região centro e sul, que também trouxeram uma fatura bastante pesada para o Estado e para a sociedade como geral, para não falar de um país que já vinha com uma situação financeira bastante complexa e por aí fora. Portanto, 2026, na verdade, o plano foi, as metas eram para estabilização política, como devem imaginar. Esta tem sido uma das grandes agendas de Sua Excelência Presidente da República, manter a unidade nacional, manter a estabilidade para que o país possa atingir a tal independência econômica através da transformação estrutural da economia e, por via disso, o país poder progredir. E dentro desta agenda da estabilização, tem estado a promover o diálogo nacional inclusivo, a questão de alguma assistência e atenção em relação ao terrorismo a nível da região norte de Moçambique, a questão dos raptos, que era um problema estrutural que tínhamos em Moçambique, mas que tem estado a conhecer dias diferentes, mas também alguma concentração em medidas de prevenção do país em relação aos eventos climáticos. Moçambique tem estado a ser ciclicamente afetado e sempre com efeitos sobre aquilo que são os planos. sobretudo sobre esses recursos que já são escassos. E, por fim, a questão da retoma económica. Esta tem sido uma das grandes agendas, a reforma económica do país, apostando mais a nível das zonas rurais, e todas as medidas, todas as políticas visam exatamente reativar, dinamizar este setor produtivo para que depois possam lançar as grandes bases para o desenvolvimento nacional. Então, essas seriam, em linhas gerais, as grandes linhas de intervenção em 2026. Obrigado.
0: Muito obrigada. Vamos agora procurar perceber qual foi o desempenho do setor de educação e cultura nos primeiros 6 meses deste ano, sobretudo na componente de expansão da rede escolar, rácio professor-aluno, carteiras escolares e alfabetização de adultos. Diretora Antuia Soverano, bom dia.
2: Muito bom dia. Queria também agradecer esta oportunidade que temos de poder partilhar e em relação ao desempenho do nosso setor, nós também queríamos primeiro saudar o trabalho que os professores têm estado a realizar na base, mesmo nas condições, como disse o Dr. Jaide, da situação macroeconómica do país. Em termos de desempenho do setor, o nosso setor tem registado um crescimento em termos de rede e efetivos escolares. Para 2026, nós contamos com uma rede de cerca de 15.600 escolas e instituições, entre escolas primárias, escolas básicas, escolas do ensino secundário e também das instituições do ensino técnico profissional, instituições do ensino superior, bem como instituições do ensino de educação artística. E com um efetivo de cerca de 12 milhões de alunos e estudantes.
0: Em vários sistemas de ensino.
2: Sim, dos quais 10 milhões estão na educação geral e 7,7 são só no ensino primário. Apesar de estarmos a registrar este crescimento anual, por força de assegurar o acesso à educação a todas as crianças, felizmente, em termos de taxa líquida de escolarização aos 6 anos, nós já estamos acima de 100%, e bem como a taxa líquida de escolarização no ensino primário, que já estamos a cerca de 125%, significando que, em relação ao acesso ao ensino primário, nós já estamos a conseguir dar a cobertura. Mas, devido à elevada taxa de crescimento demográfico da população, que andamos cerca de 3%, anualmente nós temos uma matrícula de cerca de 1,6 milhões de crianças, o que vai impactar impactando na questão do rácio aluno-professor, que em função daquilo que são os recursos, os limites para a contratação de professores, nós anualmente, nos últimos anos, temos contratado cerca de entre 2.300 a 2.500 professores, e por força disso o nosso rácio agora está a 75,1.
0: Vamos voltar a falar sobre o rácio com mais detalhes. Diretora Nilza, o PESOI 2026 prevê para o setor da agricultura, ambiente e pescas uma produção global estimada em 21,3 milhões de toneladas de diversos produtos. Que balanço pode fazer a esta altura do ano?
3: Bom dia, Cristina. Bom dia aos colegas de painel e bom dia aos estimados ouvintes. O setor da agricultura, ambiente e pescas, ao longo do primeiro semestre, registou alguns progressos. Mas, naturalmente, conforme foi aqui referido, o contexto geopolítico, a questão da subida dos combustíveis, a questão dos efeitos dos eventos climáticos extremos, trouxeram os seus impactos para o nosso setor. E se nós falarmos daquilo que são os eventos extremos, naturalmente o setor da agricultura é dos que mais se ressente dos efeitos dos eventos climáticos. e isto naturalmente trouxe áreas que foram afetadas, mas o setor prontamente entrou com algum processo de proposição para estabelecer aquilo que eram que são as capacidades produtivas dos produtores, mesmo para garantir que aquelas metas que foram estabelecidas para a campanha 2025-2026 sejam alcançadas.
0: Qual é a extensão da área afetada?
3: Nós tivemos cerca de 700 mil hectares afetados e destes 700 mil hectares afetados tivemos cerca de 460 mil que foram dados como perdidos. E isto naturalmente obrigou o setor a entrar com medidas de apoio aos produtores, mesmo para garantir que tivessem as condições mínimas de produção para garantirmos que aquelas metas que foram estabelecidas inicialmente fossem alcançadas. Neste momento nós estamos a fechar aquilo que é a campanha 2025-2026. Estamos no processo de consolidação dos resultados e acreditamos que dentro dos próximos dias teremos um balanço concreto. No entanto, as perspectivas iniciais que foram lançadas ao início da campanha são as que nós mantemos até ao momento.
0: Dérica, um latinho. Que leitura se pode fazer das medidas adotadas pelo Governo no primeiro semestre para contornar ou minimizar os riscos económicos decorrentes dos eventos extremos e tensões geopolíticas no Médio Oriente, tal como foi feita aqui a contextualização?
1: Bom, saudações a si, Cristina, saudações aos colegas que me acompanham, ao vasto auditório da Rádio Moçambique, a equipe técnica que nos acompanha. Nós, ao olharmos para o resultado do balanço económico do plano económico-social do primeiro semestre, e a comparar o nível de execução, o nível da despesa, quer seja das receitas, nós podemos olhar de forma imediata, dizer que o resultado tem estado a ser positivo, até olhar para os dados do produto interno bruto, que nós saímos, já estamos no terceiro trimestre consecutivo em que temos estado a registar índices de crescimento, ainda que os dados do produto interno bruto ainda não estejam aos níveis desejados, em que nós chegamos a estar a 3 até 7% neste momento. Os dados do segundo trimestre apontam para cerca de 1,7% do produto interno bruto. Isto quer dizer que foram conduzidas medidas bastante importantes, que elas resultaram aqui no aumento daquilo que é o nível da produção e também no na reanimação da própria atividade económica no país. Então, de uma forma de balanço, nós podíamos olhar até para os dados do relatório que é apresentado. Nós podemos compará-lo ao ano de 2025, do ponto de vista de receitas e de despesas, e também comparar o nível de execução de receitas e despesas no próprio ano corrente. Se nós fizermos essa comparação, chegamos à conclusão de que houve bastante evolução no nível de receitas. Houve um crescimento naquilo que está relacionado ao cumprimento das receitas, aquilo que o Estado conseguiu arrecadar em cerca de 6,7% face ao ano de 2025. Ou seja, o Estado conseguiu, nas medidas que está a adotar, apesar dos desafios que estão a ser enfrentados do ponto de vista de cheias, de ciclones que nós já conhecemos, também a olhar para os eventos que nós conhecemos, que destruíram parte do tecido económico que o país conhecia, que destruíram, houve cheias e inundações que afetaram cerca de 6 províncias. Que obrigou aqui a movimentação de pessoas e por aí em diante. Então, se nós estivermos a comparar o grau de crescimento em termos de colheita de receitas do ano 2025 comparativamente ao ano 2026, houve um crescimento de cerca de 6,7% face aos dois anos. Também,
0: só para elucidar aos ouvintes, Derek, deixa-me dizer que dados ilustrativos indicam que o Estado arrecadou no primeiro semestre deste ano 183,2 mil milhões de meticais em receitas. As despesas se situaram em 188,2 mil milhões de meticais,
1: com uma diferença de
0: 5 milhões de meticais de... estiveram acima da receita.
1: Sim, eu já...
0: O que é que isso pode ter representado para o Estado?
1: Pronto, exatamente, é o que nós estávamos a dizer. Se nós estivermos a comparar o ano presente, nós podemos chegar a essa conclusão de que há um déficit comparativo de cerca de 5 mil milhões de meticais
4: do lado da despesa, ou seja, o Estado gastou mais do que conseguiu receber. Mas a comparação correta que deve ser feita é para nós percebermos de que forma é que o país conseguiu atingir melhorias, do ponto de vista de gestão orçamental, é compará-lo ao ano 2025, numa primeira hipótese. Aí estávamos a dizer que houve um crescimento de cerca de 6,7% face ao ano 2025 e houve uma redução daquilo que é o volume de despesas no primeiro. Estamos a comparar períodos de despesas de cerca de 11,8%. Agora, se nós estivermos a comparar aquilo que é o rácio das despesas e das receitas no ano corrente, nós aí chegamos à conclusão de que houve efetivamente um déficit de cerca de 5 mil milhões de meticais. Isto é consubstanciado por todos os pontos que aqui foram levantados, a questão dos combustíveis, a questão das cheias, dos ciclones, parte do tecido económico que também foi afetado. Se nós adentrarmos com mais detalhe a olhar para aquilo que é as subcontas das receitas e despesas, poderemos ver que boa parte das despesas estão a ser obtidas através dos impostos sobre o valor acrescentado. Existe uma camada económica que está a responder e que ajuda de alguma forma com que o Estado tenha este nível de execução. Entretanto, também chama a atenção que parte das receitas, se nós estivermos também a fazer a mesma comparação relativamente ao ano 2026, receitas que provinham do imposto sobre rendimento, imposto, estamos a falar de pessoas coletivas e pessoas singulares, houve relativamente uma redução. Isto quer dizer que houve uma relativa redução sobre o nível de investimento produtivo que de alguma forma pode não estar a ajudar com que nós possamos crescer mais, aí onde existe um maior trabalho. Mas não podemos esquecer que foram tomadas medidas de recuperação económica. Essas medidas de recuperação económica que também significaram, por exemplo, a redução do imposto de valor acrescentado do IVA de 17 para 16. E se nós estivermos a olhar para os resultados, estamos a ver que houve um crescimento das despesas do valor do imposto sobre o valor acrescentado. Então, as medidas de recuperação económica que foram adotadas, de alguma forma, poderão ter ajudado para uma situação relativamente positiva, se nós estivermos a comparar os anos. Agora, há naturalmente aqui questões que devem ser olhadas a mais detalhe. Olhamos para o facto de que este plano económico e social, ele começa já com um déficit de cerca de 113,7 mil milhões de meticais. Estamos a dizer que foram, para aquilo que eram as despesas que tinham sido orçamentadas, cerca de 406,97 e receitas de 520,103. Há ali um relativo desnível. Isso pode, de alguma forma, justificar os dados do primeiro trimestre. Se nós também estivermos a considerar o nível de execução, podemos chegar à conclusão de, por exemplo, há uma execução linear do lado das receitas, aquilo que são os dados que chegaram. Nós estávamos a cerca de 45% até março em termos de colheita de receitas, e o do lado das despesas, no primeiro trimestre houve um relativo descumprimento, que pode ser justificado pelo facto de que no primeiro trimestre há ainda lançamento de concursos para execução de despesas, porque aí o Estado precisa de gastar recursos em investimento, parte de investimento e também despesas de funcionamento e por aí em diante. No início do ano, parte dessas despesas ainda não são concretizadas, porque ainda há lançamento de concursos, por exemplo, a construção de escolas, de hospitais, a aquisição de material que ainda não foi executado. Isto foi acelerado. Houve um aceleramento, como eu posso dizer, houve um alto crescimento já no segundo semestre que pode justificar esse déficit de cerca de 5 mil milhões de meticais, porque boa parte desses concursos já começaram a cair, o Estado começou a mobilizar recursos para o investimento e despesas de funcionamento.
0: Diretora Antuia, o plano prevê reduzir até 2029 o rácio para 55 alunos por professor através da admissão gradual de novos profissionais. Ao longo do quinquênio está prevista a contratação de 58.128 profissionais. Que passos estão a ser dados para que se alcance este objetivo? Já tinha começado a falar do rácio professor ou aluno-professor.
2: Muito obrigada. O rácio aluno-professor depende do número de professores que nós contratamos anualmente e versus o número de professores que já existem no sistema. devido à situação macroeconómica e social do país, que em princípio nós, para atingirmos a meta, nós devíamos ter uma contratação de cerca de 12 mil professores por ano, mas temos estado a contratar nos últimos dois anos entre 2.300 e 2.500, bem que para o próximo ano, em face de necessidade não só da questão da observância da meta do PQG, mas acima de tudo para assegurar e harmonizar as intervenções que estão a ser feitas com vista à melhoria da qualidade de ensino, há um trabalho para aumentarmos os níveis de contratação de professores para o próximo ano, para ver se reduzimos os atuais rácios que temos agora de 75 pelo menos para 60, e vamos fazendo a redução gradualmente nesses últimos anos que nos restam.
0: Que projetos existem em termos de aquisição de carteiras, livro escolar?
2: Em relação às carteiras, o setor tem, em termos de necessidade, uma necessidade de cerca de 658 mil carteiras, dados de 2025. E neste momento nós temos estado tanto com orçamento do Estado como com apoio de parceiros à aquisição de carteiras, e até o momento nós conseguimos neste primeiro semestre de 2026 adquirir cerca de 15.777 carteiras do plano também. Ele é feito em função dos recursos que temos. Tínhamos uma meta de 5.000 carteiras, mas com o apoio dos parceiros conseguimos adquirir 15.777 carteiras, e com isso fazer com que mais crianças, né, pudessem estão a aprender em melhores condições de aprendizagem. Em relação ao livro, foi distribuído o livro para as crianças, o livro de distribuição gratuita, que é da primeira à sexta classe. Tivemos um constrangimento em relação ao livro da quarta e quinta classe, por força da gráfica que foi contratada para imprimir os livros. Teve constrangimento e tivemos que rescindir o contrato e iniciar, mas estamos num processo de assegurar que para 2027 o livro chega a tempo.
0: Portanto, até aqui a quarta classe ainda não tem livro escolar. Ou alguns livros?
2: Sim, são alguns livros. São duas disciplinas, Língua Portuguesa e Ciências Sociais. Mas para comatar isso e também assegurar que o livro chegue a...

0: vão fazer este exercício, porque também apelamos, né, ao apoio de todos, para apoiarmos as províncias para assegurar que o livro chegue a tempo e horas.
1: Diretor Madeira, dos 127 indicadores previstos, 78 tiveram um desempenho positivo, 27 foram parcialmente cumpridos e 22 tiveram um desempenho negativo. Em termos práticos, o que é que estes dados significam?
2: Bom, em termos práticos, o que estamos a pretender dizer é que, a nível do PSOE, foram planificados 230 indicadores anuais. Destes, neste período em concreto, foram avaliados apenas 127. Portanto, 78 deles tiveram 62%, uma boa execução de 100%, quer dizer que todas essas ações foram concluídas com sucesso. Boa parte delas são essas que estão aqui a ser relatadas. 27 também tiveram uma boa execução, tiveram uma percentagem de até 99%, quer dizer, em bom rigor, tanto as ações, as 78 como as 27, elas podem ser somadas, pois os indicadores são olhados de forma acumulativa. As 22 são aquelas ações que não tiveram um bom desempenho, e é preciso aqui reconhecer que na implementação do PSOE nem todas as ações foram cumpridas como se almejava. Algumas delas estão relacionadas com questões de desigualdade do orçamento, algumas delas relacionadas com os eventos climáticos, algumas delas estão relacionadas até com alguns na região norte do país, em que não é possível, por causa das questões de insegurança, mas que de alguma forma estão a ser resolvidas, mas que não tiveram um bom desempenho. E o governo está a reportar aquilo que não aconteceu. Exatamente. Então, em linhas gerais, seria isto. São as ações que não aconteceram, as 22.
1: Pois. Voltamos à diretora Mills. Agricultura no país continua a ser uma atividade de subsistência. Que políticas existem para que este setor produza mais, empregue melhor e resista às variações climáticas?
3: Muito obrigada pela questão. Se nós olharmos para aquilo que são as estatísticas do setor da agricultura, nós temos cerca de 5,2 milhões de explorações, e destas, mais de 99% são pequenas explorações. E neste número nós encontramos um grande número de produtores que produzem áreas bastante pequenas, de meio hectare, um hectare, e que são estes que várias vezes, quando nós temos situações de eventos extremos, são os que mais sofrem e que acabam entrando em situação até de ter necessidades de apoio para poder ter a própria comida. Portanto, o que o setor tem vindo a fazer mesmo para obter esta transição da agricultura de subsistência para uma agricultura mais comercial, tem sido olhar em primeiro lugar para a questão da assistência aos produtores. Nós temos a rede de extensão pública e também a rede de extensão privada, que tem neste momento uma cobertura de cerca de 35%. Ainda não é o desejável, mas é algo que o setor tem vindo a trabalhar, por forma a assistir de variadas formas maior número de produtores. E isso aproxima os produtores daquilo que são as técnicas de produção, aquilo que é a informação relacionada ao clima. Isso permite, de facto, os produtores encontrarem a melhor fase para poderem fazer as suas sementeiras e também fazer a gestão da produção durante todo o ciclo produtivo.
1: Há alguma perspectiva para a elevação desta cifra em termos de extensão rural, extensionistas?
3: Nós conhecemos a conjuntura do país no que diz respeito ao processo de admissões. Por isso é que temos anualmente estado a admitir. Não é um grande número, mas temos estado a crescer. A rede de extensão tem estado a crescer, não no nível desejado, mas ainda assim temos estado com admissões de 100, 200, é variado este número.

0: algum crescimento significativo por parte da rede de extensão privada. Isso tem, de facto, estado a apoiar aquilo que são os níveis de crescimento em termos de assistência. O outro ponto que está relacionado àquilo que são as ações com vista ao aumento da produção, têm sido as ações do setor no sentido de alocar ou facilitar aquilo que é o acesso aos insumos, à semente, aos fertilizantes, e também, naturalmente, o acesso, a facilitação do acesso ao crédito, porque, de facto, nós ainda temos uma baixa taxa de acesso ao crédito e o setor, dentro daquilo que foram as suas intervenções ao longo destes últimos 6 meses e um ano, trabalhou no sentido de identificar linhas de financiamento, de modo a facilitar o acesso a crédito aos produtores, mas também tem vindo naturalmente a facilitar alguns apoios através de subvenções comparticipadas, em que o Estado entra com uma determinada percentagem e o produtor também entra com parte da comparticipação, que normalmente para os pequenos produtores anda na ordem dos 80% da comparticipação do Estado e 20% da contribuição do beneficiário. Isto é mesmo para criar, digamos, almofadas, porque reconhecemos o risco que está associado à atividade agrícola, à atividade pesqueira, principalmente face àquilo que são os efeitos das mudanças climáticas. São atividades que acabam tendo um certo risco e faz sentido que o Estado entre a apoiar. Portanto, as intervenções têm, no geral, estado, estão ligadas àquilo que tem sido a assistência, aquilo que tem sido o apoio em termos de insumos, em termos de acesso a crédito, mas, naturalmente, reconhecendo aquilo que é o grande número de explorações, ainda há muito trabalho a fazer-se para que consigamos efetivamente atingir uma larga percentagem dos nossos produtores.
1: Qual é o número, o universo de produtores beneficiários de financiamento do setor agrário?
0: Bem, este é um número que ainda carece de alguma consolidação, porque quando nós falamos de setor agrário, temos a componente da agricultura, temos a componente das pescas, temos também a componente dos pequenos exploradores florestais. E, em algumas vezes, o financiamento acaba indo para os médios produtores, que, por sua vez, trabalham também com os pequenos. Portanto, são números que, de facto, precisam ainda de alguma consolidação.
1: Como é que o país se apresenta em termos de mecanização agrária?
0: Em termos de mecanização agrária, para a campanha 2025-2026, o país contou com 2.055 tratores operacionais e estes tratores contribuíram para lavrar uma área de cerca de 263.280 hectares. Comparando com aquilo que é o universo de área em exploração, ainda é uma área bastante limitada, portanto há algum trabalho que ainda deve ser feito nesta componente de mecanização, mas também é preciso perceber que a componente de mecanização, nós estamos aqui a falar de tratores, mas o setor tem estado também a desenvolver algum trabalho no sentido de prover outro tipo de equipamento de mecanização, olhando para multicultivadoras e outras máquinas de pequena dimensão, porque percebemos que, olhando para aquilo que é o extrato dos nossos agricultores e da grande predominância de pequenas explorações, que nem todo tipo de explorações carece de um trator. Portanto, precisamos de facilitar também o acesso àquilo que são máquinas de pequeno porte, mas que vão naturalmente facilitar aquilo que é o esforço físico que tem vindo a ser feito pelos nossos produtores.
1: Relativamente à situação de financiamento, temos a situação de Cabo Delgado. Sabe-se que vários projetos estão em curso naquela província para ocupação de jovens e geração de renda naquela província, e não só, não é verdade? Diretora Madeira, qual o nível de execução destes projetos e até que ponto estão a responder à questão de emprego, sobretudo para jovens?
2: Obrigado. Bom, primeiro dizer que, sim, na verdade não é só Cabo Delgado. É o país todo que tem estado a receber no âmbito desta nova abordagem de induzir desenvolvimento local várias linhas de financiamento. Posso aqui destacar algumas. Vale a pena dizer, por exemplo, que com o FIDEL, primeiro com o FIDEL, que tem sido uma das bandeiras, pelo menos deste quinquênio, tem de facto estado a financiar muitos projetos para jovens, porque é para jovens, em particular, como dizia aqui a diretora, na área da agricultura, são projetos que nós, enquanto Ministério da Planificação e Desenvolvimento, já estamos a monitorar e o que estamos a ver são bons sinais. Refiro-me a projetos de 2025, que estavam orçados em mais ou menos 824 mil milhões de meticais, mas devido à avalanche que houve em relação ao número de jovens que queriam empreender, o governo incrementou o orçamento para 1,5 mil milhões e este valor já começaram a ser desembolsado aos beneficiários e de facto estão a acontecer coisas bastante interessantes. Eu voltei de uma visita recentemente e vi jovens que de facto estão a fazer a sua parte. Mas também fazemos...
1: Que atividades essencialmente estão a desenvolver?
2: Bom, há muitas atividades. Eu visitei projetos da alfataria, projetos de agricultura, projetos de comércio, designadamente fotocopiadoras, pequenos negócios de estúdios, assim como eles chamam, estúdios, onde tiram fotos, fazem documentos. Visitei uma associação em Nampula, se chama Jovem, por acaso eles estão a fazer blocos, são blocos temperados à base da argila e vendem para a comunidade e está a ter impacto grande na comunidade. Mas também visitei projetos de criação de frangos e por aí fora. Mas, paralelamente a essas iniciativas do FIDEL, nós temos, através das agências de desenvolvimento do governo, a nível da Zona Norte, por exemplo, iniciativas como o RISE, que é um projeto para empoderamento daquelas comunidades que estão numa situação de deslocamento, para promover empregos, para dar kits de trabalho e de produção. É uma iniciativa que está afeta à DIM, de cerca de 27 milhões de dólares, que tem estado também a dinamizar todos aqueles distritos afetados, mas não só. Temos especificamente na região de Palma, que é uma das zonas que foi muito afetada, um projeto em parceria com a Total de 10 milhões de dólares. Também um projeto muito interessante em que a comunidade recebe o financiamento, recebe o treinamento e produz para fornecer a Total. É um projeto que está a decorrer com evidências e tudo. Temos imagens e fotos. Pode ser visitado, os próprios jovens estão lá. Também temos um projeto agora que vai acontecer a nível da cidade de Pemba, que é da abertura das vias de acesso, porque é importante para a dinamização da economia que hajam vias de acesso. Então, quem está a fazer esse trabalho são os jovens. E nós, enquanto governo, comprou-se equipamento, está lá para abrir as estradas, limpar e por aí fora. Posso também falar a nível da região... Centro, temos através da agência do Zambeze muitas iniciativas que apoiam o setor de agroprocessamento, agricultura, produção de semente, mas também treinamento de extensionistas e que trabalha muito perto com o Ministério da Agricultura e que também tem estado com várias iniciativas. Só o Finova tem cerca de 45,5 bilhões de euros e que tem estado a ser financiado. Tem também o programa Manguana, que é exatamente para empoderamento do setor agrário. Temos o fundo catalítico e demonstração, que também tem estado a investir em kits para jovens, em estágios para jovens, nas várias dimensões. E, recentemente, para diversificar esta oferta, devem ter acompanhado que foi aprovado o fundo para a mulher, que também este para fortalecer as mulheres, e temos também algumas iniciativas que vão acontecer a nível da região centro, com a implementação do programa do Millennium Challenge Account, que está orçado em cerca de 537 milhões, é que vai para três componentes, que é conectividade rural e transportes, onde vai construir a ponte circular de Maputo, de Mucuba, que também vai dinamizar toda aquela zona e aquelas três províncias à volta, mas no fim do dia todo o país. Mas também vai trabalhar muito na questão costeira, por causa desta questão da resiliência e por aí fora. Entre outras iniciativas que estão a ser realizadas, recentemente também foi aprovado a Agência de Desenvolvimento do Sul, exatamente porque se reconhece que a região sul também é bastante vulnerável às questões climáticas, mas também temos desafios em termos de desenvolvimento das regiões, a nível da região sul. Então, essas seriam algumas das iniciativas que estão em curso. Poderia partilhar.
1: Obrigada, diretor Madeira. Diretora Madeira, dizia, Derek, tal como se pode depreender, o crescimento económico no país tem sido impulsionado pela agricultura, pelos serviços, pelo comércio, pela energia, por alguns projetos de mineração e hidrocarbonetos. Em que medida estas atividades estão a contribuir para a redução da pobreza, desigualdades sociais e o desemprego?
3: Bom, nós, quando olhamos para estudos internacionais, olhamos para o nosso cenário interno, nós chegamos à conclusão de que boa parte daquilo que é o crescimento económico ou os índices de redução ou das medidas que contribuem para a redução da pobreza são provenientes de investimentos em pequenas e médias empresas. Se nós formos a investigar, a olhar também para aquilo que é o nosso cenário interno, nós chegamos também à conclusão, sobre vários estudos que foram feitos e várias análises, que apontam, por exemplo, investimentos no setor agrícola. Então, nessa perspectiva, nós podemos entender ou compreender que boa parte daquilo que são as medidas que podem, de alguma forma, potencializar ou ajudar a reduzir aquilo que é a pobreza, estão relacionadas com investimentos que são feitos no setor agrário, no setor agrícola, ou criação de pequenas e médias empresas relacionadas com o setor agrícola. Nessa perspectiva, nós podemos também compreender que foram desenvolvidas um conjunto de iniciativas do lado do governo, algumas com aprovação de fundos de desenvolvimento de iniciativas locais, como FDEL, alguns programas que estão também muito ligados a iniciativas locais que estão muito relacionadas com a agricultura. Mas isso tem de estar ancorado também com o ponto de situação que nós nos encontramos. Se nós estivermos a olhar, por exemplo, para os eventos climatéricos que nós estávamos a referir, para os conflitos na região norte, que de alguma forma demandam recursos ou investimentos públicos que podem justificar ou a situação atual que nós nos encontramos do ponto de vista de criação de postos de emprego ou investimentos que estão relacionados com a retirada de pessoas da linha da pobreza, que é para poder olhar para a questão que me está a colocar. Nessa perspectiva, nós podemos entender, olhar para o balanço do plano económico e social, que é o tema central que está aqui a colocar, nós podemos olhar para ele e compreender que o Estado gastou parte daquilo que são os recursos, por exemplo, em despesas de funcionamento. Estamos a dizer pagamento de salários, aquisição de medicamentos e por aí em diante. E não necessariamente, ou seja, dito de outra forma, parte desses recursos, apenas 19% foram direcionados para o investimento. Neste momento, estamos numa situação em que o governo, por a manta ser pequena, é obrigado a questionar se vai direcionar recursos ou para a aquisição de medicamentos, aquisição, construção, aliás, antes da construção de estradas, estamos a dizer pagamento de salários de professores, médicos, ou se vai investir na construção de estradas e por aí em diante, porque o orçamento é exíguo. Mas as questões que estão relacionadas aqui à retirada das pessoas da linha da pobreza estão também ligadas a medidas que nós estávamos aqui a dizer. Aí nós olhamos para o envolvimento do setor privado, olhamos para a questão das medidas que o governo foi implementado. Nessa perspectiva, também iremos compreender que, logo no início do ano, o governo, pela via da CTA, esteve em interações com a CTA, e nessa perspectiva, a CTA fez referência, por exemplo, que aquilo que foi o trabalho de estabilidade macroeconómica que é conduzida pelo Banco de Moçambique não foi suficiente, por exemplo, para reduzir aquilo que são os custos operacionais que as empresas têm estado a enfrentar. Também indicou a questão dos atrasos no pagamento, que o governo também teve respostas. Estamos aqui primeiro a elencar as questões que o setor privado trouxe, que tipo de medidas e que o governo veio trazer em resposta a estas questões. Então, indicavam a questão da inflação, que não foi suficiente para reduzir os custos operacionais, atraso de pagamento ao Estado e acesso às divisas. O governo, por sua vez, o que é que fez, que é para poder garantir que estas questões que foram apresentadas pelo setor privado tivessem uma resposta que nos conduzisse aos resultados positivos que estamos a conhecer neste momento, foi, primeiro, reserva de obras públicas para as pequenas e médias empresas. O governo interviu com esta componente, quis dizer cerca de 20% reservado às pequenas e médias empresas. Também trouxe questões que estão reservadas à cooperação com o setor agrário na disponibilização de recursos por aí em diante. Falámos também do pacote de aceleração económica que foi inaugurado logo no início do mandato atual. Falámos do Fundo de Desenvolvimento Económico. Olhámos para a questão do Fundo Mutuário, que foi também trazido, que é no sentido de responder parte das pressões que o setor privado tem estado a encontrar ao tentar encontrar financiamento para a sua atividade produtiva. Há uma iniciativa do Banco de Desenvolvimento que já tem instrumentos aprovados. Olhamos para a questão da CASP, que colocaram o governo e o setor privado em discussão sobre as questões que visam, de alguma forma, reduzir as dificuldades que o setor privado está a enfrentar. Aí, nós também incluímos a questão do IBAU, que também foi introduzido. Tudo isto quer dizer que, de alguma forma, estão a ser conduzidas medidas para que o setor privado seja responsável, de alguma forma, para resolver os problemas da empregabilidade, enquanto o governo se concentra nas questões que estão associadas à educação, à saúde e políticas agrícolas que, de alguma forma, vão ajudar a reduzir os índices de pobreza. Eu digo isto porque parte-se do princípio que o governo não é o único ator dentro da economia que deve ser responsável por criação de posto de emprego. Quem deve tomar a dianteira da criação de posto de emprego é o setor privado. Então, parte das políticas que foram todas elas conduzidas visam, de alguma forma, ajudar que o setor privado encontre condições ideais para investir, empregar parte da população, que inclui jovens e mulheres, que são a prioridade neste momento, para que, de alguma forma, possam reduzir as questões de pobreza que estão incluídas na questão que me colocou.
1: De uma forma geral, como é que olha esta interação entre o governo e o setor privado?
3: Eu penso que tem sido positiva. Nós temos estado a ver o setor privado a colocar as suas questões, a questão dos atrasos, e o governo, de alguma forma, até aprovar instrumentos e estratégias que visam cumprir com as obrigações que têm com o setor privado. Vimos questões que estão relacionadas com o funcionamento dos baús. O governo implementou o IBAU eletrónico. Ou seja, há uma relação positiva que coloca os dois atores em mesa e há respostas às questões que estão a ser colocadas. Nós, ao olhar para cenários em outros locais, estamos a ver um conjunto de reformas que, de alguma forma, estão a trazer efeitos. Mas isto vai levar algum tempo. Estas medidas, ao serem implementadas, não produzem efeitos de imediato. Há efeitos que nós só poderemos conhecer já no segundo semestre e não necessariamente neste balanço.
1: Pois, vamos observar uma pausa para a transmissão do sinal horário das 10 horas e depois do sinal horário vamos abrir as nossas linhas telefónicas através dos números 87-17-54-901, repito, 87-16-54-91, 84-65-00-342, 84-65-00-344. Estamos a falar, melhor dizendo, estamos a avaliar o grau de execução do Plano Económico e Social e Orçamento do Estado referente ao primeiro semestre deste ano. Vamos, sim, observar o sinal horário das 10 horas.
4: Obrigada, Cristina Xavier. Esta é a Antena Nacional da Rádio Moçambique, transmite a partir dos estúdios em Maputo, em Moçambique, são precisamente 10 horas. E retomamos o programa Linha Direta. Bom dia, Cristina.
1: Muito bom dia, Helena Pitoro. Sim, retomamos o nosso programa. Já disse há pouco que a partir deste momento os ouvintes podem ligar para nós através dos números 87-16-54-901, 84-65-00-342, 87-16-54-901, 84-65-00-342. Hoje estamos a avaliar o nível de execução do Plano Económico e Social referente a 2026, designadamente do primeiro semestre deste ano. Continuaria com o Derek Mulatinho nesta segunda hora, começaria por si. Que desafios ainda prevalecem na nossa economia?
3: Bom, os desafios que existem são estruturais. Boa parte deles estão ligados a, passa aqui a repetição, que é conseguirmos fazer a ponte entre locais onde existe produção e os locais onde existe mercado para a nossa produção. Isto coloca-nos necessariamente ao desafio de estar relacionado com a construção de estradas. Boa parte dessa infraestrutura de estradas esteve envolvida ou destruída nas cheias e intempéries que nós conhecemos, principalmente a olharmos para aquilo que aconteceu na província de Gaza, que vai demandar boa parte dos recursos. Também está na criação de ambiente de negócios que pode, de alguma forma, responder às pressões relacionadas com altos índices ou alto crescimento populacional, em que a economia, de alguma forma, tem estado a conhecer a entrada de cerca de 500 mil jovens a necessitar de empregos. Esses empregos, de alguma forma, precisam de ter um setor privado que está, primeiro, em condições de mobilizar postos de emprego e responder a estas pressões. Então, nós poderíamos olhar para questões ligadas à infraestrutura, numa primeira perspectiva, olhar para as questões que estão relacionadas à construção de infraestruturas resilientes, de alguma forma, para que parte dos investimentos sociais que têm estado a ser conduzidos não estejam a ser destruídos de tempo em tempo.
1: Vou pedir para que mantenha o fio do seu pensamento. Vamos ao encontro do primeiro ouvinte. Bom dia, seu nome, já está a participar. Ouvinte em linha, bom dia. Creio que mais uma insistência. Bom dia, caro ouvinte, seu nome, já está a participar no programa Linha Direta.
5: Sim, sim, muito bom dia. Aqui fala o Sérgio Rafael, falo de Vilanculo.
1: Sim.
5: Sim, sim. Primeiro queria saudar aos convidados, não é? Pela abordagem. Desde o início até agora estou a acompanhar atentamente o programa. É muito bom. Também saudar o governo em nome do presidente da República de Moçambique. Bom, o crescimento do nosso país cada ano está a crescer. Quando cresce o país, também há muitos fenômenos naturais que, em algum momento, têm nos abalado. Então, isso falo na parte de infraestruturas que, às vezes, são destruídas depois de serem construídas. Então, o governo também deve olhar essas coisas, não é? Para que, às vezes, quando são construídas as escolas, quando a ventania não ser destruídas. Então, tirando isso aí também, e na parte dos livros escolares, em algum momento, os alunos nas escolas, isso falo nas escolas, no ensino primário, ou no ensino nas escolas primárias, muito mais. Às vezes, os alunos passam 2 semanas, 3 semanas sem livros escolares. Então, depois, não sei se o que está acontecendo, enquanto que o governo diz que temos todos os livros para as escolas, mas depois os alunos passam 2, 3 semanas sem livro. Então, não sei se o que está a falhar. Então, outra coisa, não é? Resumindo, na parte de Fidel também, coisa. É preciso olhar atentamente, não é? O Fidel, na verdade, está a ajudar muito, bastante, não é? No nosso país, na parte dos jovens. Mas é preciso ver mesmo o jovem, quem pode ter, não é? Aliás, não pode olhar o jovem, quem pode ter. Muito mais deve olhar naqueles jovens que têm iniciativa, que estão a fazer algo, não? Mas não é isso que está a acontecer. Tem jovens que estão a fazer algo, mas que não estão a ter esse valor. Então, isso não devia acontecer, não. Isso eu falo que na minha zona, não conheço nenhum jovem que já tenha esse valor, mas nos anos, no ano passado, muitos jovens fizeram a entrega, não? Dos papéis, mas ninguém foi aprovado. Isso não deve acontecer. É preciso haver transparência, não é, nas coisas. Muito obrigado. Termino por aqui. Muito bom dia.
1: Obrigada, senhor Sérgio. Mas antes de desligar, gostávamos de saber qual é a sua zona.
5: Sim, falo de Vilanculo mesmo, Alto Macassa. Não conheço nenhum jovem Alto Macassa, incluindo a mim também. Meti essas coisas, meti o projeto, mas não foi aprovado. Até que nem pelo menos, a resposta, porque o que inquieta não é que nós todos devíamos ter o valor, mas pelo menos haver resposta que o projeto não foi aprovado, porque sabemos que mesmo nas escolas, quando o aluno faz prova, mesmo se tira zero, tem informação de que passou prova, está aqui, mas não é isso que está a acontecer. Então, é isso só que está a falhar.
1: Obrigada, Sérgio Rafael. Ligou-nos a partir de Vilanculo. Vamos ao encontro de mais um ouvinte. Bom dia, seu nome, já está a participar. Bom dia. Creio que não é desta, portanto, este foi o contacto do primeiro ouvinte. Agora sim, bom dia. Seu nome já está a participar? Prevalecem algumas dificuldades, mas insistam. Os nossos números são 87-16-54-901, 87-16-54-901 e 84-65-00-342. 84-65-00-342. Hoje estamos a avaliar o nível de execução do Plano Económico e Social e Orçamento do Estado referente ao primeiro semestre de 2026. Portanto, Derek pode concluir a sua dissertação.
3: Bom, questionava sobre...
1: Mas tenho a indicação de termos mais um ouvinte em linha. Bom dia, seu nome já está a participar.
6: Bom dia.
1: Com quem temos o prazer de falar?
6: Permite-me falar em Vilanculo.
1: Desculpa?
6: Permite-me falar em Vilanculo.
1: Sim, pode colocar a questão. Tem um receptor por perto?
6: Não percebi.
1: Tem um rádio perto de si?
6: Não.
1: Pronto, pode avançar.
6: Sim, primeiro agradecer a oportunidade e saudar o seu painel de luz. Mas a minha inquietação, de tudo quanto possa se dizer, tem que ver com o modelo de planificação. Todos os anos nós ouvimos planificação, os resultados são positivos, mas existem distritos, existem regiões que mesmo esses resultados positivos que são tidos como o aproveitamento do plano que foi feito não se verificam. Eu não sei se o problema é o modelo de planificação, não sei, porque muitas das vezes o que acontece, planifica-se uma determinada, quer dizer, faz-se um determinado plano ao nível central e que esse mesmo plano não condiz com a realidade regional ou local. O que de alguma forma acontece algum contraste ali. Mesmo, por exemplo, a questão do FIDEM. É para, por exemplo, é um dos mecanismos para o desenvolvimento, neste caso. Mas se formos a ver, o FIDEM só beneficia aqueles jovens que, entre aspas, são elitistas, vamos assim dizer. Mas existem indivíduos que não têm capacidades intelectuais e acadêmicas para desenhar um projeto, mas eles têm uma capacidade de fazer uma determinada coisa. E muitas das vezes não se olha para essa parte. Já eu acho que há uma necessidade de se mudar a forma de fazer as planificações do desenvolvimento, porque existem duas realidades, existem realidade, por exemplo, rural e realidade urbana. E muitas das vezes a realidade rural tem sofrido
7: muitas coisas. Ele tem sofrido por não ter essa capacidade, muitas das vezes, das pessoas que sabem fazer, mas não tem como chegar a essa realidade. Eu, mais ou menos, nesse sentido que eu queria colocar a minha questão, de que talvez o modelo de desenvolvimento que está sendo feito não é consentâneo, porque as realidades do país são muito distintas. Muito obrigado.
1: Muito obrigada pela sua participação. Vamos ao encontro do terceiro ouvinte. Bom dia, seu nome, já está a participar no Linha Direta.
8: Bom dia.
1: Bom dia.
8: Primeiro, estou a agradecer o programa e agradecer o nosso camarada Daniel Francisco Chapo e agradecer a nossa convidada que está lá na Rádio Moçambique. Eu primeiro está a ver que o país está a desenvolver cada ano, cada mês, cada semana, cada dia. Mas há uma falha que está a acontecer na realidade, principalmente nessa parte de Fidel. Porque nós estamos aqui em Maculuva, acho que aqui nós estamos concentrados, porque aquele valor de Fidel é só dar a receber aquele senhor que trabalha no governo. É a mesma pessoa que está aprovado o plano, o projeto. Não sei se que... Qual é a... Mas esse Fidel está a andar de que maneira? Eu já não sei daí.
1: É tudo?
8: Sim, sim.
1: Seu nome, por favor.
8: Aqui é Rosário Albino Chiponi.
1: Fala-nos de?
8: Do distrito de Zavala, localidade de Maculuva.
1: Obrigada, senhor Rosário. Sim. Bom fim de semana para si, bom dia.
8: Obrigado.
1: Vamos atender mais um ouvinte. Bom dia, seu nome, já está a participar.
9: Não, bom dia, Rádio Moçambique.
1: Bom dia.
9: A todos os ouvintes, saudações extensivas aos nossos convidados.
1: Muito obrigada.
9: Eu gostaria, infelizmente eu acabei encontrando o programa nos seus confins, não é? Mas fica aqui uma questão de acho que parece que um dos convidados acabou de frisar situações relacionadas ao pagamento de salários para professores, pagamento de salário para os enfermeiros, construção de edifícios resilientes, não é? Mas eu gostaria de saber uma situação. Por que é que nós não conseguimos banir questões de horas extras para garantir com que o plano ou o valor que é aprovado ou o valor que existe nos cofres fechados que podem ser aprovados faça-se sentir as pessoas? Por quê? Não faz sentido dizermos que vamos aprovar um valor e este valor não poder suprir as despesas, não é? Ou suprir as atividades que os funcionários públicos ou como é que posso dizer, a população moçambicana tem trabalhado. Não, por mim, a ideia seria pararmos com a questão de horas extras, assim como o governador da província da Zambeze em algum momento tinha frisado para os seus trabalhadores que não gostaríamos de ter as horas extras em educação, porque as nossas crianças já não estão a ter ensino. Os professores, se não são pagos as horas extras, automaticamente até a sua própria hora obrigatória já não faz com boa qualidade. Então, já não estamos a conseguir entender, já não estamos a conseguir separar o que devemos reclamar ou o que nós devemos fazer como o nosso próprio dever. Há necessidade de reparar-se nessa situação. E a outra questão, simplesmente não posso aqui muito alongar-me, porque não acompanhei o suficiente do programa para poder deixar ficar muita coisa, mas queria assim agradecer pela oportunidade que a rádio deu e dizer que tenha um bom dia, a continuação de um bom programa, e que Deus abençoe a todos. Obrigado.
1: Obrigada. Pode deixar ficar o seu nome?
9: Eu deixei, provavelmente, eu acho que não. Peço minhas três desculpas. Aqui fala Chaf Abdul Jai, professor, exercício na província da Zambeze, e nesta altura encontro-me no distrito de Vila.
1: Muito obrigada, Sr. Chaves, e continuação de um bom sábado. Vamos ao quinto ouvinte deste programa. Bom dia, seu nome, já está a participar.
10: Bom dia. Fala em Zidrobans, a partir do posto administrativo de Stengel, distrito de Machacaz.
1: Bom dia.
10: Obrigado. Primeiro, saudar o painel e agradecer tudo que se falou. Está muito doce. E eu penso, desculpa, o português que vai sair aqui não é de um acadêmico, é um português de um povo, da zona recôndita. Penso nisso, desculpa mesmo. Olha, eu sou produtor de suíno, mais conhecido de porco, não é? Mas para levar para Xexai ou para Maputo, o chefe, controle de Zandamela, ou Xezavani, ou Incoluani, está lá. Quer o documento da importação do porco. Quando vou ao meu distrito, não existe o documento. Isso já tem barba branca. Não existe o documento do porco. Mas a população de Maputo necessita tanto de carne de porco. Mesmo querendo te oferecer um suíno, Cristina, para dar os nossos convidados aí, não tem como chegar o porco em Maputo. Porque o chefe vai levar. É a primeira questão. Nós produzimos muitos porcos de cabrito aqui, mas não temos como chegar nas cidades. Porque está lá o chefe, falo do agente da agricultura. Produzimos amendoim, ananás, muita coisa. Isso não leva da machamba para a cidade para vender, não. Tem que ser daqui para ter um documento de Zavala, vai, vem amanhã, volta amanhã. Quer dizer, é muito complicado para um povo que produz manga, amendoim, ananás, laranja aqui na nossa comunidade. Mas temos muito, está a apodrecer. A mandioca, temos muito, mas está a apodrecer. É a segunda questão. O Ministério da Educação fala-se muito de livro, caderno escolar. Eu estou a dizer, no meu posto administrativo de Xitenguele, a maioria das escolas não tem livro escolar. Eu tenho duas crianças aqui em casa que estou em conflito com eles. Tenho um de quarta e quinta. Não tem livro escolar. E não sabemos aonde eu vou encontrar. É muito complicado. Não estou a falar dos meus filhos, não. Estou a falar de população de Paramo. Aliás, de Xitenguele. É muito complicado essa questão de livro. O meu chefe de posto encheu a cabeça para fazer TPC uma criança tem que andar volta a todo canto aqui. É a terceira questão. A última questão, meus convidados, essa coisa de Fidel, sabe? Quando o meu chefe, presidente da República de Moçambique, que ele se esforça tanto para resgatar a economia deste país. Falou no discurso dele. Ele disse, escreve, vai submeter, vai ser respondido e você vem trabalhar. Nós movimentamos de um canto para o outro, para Majacaze. Eu daqui onde estou para Majacaze são 100 quilômetros, mas ter abatido um sofrimento sério mesmo. Corremos de um lado para lá, nós não sabemos escrever, fazer aquilo ali, corremos de um lado para lá. Para o fim, não temos resposta. Estamos a ouvir que aquele apanhou 30 mil, aquele que queria um pouco suíno, aquele ali que queria um pouco passarinho apanhou 25. Não temos a história real que o dinheiro não tem ou o dinheiro tem. Nós escrevemos a partir da base até o posto da localidade, até a localidade, até o posto administrativo, até Majacaze, que é distrito, que nós somos conhecidos, mas o dinheiro não sai. Nós estamos de qualquer maranguengue, parece um caminhão variado.
1: Muito obrigada, Isidro. Obrigada pela sua participação e tenha um resto de sábado agradável. Vamos atender a mais um ouvinte. Bom dia, seu nome, já está a participar.
11: Bom dia. Aqui fala o Alberto de Congolote. Vou ser muito breve, porque ele viu muito tempo na linha. E outra parte que eu queria falar, meu amigo Ban, do Majacaze, já falou, existe o Ban, já falou. Agora, nós para desenvolvermos este país, temos que trabalhar, mas eu tenho trabalho, mas muito forte nisso, reativar as nossas indústrias. Nós temos, graças a Deus, um governo que forma os nossos jovens. Temos jovens formados na agricultura, mas a maior parte da nossa comida vem de fora. Se estiver aí o delegado do Ministério da Agricultura, eu pergunto, quando é que vamos ter a nossa alimentação? Quando é que vamos produzir um alimento que chega para todo o moçambicano e parte para exportar? Quando é que vai ser? E outra parte, fala-se muito de livro da escola. Eu pergunto à pessoa aí da educação, será que até este momento não temos condições de produzir um livro aqui em Moçambique? E se não temos, quando é que vamos ter? Porque se a gente produzir muito e exportar pouco, aliás, exportar muito e importar pouco, vamos ter um desenvolvimento assinável. É nessa altura que nós vamos chegar no hospital, vamos ter medicamento. Por quê? Porque vamos importar pouca coisa. Agora, o que acontece aqui, se não vejamos, temos, por exemplo, as minas, o nosso subsolo, é tudo, tudo mesmo que podemos fazer muitas minas, e graças ao nosso governo, há no alimento formas de óleo, físicos, químicos, mecânicos, e mais outros profissões, que podia desenvolver esse país com pouco tempo. Mas para até quando? E por que é que nós formamos as pessoas? Isso é muito bem para o resto desse povo. Essa é a minha preocupação principal. Se tenham ofendido os convidados, é a sociedade no seu todo. Peço desculpa mesmo. Mas a verdade é que temos que produzir muito, exportar muito e importar pouco. E tudo que é possível fazer aqui em Moçambique, fazermos aqui em Moçambique, não importar. Hoje em dia, mesmo sapatilha, vejamos, um pneu de bicicleta, importamos.
1: Obrigada, senhora Alberto. Muito obrigado. Obrigada, senhora Alberto. Vamos atender a mais dois ouvintes. Só neste momento, 10 horas e 22 minutos. Este é o programa Linha Direta da Rádio Moçambique. Hoje estamos a falar, ou seja, a avaliar o nível de execução do Plano Económico e Social e Orçamento do Estado referente ao primeiro semestre deste ano. Para já não temos ninguém em linha. E Derek pode concluir?
3: Bom, nós falávamos sobre desafios económicos.
1: Pois.
3: E nessa perspectiva incluímos a questão relacionada com estradas.
1: Já tenho indicação de termos um ouvinte, mas vamos mesmo atender os últimos dois ouvintes. Bom dia, seu nome já está a participar.
12: Bernardino Augusto, a partir de Nampula.
1: Sim.
12: Exatamente, eu queria, antes de mais nada, saltar o painel. E a convidada, aliás, o nosso convidado. E eu agradecer também um ponto que eu acompanhei com um dos convidados aí, quando diz que agora...
1: Perdemos o contacto. Senhor Bernardino, ainda está em linha? Parece que não. Mas temos indicação de termos outro ouvinte em linha. Bom dia, seu nome já está a participar. Vai ser o último.
13: Bom dia.
1: Bom dia.
13: Qualani, a partir de Macuse, no distrito de Lemakura.
1: Sim, já está a participar.
13: Eu queria acrescer essa parte de Fidel. Terão, para os jovens, mas nós, os jovens, não estamos a beneficiar desse Fidel. Essa já é a minha primeira preocupação. A segunda... Fala-se na rádio, energia para todos. Agora, aqui onde eu estou, é uma zona turística onde se encontra a praia de Museliwa. Agora, não temos iluminação, estamos a passar todos os anos assim. Onde é que podemos recorrer essa questão? Obrigado.
1: Muito obrigada. E tenha um bom sábado. Portanto, fechamos assim as nossas linhas telefónicas. Tivemos aqui a participação de 12 ouvintes. Depois vamos dar resposta. Mas
3: sim,
1: agora
3: pronto.
1: Sim, pode concluir.
3: Que, falando de desafios económicos que o país atravessa, eu elencava inicialmente a questão das estradas, elencava a questão da melhoria do ambiente de negócios, infraestruturas mais resilientes em locais onde temos estado a ter impactos climáticos de forma sistemática. também irei olhar para aqui para a questão de mobilização de investimentos. É um desafio que o país tem enfrentado, tem de alguma forma encontrar alternativas que resolvam as questões de mobilização de investimentos, olhar também para o boom de recursos naturais que o país tem estado a conhecer. Eu também ia ligar estas questões à boa parte das questões que foram colocadas pelos ouvintes. Eu penso que há questões relativas ao FDEL que foram colocadas que, a meu ver, não estão relacionadas com a planificação. Mas eu aí seria o diretor que é para poder colocar. Eu entendo que são questões que têm a ver com a própria implementação e de que forma é que nós encontramos mecanismos mais transparentes que possam comunicar com o cidadão. Ouvimos aqui questões que foram indicadas às pessoas que concorreram e que não tiveram feedback. Eu penso que ao dia de hoje é possível ter mecanismos de como melhorar a comunicação com aqueles que participam destes concursos. Também olhar para a questão que foi também colocada aqui relativa a horas extras, que tem a ver com, por exemplo, em que dizia que se não era possível banir as horas extras. Eu penso que isto é resolvido com uma maior contratação de professores, maior contratação de médicos ou profissionais que compõem a máquina pública. Mas nós, neste momento, estamos numa questão de desafios em que é preciso apertar, os recursos são escassos, não é possível contratar a olhar para o orçamento disponível. Mas é algo que é de todo desejável que nós continue a planificar, considerando as horas extras. Mas há dificuldades de orçamento, mas essas questões poderão ser melhor respondidas aqui. Em relação a questões que foram colocadas, por exemplo, por o ouvinte que falava da produção de suínos. Bom, esta é uma das dificuldades que nós temos visto internamente. Há questões sanitárias que eventualmente podem ser respondidas por o pessoal da saúde que pode ajudar a responder, mas era importante que nós olhássemos para iniciativas locais em que cada administração local pudesse olhar para o tipo de produção que tem e em função, por exemplo, se há um distrito que tem uma produção forte de suínos, por que não trabalhar de uma forma mais próxima com autoridades de saúde, do seu ponto de vista, de tratar documentos que facilitem com que esta produção de nacionais que se encontra nesses locais possam chegar aos principais centros de consumo, como é, por exemplo, a cidade de Maputo. Este é um desafio que deve ser colocado às administrações locais, aos administradores locais, para que eles possam olhar para aquilo que é o volume da produção local. O que é que se produz no distrito? Como é que nós podemos ajudar o cidadão a que ele consiga vender essa sua produção em caso de necessidade? E isto obriga uma maior criatividade. Também era importante incluir aqui o pró-jovem para a juventude que falou aqui, porque fala-se muito do FDEL, mas esquece-se que existem outros fundos que o governo aprovou, que é o pró-jovem, que seria necessário que as entidades que gerem esses fundos, essas iniciativas, pudessem de alguma forma divulgar os instrumentos, comunicar melhor com o cidadão para que ele saiba que existem outras alternativas que não é apenas o pró-jovem, que não é apenas o FDEL. Pronto, eu penso que terminaria por aí inicialmente.
1: Sim. Pois, diretora Antuia, qual é o estágio do processo de alfabetização e educação de adultos?
14: Muito obrigada. Em relação à alfabetização, o nosso país ainda tem uma taxa de analfabetismo alta, de acordo com os dados do IOF publicados pelo INE em 2022, nós tínhamos uma taxa de 38,2%, mas quando vamos para a zona rural e principalmente olhando para a mulher, esta taxa pode estar acima de 60%. Daí que há um trabalho que desenvolvido a nível do governo, através do Ministério e também em colaboração com os parceiros, para assegurar que mais jovens e adultos que não tiveram oportunidade de frequentar a escola possam participar nestes programas. Aqui temos notado uma grande participação das mulheres, tanto para o nível de alfabetização como para o nível de pós-alfabetização. E o grande desafio que nós temos aqui prende-se com a disponibilidade de livros. Estamos a trabalhar no sentido de assegurar que possamos também incluir dentro do processo normal de distribuição do livro, o livro para este subsistema de educação.
1: A nível do país, quantos centros existem implantados?
14: A nível do centro, neste momento nós contamos com cerca de 6 mil centros.
1: E funcionam regularmente?
14: Têm funcionado regularmente. Nós temos dois programas dois calendários, desculpa, para a alfabetização. Temos um calendário normal, que é 38 semanas, que acompanha o calendário do subsistema de educação, do ensino primário, do subsistema de educação geral, mas temos também um calendário intensivo que é para permitir acompanhar a época agrícola, porque vimos que durante o período da colheita, aliás, da sementeira e também do período da colheita, havia muitas desistências. Então, este calendário vai de abril a setembro, que para outubro depois começam, né, a colheita, e em abril já fizeram o lançamento, né, da coisa da sementeira, e isto tem ajudado bastante e aumentado o nível de participação dos nossos jovens e adultos.
1: E qual tem sido normalmente o aproveitamento pedagógico?
14: Em termos de aproveitamento pedagógico, temos tido um bom aproveitamento pedagógico, tanto no nível de alfabetização e do ensino primário, que está ronda os 90%.
1: Diretor Madeira, o governo e organizações empresariais, como a Confederação das Associações Económicas de Moçambique, têm estado a reforçar a concertação, monitoria de leis de conteúdo local e realização de fóruns de negócios no âmbito do diálogo público-privado. Que resultados já foram produzidos desta iniciativa?
2: Bom, primeiro, se calhar, dizer que o diálogo com o setor privado é um diálogo permanente a todos os níveis. E agora, se for a reparar, nos últimos dias o governo aprovou, por exemplo, a lei de Minas. É também um dos grandes produtos daquilo que tem sido a contribuição do setor privado e de como é que estas áreas deviam ser exploradas. Mais recentemente foi aprovada também a lei de conteúdo local, exatamente para conformar todo este desafio que se pensa que para fortalecer o setor privado, sobretudo agora com o advento destes grandes projetos, há a necessidade de que os cidadãos, os nacionais, possam se beneficiar de todos estes recursos que vêm para se investir no Moçambique, para a exploração destes recursos. A lei de conteúdo local veio exatamente proteger os cidadãos nacionais. E penso por via disso vai ser possível, independentemente de onde o cidadão esteja, possa concorrer a estas oportunidades de negócio, de serviços, por aí fora, e penso que é o caminho que se deve seguir. É o caminho que se deve seguir. E, portanto, eu penso que eu faço um balanço positivo. Neste momento, penso que a lei está em processo de regulamentação, exatamente para ver aqueles casos específicos, tendo também a dimensão da realidade dessas empresas, desses investidores.
1: Diretora Nilza, pode começar a dar resposta aos nossos ouvintes, porque a agricultura é a base.
0: Muito obrigada. Eu iria começar pelo Sr. Isidro da Chidengel, que colocou aqui a questão do transporte de suínos e outros produtos. Começar por referir que existem situações em que o setor da sanidade agropecuária e biossegurança tem que tomar algumas medidas e impor algumas limitações em casos que necessita de conter situações de propagação de doenças. E isto, naturalmente, acaba impedindo ou dificultando aquilo que é o transporte de produtos de um local para o outro, mesmo para evitar que tenhamos surtos. No entanto, é algo que eu tenho que levar aos meus colegas, aquilo que foi aqui colocado, para poder perceber o que é que estará a acontecer. Então, fica aqui a informação para o Sr. Isidro, que nós vamos levar esta informação para o setor da sanidade agropecuária e biossegurança, para que possam dar uma resposta que atenda a esta solicitação que foi aqui colocada, no sentido de criar a facilidade que as

0: Devo dizer aqui que o setor está concentrado, de facto, em garantir a produção de alimentos, principalmente os alimentos da cesta básica. Estamos a falar do arroz, do milho, do feijão e também da proteína animal, frango, peixe e também dos ovos, mesmo para garantir que, numa primeira instância, aquilo que são os alimentos básicos para alimentação sejam produzidos e que tenhamos a autossuficiência. Portanto, aquilo que são os esforços do setor neste momento estão concentrados nisto e é por isso que o setor tem estado a olhar para todas as fases da cadeia de valor, mesmo para garantir que consigamos atingir a autossuficiência nestes alimentos. Mas, naturalmente, isto são ações que também passam por uma educação por parte dos nossos consumidores e nós temos que ter a capacidade interna não só de produzir aquilo que nós consumimos, mas também de consumir aquilo que nós produzimos. E isto, de facto, vai contribuir para reduzirmos as importações e trazer algum equilíbrio para a balança comercial. Portanto, o setor está assim concentrado nisto, por isso é que tem estado a combinar uma série de fatores que vão desde a assistência, à provisão de insumos e também ao financiamento, mesmo para garantir que nós atinjamos os níveis que são necessários para termos a autossuficiência.
1: Obrigada, diretor Madeira. De uma forma sintética, pode dar resposta aos ouvintes.
2: Obrigado. Bom, de forma geral, falou-se muito do Fidel
1: Pois.
2: e eu esperava que se fizesse estas questões. De facto, o Fidel está a ser uma iniciativa bastante interessante e o Fidel, quando foi desenhado, foi feita antes uma ampla auscultação nacional a todos os níveis. E todo o processo do Fidel está a ser implementado a nível local. Quem faz a seleção dos projetos a nível local é uma comissão local, portanto, conhece a realidade local, conhece mais ou menos os processos, e eles é que fazem a seleção das iniciativas. Naturalmente que este processo todo provoca há muito mais jovens interessados em concorrer e empreender, tanto que foi o triplo daquilo que se esperava. No entanto, penso que o que está provavelmente a emperrar todo este processo é que se calhar deve haver um problema de comunicação, provavelmente um problema também de apoio aos beneficiários, nesse caso aos que querem concorrer a iniciativas, porque um dos critérios era que os projetos fossem viáveis, mas no contexto local. Não estamos aqui a dizer de projetos muito elaborados, projetos muito estruturados, não estamos a dizer projetos simples, mas ideias de negócios consistentes, porque senão vamos entrar também num cenário de fazer redistribuição de recursos que logo de partida não tem reembolso. Não tem sustentabilidade e dias depois também temos problema porque não se está a fazer uso de recursos públicos para iniciativas concretas. Mas sinto que provavelmente a mensagem que eu retiro da boa parte dos comentários aqui é que é preciso ver de facto como é que estão a ser feitas a seleção dos projetos, quais são os jovens que estão a beneficiar-se. Dá a impressão que a expansão é um desafio, mas também pode haver aqui um problema em alguns territórios, em algumas zonas, determinados fóruns que devem estar a complicar ou a não facilitar o processo aos beneficiários. Mas é preciso entender que há regras, há critérios, se calhar, e esse é que tem sido a orientação. Mas também vale a pena referir que em muitos dos casos, em casos situações anormais, as comunidades têm estado a anunciar. Quando há situações de projetos que pessoas foram selecionadas sem passar por aquele crivo, por aquele todos, mas as comunidades estão a denunciar. mas também a comunidade e todos aqueles beneficiários.

0: do Fidel, a comunidade sabe quanto é que recebeu, quando é que vai devolver, quanto é que está a reembolsar, e agora vale a pena dizer que também há beneficiários que já estão a reembolsar o seu recurso. E é com base nesses reembolsos que depois vai-se alocar a outros beneficiários. Vale a pena também aqui comentar um bocado a questão que o Derek colocou, desta questão dos vários fundos. Penso que o desafio vai ser, nos próximos tempos, integrar todos esses fundos, de maneira a não termos muitas iniciativas espalhadas, mas concentrar todas elas e concentrar toda a atenção nessas iniciativas. Em termos do modelo de planificação, o modelo de planificação, o Governo desenhou a Estratégia Nacional de Desenvolvimento, que também foi um processo amplo da auscultação nacional, a todos os níveis, setor privado, sociedade civil, comunidades, a todos os níveis. Portanto, acho que o modelo, como tal, penso que não há problema. O que temos que aperfeiçoar, provavelmente, são os processos, os mecanismos, que são muito relativos de um sítio para outro, mas que eu já anotei, também vamos levar para aprimorar, para melhorar esses instrumentos, porque não são instrumentos fechados, eles vão sempre sofrer melhorias, vão sempre ser ajustados, porque o próprio processo de desenvolvimento é assim, é um processo em constante construção. Obrigado.
1: Tivemos um ouvinte, o primeiro, Sérgio Rafael, que fala da necessidade de construção de infraestruturas resilientes, sobretudo infraestruturas de Estado. Não é a primeira vez que ouvimos isso.
0: Sim, não é a primeira vez. E o nosso processo de planificação atual é um processo que já prevê esta questão da planificação resiliente. Todas as infraestruturas que são erguidas hoje, quando elas já estão mesmo no processo de planificação, elas já trazem essa componente que tem que ser resiliente. As escolas, os hospitais, já trazem essa perspectiva. Já está nos planos, a todos os níveis, mesmo nos territórios, já se sabe que todas as infraestruturas são resilientes. O que acontece muitas das vezes é que, à medida que temos um fenómeno, é cada vez maior que o anterior. Então, quer dizer, é um processo que vamos nos ajustando, vamos melhorando, mas do ponto de vista de planificação, incluindo orçamentação, já há esta perspectiva de termos sempre salvaguardas, termos margens de que há fenómenos que por vezes põem em causa essa estrutura, mas é um fato que já está nos instrumentos de planificação.
1: Que comentário faz relativamente a esta questão de redução, ou seja, banição das horas extras? Há um ouvinte que diz que vê a necessidade de se banir as horas extras.
0: Sim, eu ouvi. O que eu penso é que o Ministério da Agricultura, se não baniu da educação, queria dizer, se não baniu até agora, é porque provavelmente há pressupostos por detrás disto. Porque não me parece que seja um processo simples de apenas banir. Acho que é uma questão conjuntural, que é preciso entender muito bem o que é que está a acontecer a nível do setor, qual é a dinâmica deste setor. Eu acredito, por exemplo, para aquelas escolas longínquas, para aquelas escolas dispersas, provavelmente não podem ter o mesmo tratamento que as escolas que estão nas cidades, perto dos centros metropolitanos e por aí fora. Então, eu penso que não é um problema tão simples como parece, porque o país é um país também bastante mixigenado, com várias realidades, várias experiências. Então, temos que olhar caso a caso, não se pode aplicar a mesma medida para o país inteiro. É preciso ser um bocado mais, diria, fazer reformas graduais e em função dos contextos. Obrigado.
1: Vamos ouvir a diretora Antuia.
2: Então, muito obrigada. Nós queríamos também agradecer aos ouvintes por esse apoio no processo da monitoria das ações do setor e, em particular, em relação ao livro. Como já tinha mencionado antes, com vista a comatar esta questão do atraso na recepção do livro, nós já este ano vamos iniciar já o processo da distribuição do livro e também para reduzir o tempo de distribuição, esta responsabilidade foi descentralizada, passou para as províncias, porque antes nós tínhamos concursos que eram lançados a nível central, onde tínhamos os transportadores, isso acabava levando algum tempo e coisa, e vimos que havia necessidade também de assegurar que cada província, de forma também a haver maior responsabilização e compromisso, que a distribuição do livro passa a ser da responsabilidade da província, e acreditamos que com esta abordagem nós iremos assegurar que o livro esteja a tempo e horas em todas as escolas. Em relação à questão das horas extras, estou a confirmar e concordar com o que disse o Dr. Jaide, porque nós temos realidades realmente dispas. Nós temos uma escola de 60 alunos, estou a falar de uma escola da primeira à sexta, mas também temos a escola com 6.000 e 7.000 alunos. Então temos realidades completamente diferentes, onde o trabalho que nós estamos a fazer, de facto, é de reduzir as horas e banir, acredito que vai algum tempo, porque há uma necessidade de assegurar também que este professor complete a carga horária. Então, como temos realidades diferentes, então, em vez de estarmos a contratar um professor, provavelmente este irá poder complementar e pode ter uma ou duas horas que, em termos de rentabilidade, poderá reduzir. Mas, como disse antes, é um trabalho que está a ser feito de forma a assegurar que passamos a pagar as horas extras dentro do período devido.
1: E que comentário gostaria de fazer relativamente à questão de planificação, os modelos de planificação no Estado? Vocês todos aqui são diretores de planificação.
2: Em termos de modelos de planificação, só comentando também o que disse o diretor Jair, há um exercício que foi feito com o processo de elaboração da ENDE. Neste momento nós temos os instrumentos, eles estão ajustados a esta estratégia macro.
1: O ouvinte sugeria, desculpa, diretora, o ouvinte sugeria que tivesse em consideração a realidade de cada região.
2: Sim, é para aí também que eu vou. Então, nós agora temos um exercício. Antes nós tínhamos o PG e tínhamos um PSOE que, em termos da tinham um alinhamento, mas tínhamos que fazer um exercício para assegurar. Mas hoje, felizmente, com a ENDE e o PQG, já temos o PQG organizados em programas e subprogramas. Então, este é o exercício que está a ser feito também a nível dos setores. Quando elaboramos o PSOE, também fazemos a planificação em função de programas. Neste momento, estamos também já num exercício, os setores da educação e saúde são pilotos, mesmo da planificação e orçamentação por programa. E nós temos tido em conta a realidade do país, mesmo em termos da distribuição de professores.
1: Muito obrigada, diretora Antuia. Vamos interromper a realização deste programa para dar lugar à cobertura da visita do Presidente da República à província da Zambésia. Deste modo, caro ouvinte, termina o programa Linha Direta de hoje, no qual avaliamos o grau de execução do Plano Económico e Social e Orçamento do Estado no primeiro semestre deste ano. Tivemos como convidados o Diretor Nacional de Monitoria e Avaliação no Ministério da Planificação e Desenvolvimento, Jaide Madeira, a Diretora de Planificação, Estatística e Cooperação no Ministério da Educação e Cultura, Antuia Soverano, Diretora de Planificação e Políticas no Ministério da Agricultura, Ambiente e Pescas, Nilza Paunde, e o economista e comentador residente da Rádio Moçambique, Derek Mulatinho. Leonalda Matimel esteve na sonorização e Cristina Xavier na moderação. Bom dia.
3: 10 horas e 50 minutos. O Presidente da República escala este sábado os distritos de Mocuba e Nicuadala no quadro de ações do Governo de Promoção do Desenvolvimento Económico, Emprego e Empreendedorismo. E é para Mocuba que seguimos. Bom dia.

São 10 horas e 52 minutos, vamos acompanhar a par e passo toda a informação à volta da visita do Presidente da República, que a partir de hoje escala Niquadala e Mucuba, no quadro das ações do Governo de Promoção do Desenvolvimento Económico, empreendedorismo e emprego. Na cobertura deste evento estão os nossos colegas posicionados, portanto, em Macuba neste momento, a partir da Zambésia, e aguardamos a qualquer momento o retomar desta transmissão.

0: O jovem pode gerar renda para alimentar a sua família. É ou não é? O jovem, com a criação da empresa, vai fazer negócio, vai gerar renda, vai pagar imposto, vai criar emprego para outros jovens, vai pagar salário aos outros jovens. É ou não é? Por isso, nós não estamos a apostar só naquelas grandes empresas, em grandes projetos de areias pesadas, de gás, de grafite, de carvão. Estamos a apostar também em pequenas e médias empresas para jovens, porque são estes que criam muito emprego para os outros jovens. Juventude, oi! Mulher moçambicana, oi! Combatente, oi! Povo moçambicano, oi! Esta é a primeira atividade que nós viemos fazer aqui. Um centro de negócio onde um jovem chega, encontra todas as condições criadas para poder criar a sua empresa. Onde vai encontrar o balcão de atendimento único para tratar toda a documentação, se quer tratar no IT. E também, como sabem, nós como governo decidimos que temos que fazer uma campanha da atribuição de BI à população BI Mahala. Povo moçambicano, oiê! Porque com o bilhete de identidade, a pessoa vai abrir a sua conta, vai abrir a sua empresa, vai ter o seu NUIT, vai tratar todos os documentos que precisar. É ou não é? Nós viemos fazer aqui, isso aqui em Mucuba, porque Mucuba, queremos transformar a cidade de Mucuba numa das grandes cidades do país. Quando passamos aqui a fazer a campanha eleitoral, nós dissemos que em Moçambique nós vamos fazer uma descentralização, isto é, criarmos capitais temáticos. Dissemos que Inhambane ia ser a capital turística de Moçambique. Isso não quer dizer que as outras partes do país não vão desenvolver turismo. Mas temos que ter um ponto que vamos nos concentrar para podermos desenvolver o nosso turismo. Dissemos que Niassa vai ser a capital agrícola. Isso não quer dizer que os outros pontos não vão fazer agricultura. Mas os principais investimentos vamos colocar em Niassa. E dissemos, na altura que passamos aqui a fazer campanha, que vamos transformar Mucuba em capital parlamentar de Moçambique. Mucuba, oiê! Porque é aqui onde os caminhos se cruzam e Moçambique... Onde os caminhos se cruzam e Moçambique... Se abraça! Por isso nós... Viemos trabalhar hoje na Zambésia, porque é muita coisa que temos a fazer aqui na Zambésia. É muita coisa que estamos a fazer aqui na província da Zambésia. E durante a visita presidencial, não havíamos de conseguir fazer tudo. Por isso, hoje viemos inaugurar o centro de negócio, viemos fazer a entrega do dinheiro aos jovens para abrir as suas empresas e fazer os seus negócios. Mas, brevemente, voltaremos a Mucuba para virmos fazer o lançamento da primeira pedra para a construção do Parlamento em Moçambique. Mucuba, oiê! Portanto, brevemente, voltaremos a Mucuba para fazer o lançamento da primeira pedra para a construção do Parlamento aqui em Mucuba, para que nos próximos anos todos os deputados da República de Moçambique não se reúnam em Maputo, mas se reúnam aqui, na cidade de Mucuba. Mucuba, oiê! Zambésia, oiê! Brevemente, também voltaremos à província da Zambésia para fazermos o lançamento da primeira pedra para a construção da nova ponte que vai ligar a nossa cidade de Quelimane a cidade de Mucuba, uma nova ponte que vamos construir no rio Lukungu. e também uma nova estrada para ligar Mocuba. Mocuba, oiê! Zambésia, oiê! E queremos transformar a Zona Econômica Especial de Mocuba num dos maiores polos de desenvolvimento de Moçambique. Por isso, estamos hoje a vir inaugurar o centro de negócio. Voltamos brevemente a Mocuba para fazer o lançamento da primeira pedra para a construção do Parlamento da República de Moçambique em Mocuba. E nós voltamos para construir a ponte sobre o rio Lucungo, aqui na província da Zambésia. Estamos a trabalhar dia e noite para materializar o sonho de construirmos aqui na província da Zambésia o porto de Macuse, que vai ser muito importante para a província da Zambésia. Zambésia, oiê! Mocuba, oiê! E ainda brevemente voltaremos à nossa província da Zambésia, porque vamos começar com obras da construção do terminal de combustível no porto da cidade de Quelimane. Aqui na província da Zambésia. Zambésia, oiê! Aqui na província da Zambésia, o combustível acaba custando um pouco mais caro do que o preço do combustível em Nacala, do que o preço do combustível na Beira e do que o preço do combustível em Maputo, principalmente na cidade de Maputo. Porque Maputo, Beira e Nacala têm terminais de combustível. Mas para o combustível chegar aqui a Mocuba ou na província da Zambésia, tem que vir ou do porto da Beira ou do porto de Nacala. E o transporte deste combustível, quem acaba pagando é aquele que está a viver na província da Zambésia. Por isso, com a construção, vamos arrancar brevemente do novo terminal de combustível na cidade de Quelimane, no porto de Quelimane, o preço do combustível vai baixar na Zambésia e o custo de vida vai baixar na Zambésia. Zambésia, oiê! Moçambique, oiê! Unidade Nacional, oiê! A paz, oiê! Diálogo Nacional Inclusivo, oiê! Reconciliação Nacional, oiê! Mocuba, oiê! Muito obrigado, Mocuba!
1: Discurso do Presidente da República na saudação à população da cidade de Mocuba aqui no aeródromo desta cidade, marcando assim então o início das atividades programadas para hoje aqui na cidade de Mocuba. O Presidente dirige-se neste momento ao Centro de Negócio de Mocuba, onde vai proceder à inauguração desta infraestrutura e depois lançar o projeto Jobs Now. Nós voltaremos à antena para outra etapa destas atividades e devolvemos o sinal ao estúdio da Rádio Moçambique. Até já.
2: Até já, muito obrigada. 11 horas e 1 minuto.
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0: Caro ouvinte, acompanho a atualização de informação já a seguir com a apresentação de Jacinta Nhamitambo. Bom dia, Jacinta.
1: Bom dia, Rosa Maciel. Bom dia, ouvinte da Rádio Moçambique. O Presidente da República já se encontra no distrito de Mocuba, onde vai proceder ao lançamento do programa Jobs Now, iniciativa do governo com o apoio do Banco Mundial, que visa acelerar a criação de empregos, promover o empreendedorismo e fortalecer as micro, pequenas e médias empresas. A sua chegada à cidade de Quelimane, Daniel Chabo falou sobre os objetivos da sua deslocação à Zambésia.
2: Nós hoje viemos trabalhar na Zambésia, mais concretamente em Mocuba e Nicuadala. Temos três atividades principais. A primeira é inaugurar um centro de negócios na cidade de Mocuba, na zona econômica especial de Mocuba. Porque temos muitos projetos para o desenvolvimento da nossa província da Zambésia e achamos que é muita coisa que a fazermos só durante a visita presidencial vai ser difícil acabar tudo. Por isso viemos adiantar, primeiro, para o projeto Acredita Emprega, dos jovens, conectar negócios, que vamos entregar aos jovens.
1: Já no distrito de Nacuadala, o Presidente da República vai dirigir esta tarde a cerimônia de apresentação pública dos beneficiários do programa Acredita Emprego, iniciativa do Governo e parceiros. A Primeira-Ministra, bem-vinda, Levi, orienta hoje a cerimônia oficial de encerramento da 61ª edição da Feira Internacional de Maputo. Este é um assunto que queremos abordar daqui a pouco. Para já, a empresa Eletricidade de Moçambique, em Iambane, assegura o cumprimento da meta de eletrificar até o fim deste ano mais de 8 mil casas em vários distritos da província. Detalhes com o jornalista Horácio Romão.
3: Neste momento, os técnicos da EDM esmeram-se na colocação de postes, instalação de postos de transformação e lançamento de cabos de transporte da corrente elétrica. A operação está inserida na segunda fase do Programa Energia para Todos, que visa garantir o acesso universal da corrente elétrica, um recurso que constitui o motor de desenvolvimento. Com a eletrificação das mais de 8 mil casas este ano, o número de famílias a beneficiarem de energia elétrica passará dos atuais cerca de 195.200 para mais de 200 mil ligações domiciliárias. Horácio Romão, Inhambane.
1: O Gabinete Provincial de Combate à Corrupção, UNIASA, deteve ontem o diretor da escola secundária Eduardo Montani, na cidade de Lixinga, por suspeitas de crimes de peculato, abuso de cargo e falsificação de documentos. Detalhes com o jornalista Raimundo Matola.
4: O diretor da escola secundária Eduardo Mondiano, na cidade de Lixinga, por suspeitas de crimes de peculato, abuso de cargo e falsificação de documentos. Uma nota do Gabinete Provincial de Combate à Corrupção, UMIASA, indica que Simão Capinga é indiciado no caso de gestão danosa dos fundos da escola, avaliados em mais de 2 milhões e 300 mil meticais. No decurso das diligências, foram encontrados na residência do acusado mais de 91 mil meticais, refere a nota. Investigações continuam para o esclarecimento do nível de envolvimento de Simão Capinga neste caso, com vista à sua responsabilização criminal. A partir de Lixinga, Raimundo Matola.
1: A Primeira-Ministra, bem-vinda, Levi, orienta hoje a cerimônia oficial de encerramento da 61ª edição da Feira Internacional de Maputo. A FACIN decorre em Ericacha, distrito de Marraquém, sob o lema Transformação Digital e Energética rumo a uma economia sustentável. O sexto dia da Feira Internacional de Maputo será marcado ainda pela realização da leilão de diversas espécies de gado. E na FACIN está posicionado o colega Dino Kassamo. Bom dia.
5: Bom dia, Jacinta. A dizer que a Primeira-Ministra acaba de chegar no recinto da Feira Internacional de Maputo, onde neste momento está a ser recebido para depois presidir a cerimónia de encerramento do evento e também visitar alguns pavilhões. Entretanto, ontem o dia foi marcado pelo Fórum de Negócios, onde Moçambique convidou os Emirados Árabes Unidos a investir em áreas prioritárias da economia nacional, com destaque para indústria, turismo, agricultura, energia, gás natural, infraestruturas e logística. O convite foi feito pelo secretário de Estado do Turismo, Fredson Bakar, durante o Fórum Empresarial Moçambique Emirados Árabes Unidos, realizado no âmbito da 61ª edição da FACIM em Marraquene. Fredson Bakar disse que, apesar do crescimento das relações económicas entre os dois países, há espaço para ampliar a parceria e explorar mais oportunidades de investimentos em Moçambique. De Recatla, Dine Kassam.
1: Apresentamos as notícias das 11, escutas próximas quando for 12h30 no Jornal da Tarde. Hoje a ser transmitido a partir da FACIM em Recatla. Bom dia.
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Mas você é tu e a gente não, eu acho que era com o menino pegou a gente mostrando pegar monte, tem malu feio com o pampa com a cheia você vai. 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Foi o artigo de Sandwich no Brasil no grupo Rádio Moçambique Mononteto.

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11 horas y 57 minutos, está cumprimentado amigo 20 neste início de atividades em português, no encontro de sábado, dia 5 de setembro de 2026. 12 horas e 10 minutos, olhando para a nossa agenda de atividades, teremos o programa Uma Data na História. 12h30, o Jornal da Tarde. 13 horas, o Jornal de Tete na sua primeira edição. 13 horas e 15 minutos, tempo para anúncios. 13h30, o Programa da Mulher. 13h55 minutos, pausa no nosso percurso em português. A retoma será feita às 18h55 minutos. 19 horas, a segunda edição do Jornal de Tete. 19h30, o Jornal da Noite. 45 graus. Proposta para acompanhar às 20 horas. 21 horas, o bloco de notícias a seguir o Nimbozato. 23, resumo das notícias da província nas línguas faladas nesta estação emissora. E a seguir, ressonância das músicas. Emissão da madrugada logo a seguir, ou seja, a partir da meia-noite. A companhia é de Joaquim Rondão. Na técnica, na locução, Orlando Caranecas. Mas dentro de instantes, prevemos, pois, que entremos em contato com os colegas da Antena Nacional para mais um evento que será dirigido pelo chefe do Estado, Daniel Chapo, que vai poder inaugurar uma unidade projetada para dinamizar a economia da região, tanto referente ao Centro de Negócios de Mocuba. Enquanto aguardamos para que tal aconteça, fiquemos com esta instrumental.

0: São 12 horas no país. São 12 horas no país.
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0: Tal como anunciávamos há bem pouco tempo, que o presidente da República vai inaugurar um centro de negócios de Mucuba, na província de Zambézia, uma unidade projetada para dinamizar a economia da região, e vamos ao encontro dos nossos colegas da Internacional para acompanharmos este evento.
1: Chamo os nossos colegas já em Mucuba. Boa tarde.
2: O governador da província da Zambézia está a usar da palavra e vamos ouvir. Muito boa tarde.
3: Iniciativa na zona económica especial e o Franco é ponto de convergência dos corredores rodoviários norte, centro e sul do país e para o vizinho Malawi. Constitui um elemento catalisador para o desenvolvimento da província e do país em geral. Ao terminar, queremos reafirmar os nossos melhores agradecimentos pela vossa visita à nossa província e ao distrito de Mucuba em particular. Aqui, onde todos os caminhos se cruzam, e Moçambique abraça. Juntos, desenvolvemos a Zambézia. Muito obrigado pela vossa atenção, Excelência. Eu quero que me permita que, em nome da província, dos distritos, apresente uma moção de ofertas. É sempre de praxe, sempre que chega à nossa província, os distritos manifestarem, a província manifestando algumas coisinhas, e normalmente são coisas combustíveis, mas é sempre dado de bom coração. Eu vou aqui enumerar rapidamente os distritos: dois sacos de arroz de casca de 1 por 50. O distrito da Magaja da Costa oferece 100 kg de arroz em casca, um cabrito.
2: O governador da Zambézia, Pio Matos, intervindo aqui no interior do auditório do Centro de Negócios de Mucuba. O governador da Zambézia, Pio Matos, em breves declarações, a importância desta infraestrutura, organização do ambiente de negócio a nível da província da Zambézia. Sabemos que a província da Zambézia enfrenta vários desafios já, toda a necessidade de impulsionar o setor agrário e outras áreas de produção. Neste momento, o Presidente da República também acompanha e esta cerimónia contempla, para além da intervenção do Presidente da República, o discurso do Ministro da Juventude e Desportos, Kaifadini Manasse, e estudo no quadro do lançamento Jobs Now, aqui na cidade de Mucuba. É preciso destacar que este centro de negócios foi construído com financiamento do Banco Mundial e de outras entidades que apoiam a Agência de Desenvolvimento do Vale do Zambézi. Na inauguração, o diretor-geral da Agência do Vale do Zambézi, Celso Cunha, destacou a necessidade de aqui os empresários encontrarem vários serviços e também facilidades para o acesso, financiamento, visando desenvolver as suas atividades. Destaca-se aqui, e como estamos vindo a fazer referência, o Balcão Único de Atendimento, BAU, e por via disso há, portanto, serviços públicos como do INATRO, serviços de identificação civil e também da migração e autoridade tributária e registro das entidades legais aqui. E os empresários estão, portanto, a serviços que aqui estão implantados, portanto, com a procura e a vantagem concentrar nesta. E neste momento o Presidente da República recebe um quadro das mãos do Governador da província da Zambézia e também do Secretário do Estado na província da Zambézia, Avelino Mushini. E como fazia referência, que para além da cidade de Mucuba há também um centro de negócios na cidade de Tete e também recentemente foi concluído o centro de negócios de Barue e também Tandika na província de Manica, está em construção, portanto, o outro centro em Caia, portanto, província de representante do Banco Mundial.
4: 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Muito obrigado.
2: Intervenção do diretor do Banco Mundial em Mukuba e a destacar a necessidade de se continuar a investir em programas de atração de investimento e também incentivar o empresariado local. É preciso fazer referência que este centro de negócios constitui uma forma ideal para um incentivo do empresarial do local, até porque alguns empresários destacam mesmo que alguns empresários, sim, preferem designar de nossa casa a este centro de negócio, um sinal de que aqui eles encontram oportunidades para o financiamento e também a explicação daquilo que vai acontecendo no estado. A destacar, há aqui instituições de banco ou instituições bancárias aqui instaladas, pelo menos são duas, e estas vão dar essas facilidades, espécie de caminho para que os empresários cheguem aos financiamentos disponíveis na Agência do Desenvolvimento do Vale do Zambeze, é preciso destacar que neste momento há algumas linhas de financiamento lançadas pela Agência de Desenvolvimento do Zambeze. Portanto, temos o financiamento a pequenas e médias empresas, incluindo os pequenos produtores. Estas são por via de subvenção com participado, e também temos outras linhas mais robustas de financiamento, tal é o caso do Fundo Catalítico, que tem estado também a beneficiar várias empresas. Na província de Zambeze é preciso destacar uma enorme indústria de produção de ração e também de ovos, que está em funcionamento no distrito norteño de Gurue. Esta empresa foi selecionada e beneficiou deste fundo catalítico, que tem estado a se referenciar e a se notabilizar no capítulo de produção e distribuição de ração ao nível da zona centro do país e não só. Estamos a falar concretamente da Manmart. Então, para além do fundo catalítico, também tem uma linha que é dedicada ao setor agrário e também ao turismo. O que se pode destacar neste momento é que o empresariado é preciso concorrer e para poder beneficiar-se deste fundo, enfim, com todos os critérios devidamente acautelados, para se garantir, primeiro, a transparência e o segundo aspecto também, o sucesso das pessoas, dos implementadores, neste caso, destes projetos, que é para permitir que se beneficie a outros empresários da província da Zambézia e outras regiões da região centro do país, onde a Agência do Desenvolvimento do Vale do Zambeze tem, portanto, as suas ações. Como sabemos que na Zambeze, a Agência do Desenvolvimento do Vale do Zambeze estava confinado em alguns distritos e, por via de novos estatutos e nova abordagem desta instituição, a província, em todos os distritos da província da Zambeze, são, portanto, contemplados por este por financiamentos desta instituição, o que torna a Agência do Vale do Zambeze mais presente ao nível de toda a zona centro do país. E assistimos aqui a uma cerimônia de inauguração bastante concorrida, e o diretor-geral da Agência de Desenvolvimento do Vale do Zambeze destaca sobretudo a necessidade de, a partir de hoje, os empresários da província da Zambézia possuírem condições, primeiro, para reduzir as longas distâncias que procuriam, por um lado, para chegar à cidade de Quelimane, a fim de tratar diversos expedientes, e também criava desgaste psicológico, porque era tempo, recursos que eram despendidos na perspectiva de ter os seus serviços já disponibilizados. E agora tudo passa a estar concentrado aqui no centro de negócios em Mocoba, e também, para além desses serviços, é preciso destacar também a implantação de escritórios da Millennium Challenge Corporation, uma instituição que tem ações aqui no distrito de Mocuba, e como ouvimos da garantia dada pelo Presidente da República, brevemente será, portanto, lançada a primeira pedra para a construção da ponte sobre o rio Lecongo e uma circular aqui em Mocuba, isso na perspectiva de ações do Millennium Challenge Corporation, e isto vai, portanto, implicar a movimentação dos serviços há toda a necessidade de ter aqui uma representação desta instituição, por forma a atender os empresários e outros cidadãos que queiram, portanto, fornecer serviços nesta cadeia da circular de Mucuba. E também temos já a incubadora de empresas da Universidade de Lukunga. Da Universidade de Lukunga, dizia, aqui é representada. E a Universidade de Lukunga tem estado a desenvolver várias pesquisas e também a impulsionar várias iniciativas de investigação científica. E a incubadora de empresas desta universidade pública está aqui representada e neste momento está a assistir 60 empresas no ramo agrário e a desenvolver pesquisas. Estas 60 empresas estão divididas por blocos. Temos 20 empresas no bloco de Mucuba, também outras 20 empresas a representar o distrito de Kilimani e as restantes 20 em Sofala, concretamente na cidade da Beira. E a Universidade de Lukunga tem intervenções na área agrária, como dissemos, e também nestes últimos anos está-se a destacar bastante no desenvolvimento de projetos de investigação para a produção de alevinos e respectivo o processo de venda, incluindo ração. Como sabemos que a piscicultura ao nível da província de Zambézia nos últimos anos está a ganhar notabilidade, há vários produtores a criarem peixe em cativeiro no distrito de Lugela, Nicuadala, Milange, e estes produtores precisam de insumo constantemente na província de Inhambane, onde adquiriam a ração e também os alevinos. A cada ano que passa, esta dependência por aquela província tem estado a diminuir de forma considerável, porque a Unilikungu, em parceria com as autoridades pesqueiras da província de Zambézia, estão, portanto, a desenvolver estas iniciativas para fazer ponte a estes vários investimentos que têm estado a serem disponibilizados pela Agência de Desenvolvimento do Vale de Zambézia. Outra nota importante aqui a destacar é a presença aqui dos serviços provinciais de migração. O Serviço Provincial de Migração instalou, portanto, uma delegação na cidade de Mucuba, que é para responder à procura pelos documentos de viagem e por vários cidadãos de outras nacionalidades que estão a desenvolver o seu negócio. E a presença deste centro de negócio também acabou, digamos assim, criando esta necessidade de se expandir para além da delegação que há aqui em Mucuba, terá também outra representação, particularmente aqui no Centro de Negócios de Mucuba. Isso vai, de certa forma, ajudar, portanto, a desburocratizar aquilo que é o tratamento de documentos de viagem, que, entretanto, são, portanto, bastante procurados ao nível da província da Zambézia. Outra instituição que também aderiu a este chamamento da Agência do Vale, da Agência de Desenvolvimento do Vale de Zambézia, é os serviços de registro e notariado, porque há muita procura por esses, nos últimos anos, de documentos de nascimento, registro de nascimento, digamos assim. E esta instituição está aqui desde ontem a atender várias pessoas que procuram. Vamos ouvir o ministro da Juventude nesta cerimônia. E
5: Sua Excelência Daniel Francisco Chapo, Presidente da República de Moçambique, caros convidados, todo o protocolo observado. É com enorme honra, profundo sentido de habilidade e elevado otimismo que hoje nos encontramos nesta histórica cidade de Mocuba para testemunhar dois momentos que ficarão inscritos na Agenda de Desenvolvimento Económico de Moçambique: a inauguração do Centro de Negócios de Mocuba e o lançamento e o posterior lançamento oficial do programa de Obsinal. Excelência, hoje não inauguramos apenas um edifício e não será lançado apenas mais um programa governamental. Hoje estamos a reafirmar uma escolha estratégica do Governo da República de Moçambique sob sua liderança, clara evidência, Excelência Presidente Daniel Francisco Chapo. Porque não existe desenvolvimento sustentável sem trabalho, não existe prosperidade sem oportunidades, não existe crescimento econômico verdadeiramente inclusivo quando parte significativa da população necessita de oportunidades para produzir, empreender e prosperar. O maior patrimônio de Moçambique não está escondido debaixo da terra, dos rios, floresta ou nos recursos minerais. O nosso maior patrimônio de Moçambique chama-se povo moçambicano, constituído maioritariamente pela juventude. E é esta juventude que tem como vontade de trabalhar e inovar. Minhas senhoras, meus senhores, distintos convidados, toda esta visão estratégica materializada no Centro de Negócios que hoje abrimos e no programa que será lançado só é possível graças à orientação firme, à liderança inspiradora e ao compromisso assumido no ato de investidura deste governo. Uma destas duas iniciativas não constitui um ato isolado, mas sim representa a execução global de uma escolha estratégica desenhada sob a liderança clarividente de Sua Excelência da República, Daniel Francisco Chapo, colocar a criação de emprego e a sustentabilidade empresarial no epicentro das nossas políticas macroeconómicas. Temos a plena consciência de que o crescimento econômico, para ser sustentável, tem de ser inclusivo e a inclusão não se gera por decreto. A inclusão constrói-se criando capacidade produtiva, infraestruturas de apoio e mercados eficientes. O maior ativo de Moçambique é a sua força demográfica, a nossa juventude. E o nosso papel técnico é transformar este potencial em capital humano altamente produtivo. Toda esta arquitetura técnica, todo este esforço de planeamento e a mobilização de recursos estratégicos que hoje testemunhamos só foram possíveis porque contamos desde o primeiro momento com uma visão de longo prazo, com uma exigência de rigor e com um compromisso inabalável com o bem-estar do povo moçambicano. Falo da liderança firme daquele que guia os destinos da nossa nação, Sua Excelência Daniel Francisco Chapo, Presidente da República de Moçambique. Por isso, é com a máxima reverência institucional que tenho a honra e o privilégio de convidar Vossa Excelência, Senhor Presidente da República, para proferir o seu discurso de ocasião e proceder, consequentemente, ao lançamento deste programa que é almejado pelos moçambicanos e, em particular, pela nossa juventude. Excelência, tenha a bondade. Muito obrigado.
6: Muito obrigado. Podemos sentar. Senhora Ministro da Juventude e Desportos, senhores membros do Conselho Consultivo da Presidência da República, aqui presentes, senhor Secretário de Estado de Gênero e Ação Social, senhor Secretário de Estado na província da Zambésia, senhor Governador da província da Zambésia, senhora melhor. Primeiro secretário do Comitê Provincial da Zambésia, aqui presente, nos acompanha nesta visita. Senhora representante do Banco Mundial, nosso parceiro. Senhor diretor-geral da Agência de Desenvolvimento do Vale do Zambeze. Senhor presidente da Executiva da Agência de Desenvolvimento Integrado do Norte, ADIN. Senhores membros do Conselho, os Conselhos de Representação do Estado e do Conselho Executivo na província da Zambésia, senhora administradora do Distrito de Mocuba, senhora presidente do Conselho Municipal de Mocuba, senhor coordenador do projeto Mais Oportunidades, primeiro secretário do Comitê Distrital de Mocuba, senhor presidente do Conselho Empresarial da província da Zambésia, senhor representante das organizações empresariais desta nossa bela província de Zambésia, senhor representante das confissões religiosas, estimados líderes comunitários e religiosos aqui presentes, estimados líderes empresários aqui presentes, estimados empresários e parceiros, distintos convidados, caros amigos da comunicação social, minhas senhoras e minhas senhoras. Antes de mais, endereçamos as nossas calorosas saudações a todos os presentes e, de forma particular, aos representantes do setor privado, cuja presença constitui uma das principais razões deste nosso encontro. A nossa responsabilidade como Estado é criar infraestruturas como estas, facilitar negócio, legislar, regulamentar e desbloquear tudo aquilo o que emperra o ambiente de negócio na Zambésia e em Moçambique. Por isso, saudamos a vossa iniciativa empreendedora, a vossa dedicação como empresários moçambicanos, em particular da província da Zambésia, e o vosso empenho em prol do crescimento económico do nosso país, da geração de emprego, principalmente para os jovens e a mulher moçambicana, que são a maioria do povo moçambicano, do alargamento da base tributária ao nível do nosso país e da melhoria do rendimento das nossas famílias. Estimados, hoje em Mocuba, no coração da província da Zambésia, no coração do aquilo, sobretudo, que nós chamamos do evento produtivo da nossa província, uma província com enorme potencial agrícola, comercial, turístico e, sobretudo, humano. A Zambésia representa bem o Moçambique que queremos construir. Um país com recursos, um país com juventude, um país com criatividade, um país com capacidade de trabalho e vontade de vencer. O nosso dever é transformar este potencial em oportunidades reais para as famílias, para os jovens, para as mulheres, para os produtores e, sobretudo, para os empresários. Este ato não é, por isso, apenas uma inauguração, como dizia aqui o Ministro da Juventude e Desporto. Nem apenas o lançamento de programas. É a afirmação de uma orientação política clara, que é aproximar o Estado dos cidadãos e das empresas. Um cidadão para criar uma empresa, um empresário para pagar imposto ou para criar condições para o seu negócio crescer, não precisa de fazer grandes distâncias. Por isso, é nosso objetivo como Estado criar condições para que o investimento floresça, apoiar quem produz, valorizar quem trabalha dia e noite para gerar emprego para o povo moçambicano, gerar renda, pagar salários, fazer crescer a nossa economia e abrir caminhos para que mais moçambicanos participem ativamente na nossa economia nacional. Minhas senhoras e meus senhores, a prioridade central da nossa governação é acelerar o desenvolvimento socioeconómico de Moçambique, criando mais emprego para os jovens e as mulheres, principalmente, que são a maioria da nossa população, criar mais produção, mais empresas, principalmente as micro, pequenas e médias empresas, criar mais rendimento e melhores condições de vida para o povo moçambicano. Para o lançamento e o relançamento deste programa, E para alcançarmos este objetivo, precisamos de um setor privado cada vez mais forte, de jovens mais capacitados, de empresas mais competitivas e de instituições públicas mais próximas dos cidadãos e com o objetivo de facilitar o setor privado, os cidadãos e os investidores. Sem complicar o setor privado, sem complicar os investidores, mas sim facilitar. É nesta visão que se enquadra a cerimónia de hoje, a inauguração do Centro de Negócios de Mucuba e o lançamento do programa Jobs Now, a operacionalização da nova etapa do Fundo Catalítico e o reforço do programa Emprega e a iniciativa Acredita Emprega fazem parte de uma mesma agenda nacional. Cada uma destas iniciativas tem objetivos próprios, mas todas convergem para um propósito comum, que é criar emprego, fortalecer empresas, aumentar a produção, qualificar jovens, transformar oportunidades económicas em melhoria concreta da vida do povo moçambicano. Queremos mais empresas micro, pequenas, médias, a crescerem para serem grandes empresas amanhã. Este é que é o nosso objetivo. Mas para isso temos que acarinhar estas empresas, facilitar essas empresas, criar condições para que os jovens possam crescer. E para que isso aconteça, é preciso que nós, como setor público, trabalhemos em desbloquear tudo aquilo o que bloqueia fazer negócio em Moçambique. Porque é o setor privado que gera renda para as famílias. É o setor privado que paga salário às famílias. É o setor privado que paga impostos. É o setor privado que paga tudo aquilo que nós achamos que vai crescer, fazer crescer a nossa economia. O setor público não gera lucro. O setor público não gera rendimento. O setor público é apenas para servir o setor privado, servir o povo com integridade, com responsabilidade, com competência, sem corrupção e sem complicar a vida do povo moçambicano.

Muito obrigado. É este país que nós queremos. E é este o motivo da nossa presença aqui na Zambézia. É este o motivo que nos levou a criar a Zona Económica Especial de Mucuba. Porque quando fortalecemos as empresas, fortalecemos a economia nacional, criamos melhores condições de vida para as famílias moçambicanas e para o povo moçambicano. Quando apoiamos o empreendedorismo, abrimos caminho para mais emprego em Moçambique, que é o que a maioria da juventude está neste momento a reclamar. Quando ligamos produtores a fornecedores, transformadores, comerciantes e mercados, criamos cadeias de valor capazes de gerar riqueza dentro do nosso país. Esta é a lógica que deve orientar todos os instrumentos que hoje apresentamos. Minhas irmãs, meus irmãos, setor privado aqui presente, nós estamos neste momento com grandes investimentos na bacia do Rovuma. Os dois projetos da Eni, Coral Sul e Coral Norte, são 15 bilhões de dólares norte-americanos. O projeto da Total, que foi retomado, são 15 bilhões de dólares norte-americanos. Se tudo correr bem, no final deste mês ou princípios do próximo, vamos assinar a decisão definitiva de investimento com a Exxon, que é americana, 20 bilhões de dólares. Estamos a falar cerca de 50 a 60 bilhões de dólares a ser investido nos próximos 5, 10 anos na bacia do Rovuma. Este investimento, sem envolvimento do setor privado moçambicano em fornecimento de bens, de serviços, para fazer com que uma parte deste capital que vai ser investido fique em que, como moçambicanos, não vamos atingir o desenvolvimento que nós pretendemos. É por isso que nós estamos a criar novas leis, a nova lei de mim.

dias precisam de comer e quando permite que as empresas nacionais cresçam com sustentabilidade. Queremos que a política pública que estamos a traçar neste momento, nesta nova era, cada programa de financiamento, cada iniciativa de formação e cada infraestrutura pública esteja orientada para os concretos na vida do povo moçambicano. É por isso que nós temos dito que o setor privado é que é o motor do desenvolvimento. Mas para isso precisamos de acarinhar o empresariado nacional. Precisamos de criar condições para que o empresário nacional faça negócio sem constrangimentos, sem burocracia, sem corrupção, mas num ambiente em que todos nós nos sintamos que estamos a trabalhar juntos, setor público e setor privado, unidos para fazer crescer o nosso país. É por isso que com enorme satisfação procedemos hoje à inauguração deste Centro de Negócios de Mucuba, concebido para estar ao serviço do desenvolvimento empresarial da província da Zambézia e do nosso país. Este ato traduz de forma concreta o compromisso do Governo que estamos a liderar em criar condições para que as empresas moçambicanas possam nascer, crescer, formalizar-se, estabelecer parcerias, atrair investimento e contribuir para a geração de emprego e riqueza para todos os moçambicanos. Como foi possível constatar durante a apresentação e a visita às instalações, trata-se de um centro moderno, devidamente mobilado e preparado para responder às necessidades das empresas e dos empresários, investidores nacionais e estrangeiros e instituições de apoio ao desenvolvimento empresarial. O edifício dispõe de condições adequadas para conferências, reuniões, trabalho temporário, atendimento institucional, serviços empresariais, atividade de promoção de negócios e apoio às organizações representativas do setor privado. Por isso, minhas senhoras e meus senhores, para facilitar ainda mais a atividade empresarial, funciona já neste centro de negócios o balcão de atendimento único conhecido por BAU, reunindo serviços essenciais de apoio ao empresariado. Assim, o empresário poderá aqui registrar a sua empresa, tratar a documentação necessária e dispor de condições iniciais para poder começar o seu negócio e expandir a sua atividade. O Centro de Negócios de Mucuba foi concebido como uma infraestrutura estratégica de apoio ao setor privado. Mais do que um edifício moderno, representa uma plataforma integrada de facilitação empresarial, de aproximação entre o Estado e os agentes económicos, da redução de distâncias administrativas e da melhoria de qualidade dos serviços prestados ao empresariado e ao público em geral. Daí que instamos a Agência do Desenvolvimento do Vale do Zambeze e demais entidades relevantes para que assegure a gestão desta infraestrutura com visão de sustentabilidade, conservação e utilidade pública. Queremos que se mantenha funcional, eficiente e capaz de servir com qualidade o setor privado e o empresariado nacional. Cada espaço deste centro deve estar colocado ao serviço da formalização dos negócios dos nossos investidores nacionais e estrangeiros, do apoio ao investimento, da facilitação administrativa e da dinamização da economia dessa que é a grande província da Zambézia. Com a inauguração deste centro de negócio, a cidade de Mucuba, em particular a província da Zambézia em geral, passam a dispor de um espaço de excelência para a realização, promoção e facilitação de negócios, principalmente aqui na Zona Económica Especial de Mucuba. Estamos convictos de que esta infraestrutura irá dinamizar o tecido empresarial da província, estimular parcerias entre os empresariados locais e nacionais, mas também empresariados estrangeiros. Nós queremos, mais uma vez, reforçar a capacidade da Zambézia de atrair investimento produtivo. Aos empresários de Mucuba, da Zambézia e de todo o país, deixamos uma mensagem clara. Este centro, minhas irmãs e meus irmãos, é vosso. Use-no com sentido de pertença, zelo, responsabilidade e ambição. Nós estamos aqui para apoiar a crescerem. Que este espaço seja um espaço de florescimento de negócios, da construção de parcerias produtivas,
da identificação do

0: oportunidade da construção de iniciativas capazes de gerar emprego, que só o setor privado é que terá. Por isso, o motor de desenvolvimento para nós da República de Moçambique é o setor privado. Rendimento e desenvolvimento para as nossas comunidades. As instituições públicas aqui representadas, apelamos para que façam deste centro um verdadeiro espaço de prestação de serviços com qualidade. O cidadão, o empresário, o investidor, respostas claras, um atendimento humilde, atendimento sério, procedimentos simples e orientação efetiva. Só assim poderemos reforçar a confiança entre o Estado e o setor operário e consolidar um ambiente onde podemos ter complicômetros, só para complicar o setor privado. O setor privado, quando chega aqui, tem que encontrar um servidor público que explica-lhe com clareza o que é que precisa, qual é o caminho que tem que seguir e, sobretudo, com celeridade. Porque quem faz negócio, os ingleses dizem, the time is money, não é? O tempo é dinheiro. Então, o setor privado não tem muito tempo. É preciso atender com a eficiência necessária para ganharmos tempo. Por isso, o primeiro marco que deve orientar este centro é a sua plena utilização como ponto de apoio ao setor privado. O segundo marco é a prestação de serviços públicos e empresariais de forma célere, transparente e coordenada. O terceiro marco é a capacidade de transformar este espaço num verdadeiro centro de promoção de investimento, formalização de negócios, estabelecimento de parcerias e acompanhamento das necessidades das empresas. Só assim, esta infraestrutura cumprirá plenamente a missão para a qual foi concebida. Este centro ganha ainda maior significado quando o enquadrarmos no desafio maior que hoje mobiliza a nossa governação, a criação de emprego, sobretudo para a juventude e a mulher. É neste quadro que devemos olhar para o programa Jobs Now, que hoje também lançamos. O nosso país é jovem e tem uma população meritoriamente jovem. Esta é uma grande força nacional, mas também nos coloca perante uma responsabilidade histórica: criar oportunidades de trabalho, formação e rendimento para centenas de milhares de moçambicanos que todos os anos chegam ao mercado de trabalho com esperança e vontade de contribuir para desenvolver o seu país. É para responder a este desafio que lançamos hoje o programa Jobs Now, uma iniciativa orientada para acelerar a criação de emprego para a juventude, apoiar a empregabilidade dos jovens, fortalecer empresas, dinamizar setores com maior capacidade de absorver mão de obra e gerar rendimento. O Jobs Now terá como marcos orientadores a identificação dos setores com maior potencial de geração rápida de emprego e ligação entre a formação e oportunidades reais de trabalho. A mobilização de financiamento produtivo para empresas geradoras de postos de trabalho e o acompanhamento regular dos resultados alcançados. O sucesso deste programa deverá ser medido não apenas pelos recursos mobilizados, que são cerca de 128 milhões de dólares, mas sobretudo pelos empregos criados, também pela qualidade destes empregos e pela capacidade de integrar jovens e mulheres na atividade económica. Por isso, caros compatriotas, o Jobs Now é a plataforma que organiza esta resposta, articula financiamento produtivo, formação, empreendedorismo, apoio ao setor privado e o fortalecimento das cadeias de valor. Ao seu lado, instrumentos como o Fundo Catalítico, o Programa Emprega, Fidel, Pró-Jovem, Pró-Mulher e a Iniciativa Acredita Emprega ajudam a transformar a visão do Governo da República de Moçambique em ação, ligando recursos a empresas jovens e oportunidades à produção e mercados. Portanto, estamos a lançar sementes para que daqui a sensivelmente 2, 3, 4 anos a economia moçambicana, estamos a falar de economia real, seja diferente, que haja circulação de dinheiro e dinheiro chegue no bolso do nosso povo. O que pretendemos é passar de iniciativas dispersas para uma resposta coordenada. Queremos que a formação do jovem esteja ligada às necessidades reais das empresas, que o financiamento chegue a quem tem capacidade de produzir e empregar, que os programas públicos dialoguem entre si e que os resultados sejam acompanhados com rigor, responsabilidade e sentido de missão. No quadro desta agenda, a 8ª edição do Fundo Catalítico surge como um instrumento de apoio direto ao setor privado. O seu papel é estimular empresas com capacidade de crescer, integrar produtores e, sobretudo, também fornecedores, cadeias de valor, aumentar a produção nacional e criar empregos formais. O Fundo Catalítico representa, neste contexto, mais do que um mecanismo de financiamento. Representa a confiança do Estado na capacidade transformadora das empresas moçambicanas. Representa a decisão de colocar recursos onde podem gerar produção, emprego, inovação e impacto económico. Representa, sobretudo, a convicção de que o setor privado nacional deve ocupar o lugar central na construção de uma economia mais robusta. Por isso, queremos aproveitar esta ocasião para agradecer o nosso parceiro, o Banco Mundial, por este financiamento. Muito obrigado, Banco Mundial. Os marcos que devem orientar esta nova etapa do Fundo Catalítico são claros: apoiar empresas com projetos produtivos variáveis, estimular a expansão da produção nacional, promover a integração de fornecedores locais, reforçar cadeias de valor com impacto económico e assegurar que o financiamento se traduza em emprego formal, rendimento maior e competitividade empresarial. Com esta nova edição do Fundo Catalítico, queremos colocar recursos ao serviço da produção, do emprego e da iniciativa empresarial nacional. Por isso, apostamos nos setores com elevado potencial de geração de emprego, como o agronegócio, o turismo sustentável, a produção alimentar e pesqueira, a construção civil, os serviços, a mecânica e a eletricidade de auto, a carpintaria, as ferragens, as pequenas indústrias, os transportes, o comércio, as oficinas, a costura, a manufatura e outras cadeias de valor relevantes que a economia local e nacional geram emprego. Ao priorizarmos estes setores, estamos a dar para a atividade que existe nas nossas comunidades locais, que mobiliza a mão de obra local, que pode integrar jovens e mulheres, que dinamiza o mercado e que tem capacidade de criar ligações entre o campo e a cidade, entre a produção e o mercado. E nestas atividades que muitas famílias encontram o seu sustento, e é nelas que devemos construir uma boa base produtiva mais forte para o nosso país. Queremos que este financiamento chegue a empresas sérias, comprometidas com a produção, com os trabalhadores, com a formalização e com o desenvolvimento local. O nosso propósito é assegurar que cada recurso mobilizado se traduz em mais atividade, mais empregos, mais salários, mais renda e mais economia dinâmica, mais emprego na esperança para muitas famílias moçambicanas. Por isso, distintos participantes, é esta que é a nossa coerência que queremos afirmar hoje. Nenhuma destas iniciativas é secundária. O Centro de Negócios cria condições e aproxima serviço. O Jobs Now organiza a resposta nacional ao desafio do emprego. O Fundo Catalítico coloca o financiamento produtivo ao serviço das empresas. Cada instrumento tem a sua função e os seus marcos, mas todos caminham na mesma direção: fazer crescer Moçambique com mais produção, mais emprego, mais dignidade para o nosso povo, mais exportações e menos importações, que é o que nós queremos para o nosso futuro. E é isto que vai fazer parte da nossa independência económica. Por isso, a mensagem que hoje deixamos é de coordenação, responsabilidade e resultados. As instituições públicas devem facilitar, como dissemos, os parceiros devem alinhar os seus apoios às prioridades nacionais, as empresas devem investir, inovar e empregar. Os jovens devem qualificar-se e aproveitar as oportunidades que estamos a criar. E as comunidades devem participar ativamente neste processo de transformação que estamos a levar a cabo da nossa economia. Por isso, aos nossos empresários, deixamos também um apelo. Organizem-se, formalizem as vossas atividades, cumpram com as vossas responsabilidades e apostem na qualidade, na inovação e na criação de emprego digno. Um setor privado forte exige empresas responsáveis, transparentes e comprometidas com o desenvolvimento do país. A formalização não deve ser vista como obstáculo, mas como caminho para crescer com segurança, conquistar confiança, aceder a oportunidades como estas que estamos a lançar e participar de forma plena na economia nacional. Da nossa parte, como governo, reafirmamos o compromisso de Moçambique em simplificar serviços e procedimentos para melhorar o ambiente de negócios, continuar a fazer reforma das nossas leis, promover a formalização, apoiar a produção nacional e criar condições para que o investimento privado se traga emprego, rendimento e desenvolvimento local. Como Estado, não queremos substituir a iniciativa privada, mas sim estimular a iniciativa privada, apoiar a iniciativa privada, acompanhar a iniciativa privada e ajudar a crescer. Este é que é o nosso objetivo como governo. A terminar, dirigimos uma palavra de apreço à Agência de Desenvolvimento do Vale do Zambeze, aos parceiros de cooperação, em especial ao Banco Mundial, ao setor privado, aos jovens e mulheres empreendedores, aos produtores e a todos os atores que tornaram possível e tornaram possível esta agenda de transformação. Que o Centro de Negócios de Mocuba seja um espaço vivo de trabalho, inovação e investimento. Que o Jobs Now seja um instrumento de esperança e de resultados. Que o Fundo Catalítico contribua para o fortalecimento de empresas, qualificação da juventude, dinamização das cadeias de valor e criação de emprego digno para os moçambicanos. Com unidade, trabalho, humildade, disciplina, integridade, confiança, faremos de Mocuba e da província da Zambézia e de Moçambique exemplos de uma economia que produz mais, emprega mais, inclui mais e oferece mais dignidade ao nosso povo. Por isso, a nossa visão que prometemos durante a campanha eleitoral, que transformaremos Mocuba na capital parlamentar de Moçambique, brevemente voltaremos para Mocuba para fazer o lançamento da primeira pedra da construção do Parlamento da República de Moçambique em Mocuba. Porque é aqui onde os caminhos se cruzam e Moçambique se abraça. E o Parlamento é casa do povo moçambicano. Queremos que a partir de Mocuba todo o povo moçambicano se cruze e se abrace. Brevemente também voltaremos à Zambézia para fazer o lançamento da primeira pedra para a construção da ponte sobre o rio Lukungu, a nova estrada que faz o bypass. Brevemente voltaremos à Zambézia para fazer o lançamento da primeira pedra para a construção da terminal de combustíveis no porto de Quelimane e continuamos a trabalhar dia e noite para materializar o porto de Macuse, para que a Zambézia seja uma grande província que todos nós queremos. Por isso, com estas palavras, declaro inaugurado o Centro de Negócios de Mocuba e lançado o programa Jobs Now para a nossa juventude. Muito obrigado pela atenção e vamos trabalhar.
1: Muito obrigado, Presidente da República de Moçambique, Daniel Chapo, pedindo com responsabilidade do Centro de Negócios de Mocuba e para a juventude. Daniel Chapo convida de modo a participarem ativamente neste processo. Também destacou a necessidade dos empresários organizarem-se, estruturar as ideias e formalizar as suas iniciativas. E desta forma também marcamos o fim desta transmissão aqui no Centro de Negócios de Mocuba. É uma transmissão garantida por Caetano Alberto, Sérgio Mamudo e Eliseu Salaquina esteve na técnica. Muito obrigado e devolvemos o sinal aos estúdios centrais da Rádio Moçambique.
2: Obrigada, Caetano Alberto. Estivemos então a fazer a transmissão a partir de Mocuba, onde o Presidente da República procedeu ao lançamento do programa Jobs Now.
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2: Em Moçambique são precisamente 13 horas. 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

0: Boa tarde, estimado ouvinte. Bem-vindo ao Jornal da Tarde. Acidente de viação envolvendo duas motorizadas mata 5 pessoas no posto administrativo de Amatongas, distrito de Gondola, em Manica. Presidente da República reitera que será construído um terminal de combustíveis na cidade de Kilimani para aliviar o custo de vida na província da Zambésia, onde o chefe de Estado está em visita de trabalho. No estrangeiro, a ANC pondera avançar para o Tribunal Eleitoral para garantir a inscrição dos candidatos rejeitados pela Comissão Eleitoral Sul-Africana. Estes são apenas os destaques do Jornal da Tarde deste sábado, penúltimo dia da 61ª edição da FACIM, que decorre em Ricaca, no distrito de Marraquene, província de Maputo. E esta é uma edição especial do Jornal da Tarde, pois é a partir daqui do recinto da FACIM. Estevam Cavelo Júnior está na sonorização, eu sou Adéri Tulipang, na edição e apresentação. A seguir, os desenvolvimentos e ótima escuta. Começamos com esta triste notícia. Acidente de viação envolvendo duas motorizadas mata 5 pessoas no posto administrativo de Amatongas, no distrito de Gondola, em Manica. Esta triste notícia é trazida por Domingos Cadeado.
1: 5 pessoas morreram na noite desta sexta-feira em consequência de um acidente de viação envolvendo duas motorizadas na zona de Chihuahua, localidade de Inhambonda, posto administrativo de Amatongas, ao longo da Estrada Nacional número 6, no distrito de Gondola e Manica. O sinistro do tipo choque frontal envolveu duas motorizadas que circulavam em sentido contrário. Testemunhas apontam o excesso de velocidade como uma das prováveis causas do acidente. Disseram ainda que os ocupantes das motorizadas não usavam capacete de proteção nem coletes refletores. O chefe do Banco de Socorros do Hospital Distrital de Gondola, em Manica, José Caravina, confirmou a entrada de 4 vítimas mortais naquela unidade sanitária. Caravina referiu que a 5ª vítima deu entrada ainda com sinais de vida, mas acabou por perder a vida minutos depois.
2: De facto, o Hospital Distrital de Gondola, no Banco de Socorro, confirma 4 óbitos que entraram aqui no Banco de Socorro e um veio com sinais vitais, cujo o próprio esse que é o paciente que veio com sinais vitais, ficou aqui a volta de só 15 minutos, também veio a perder a vida. Significa que o Banco de Socorro resistiu 5 óbitos naquele acidente que aconteceu no desvio de Papelente.
1: Contactada, a polícia prometeu avançar as circunstâncias exatas do acidente que causou a morte de 5 pessoas depois das investigações em curso. Da cidade de Chimoio, Domingos Cadeado.
0: Mudamos de página. Neste Jornal da Tarde, o Presidente da República está em visita de trabalho à província da Zambésia, em Mocuba. Daniel Chapo reiterou que será construído um terminal de combustíveis na cidade de Kilimani para aliviar o custo de vida na província da Zambésia. O desenvolvimento por Salim Tepa.
3: Daniel Chapo garante que as obras de construção do terminal de combustível em Kilimani iniciam em breve. O Presidente da República falava em Mocuba, onde inaugurou um centro de negócios. O terminal de combustível em Kilimani será financiado por concessionários do porto de Kilimani num investimento de cerca de US$ 84 milhões, o equivalente a 5,3 mil milhões de meticais.
4: E ainda brevemente voltaremos à nossa província da Zambésia, porque vamos começar com obras da construção do terminal de combustível no porto da cidade de Kilimani. Aqui na província da Zambésia, o combustível acaba custando um pouco mais caro do que o preço do combustível em Nacala, do que o preço do combustível na Beira e do que o preço do combustível em Maputo, principalmente na cidade de Maputo. Porque Maputo, Beira e Nacala têm terminais de combustível, mas para o combustível chegar aqui a Mocuba ou na província da Zambésia, tem que vir ou do porto da Beira ou do porto de Nacala. E o transporte deste combustível, quem acaba pagando é aquele que está a viver na província da Zambésia.
3: O Presidente da República disse, por outro lado, que brevemente será lançada a primeira pedra da cidadela parlamentar em Mocuba.
4: Vamos transformar Mocuba em capital parlamentar de Moçambique. Porque é aqui onde os caminhos se cruzam e Moçambique... Por isso nós viemos trabalhar hoje na Zambésia. Porque é muita coisa que temos a fazer aqui em Zambésia. É muita coisa que estamos a fazer aqui na província da Zambésia. e durante a visita presidencial não havíamos de conseguir fazer tudo.
3: Presidente da República, Daniel Chapo, falando esta manhã em Mukuba, na Zambésia. Kilimani, Salim Mutepa.
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0: Este sábado é o penúltimo dia da 61ª edição da Facim, que decorre aqui em Ricaque, no distrito de Marraquém, na província de Maputo, de onde fazemos esta edição do Jornal da Tarde, pois é a partir daqui, portanto, deste recinto da Facim, onde transmitimos, conforme dizia este jornal, sendo que a primeira-ministra, bem-vinda a Levi, já se encontra a visitar os pavilhões onde estão expostos diversos produtos e serviços, e vamos de imediato às primeiras incidências com o jornalista Domingos Macalane. Boa tarde.
6: Muito boa tarde, Adérito Lipangue. Boa tarde, ouvinte. Neste momento, a primeira-ministra encontra-se a visitar alguns pavilhões instalados aqui na Feira Internacional de Maputo, visando se inteirar do curso da exposição. Antes desta ação, bem-vinda a Levi, procedeu à abertura do 11º leilão de gado geneticamente melhorado. No evento, estão a ser leiloados 55 touros e 18 caprinos, entre outros animais. Na ocasião, a primeira-ministra desafiou aos criadores a apostarem em gado geneticamente melhorado, visando garantir a segurança alimentar dos moçambicanos.
7: Produzir gado geneticamente modificado constitui uma mais-valia, pois permite produzir gado mais adaptado à nossa realidade. Então, para não ser mais longa, sei que já estão muito ansiosos, vamos declarar aberto mais este leilão, na expectativa de que haja muito negócio e que também seja uma oportunidade para quem ainda não faz produção pecuária se inspire e no próximo ano possamos ter aqui muitos mais produtores a venderem o seu gado e também a comprarem, certamente.
6: Primeira-ministra, bem-vinda a Levi, falando a instantes aqui na Facim, onde continua a percorrer alguns pavilhões instalados no recinto.
0: E vamos então a outras notas neste penúltimo dia da Facim com a jornalista Benícia Faiano. Benícia, muito boa tarde.
8: Boa tarde, Dérito Lipang. Boa tarde, ouvinte. O Fundo de Fomento de Habitação vai investir cerca de 700 milhões de meticais para responder à falta de casas para a juventude. Trata-se de um projeto que vai abranger todas as províncias do país. Mais detalhes com a jornalista Ana Venila.
9: Para o efeito, a entidade assinou esta sexta-feira um memorando de entendimento com uma empresa da área de construção civil para edificação de casas modulares a um preço acessível para jovens. O presidente do Conselho de Administração do Fundo do Fomento para Habitação, Amorim Manuel, explica que o objetivo é reduzir de forma substancial o atual déficit habitacional, situado em cerca de 5 milhões de habitações.
10: A intenção é produção de casas modulares a nível nacional. Dependendo da estrutura financeira que for montada por eles, iremos decidir qual é a quantidade e para que província. É um projeto totalmente privado, na qual nós, como uma entidade do Estado, iremos providenciar espaço e a devida assessoria para que eles se implantem a nível de Moçambique. Todas as províncias têm déficit habitacional, mas há aquelas em que há maior pressão. Portanto, sobretudo as cidades capitais, em grande parte de Maputo. Mas a Zona Norte também há muita pressão por questões de calamidade.
9: Por sua vez, o representante do Grupo Prime, responsável por implementar o projeto, Paulo Cruz, destacou que para este projeto serão aplicados, numa primeira fase, cerca de 70 milhões de dólares para a construção de pouco mais de 3 mil casas.
11: O tipo de casa, estamos a falar casas unifamiliares, desde T1 até T4, oscilam entre os 32 metros quadrados até aos 90 metros quadrados. Realmente está sobre a nossa responsabilidade todo o processo financeiro. Estamos precisamente agora a trabalhar para poder implementar, digamos, a totalidade de casas juntamente com todo o processo financeiro completo. Obviamente vamos recorrer a entidades bancárias e tudo mais para se poder implementar.
9: Em Moçambique, a questão de habitação condigna para jovens faz parte das prioridades do Executivo no presente quinquênio.
8: O Porto da Beira projeta uma expansão dos atuais 3 para 12 metros cúbicos de combustíveis nas terminais oceânicas nos próximos anos. A informação foi avançada pelo governador de província de Sofala, Lourenço Bulha, considerando esta e outras razões de capital importância para atrair investidores nacionais e estrangeiros. As potencialidades foram destacadas durante o Seminário Regional Centro, realizado no âmbito da FACIM, Feira Internacional de Maputo.
12: A província de Sofala, localizada no centro de Moçambique, posiciona-se como uma plataforma logística e económica geoestratégica incontornável que conecta de forma eficiente a África Austral ao mercado global. Destaca-se como a porta de entrada ideal para quem procura negócios de alto rendimento e parcerias sustentáveis. Sofala não é apenas uma província com recursos, é uma plataforma logística, económica e cultural que conecta Moçambique à África Austral e ao mundo.
8: Por sua vez, o governador de Tete, Domingos Viola, disse que a província quer transformar cerca de 12 milhões de hectares de terra ráveis disponíveis, recursos minerais e potencial energético em novas oportunidades de investimento e emprego.
13: Como posição estratégica, a nossa província de Tete é única no país que tem ligação ferroviária com dois portos. Fazemos ligação com o Porto da Beira, através da linha de Sena, e também fazemos ligação com o Porto de Águas Profundas de Nacala, com a linha que atravessa o Malawi até ao Porto de Nacala. E isso pode facilitar com que, ao nível da nossa província, para diminuirmos a pressão nas nossas rodovias, a construção de portos secos. E a província estratégica para a construção de portos secos, até então, só pode ser Tete.
8: A governadora de Manica, Francisca Tomás, destacou o potencial do Parque Nacional de Chimanimani, defendendo investimentos em unidades de acomodação e restauração, safaris, pesca desportiva e outras atividades turísticas.
14: Nós precisamos de uma fábrica de cimento em Guro, porque a província possui enormes quantidades de calcário nos distritos de Guro, Tambara, Macossa e Machase, o que justifica a instalação de uma fábrica de cimento. Como centro logístico em Chimoio, um dos desafios que nós temos são as perdas pós-colheita, produtos frescos. E a instalação de um centro logístico com unidades com conservação é de extrema importância para dinamizar o setor do agroprocessamento.
8: A província do Niassa vai beneficiar de mais de 30 fábricas até 2029 no âmbito da implantação do ZEPA, Projeto de Zona Especial de Processamento Agroindustrial, no Corredor Integrado de Desenvolvimento Pemba-Lixinga. Fernando Damas desenvolve a notícia.
15: Trata-se de fábricas que serão implantadas no Parque Industrial do Distrito de Coamá, no Niass, em fase de construção a 17 km daquela urbe. São unidades industriais de processamento de soja, ração, milho, batata-reno, macadâmia, fabrico e refinação de óleo alimentar, abate de aves e cadeia de frios, limpeza e embalagem de feijões, entre outras. Os dados foram tornados públicos pelo diretor-geral do ZEPA, Tunísia Camba, no workshop realizado no quadro da edição 61 da Feira Internacional de Maputo, FACIM.
16: O projeto ZEPA, por aquilo que é a dimensão, estão pensadas cerca de 30 unidades industriais dentro de 300 hectares. Neste momento já estamos a concluir o muro de vedação nos primeiros 150 hectares e de forma evolutiva vamos chegar aos 300 hectares de área infraestruturada, o que significa que o governo vai pôr água, vai pôr energia, vai pôr infraestrutura básica de escritórios e vai criar o ambiente para atrair o setor privado. O setor privado é chamado a construir as fábricas.
15: A iniciativa tem por objetivo de impulsionar a industrialização e produtividade agrícola no corredor Pemba-Lixinga, através de infraestruturas agroindustriais integradas e fortalecimento das cadeias de valor agrícola selecionadas. No Niassa, o ZEPA abrange os distritos de Chimonila, Marrupa, Guamba, Lago, Mwembe, Mekula e Mecanhelas, e na Zambésia, os de Gurue, Milange, Alto Moloque e Morrumbala.
8: A partir de Ricaica, Maracuene, na cobertura da Feira Internacional de Maputo, Facim, 2026. Benícia Faiani, boa tarde.
0: Muito boa tarde. Conforme dissemos, a primeira-ministra encontra-se aqui no recinto da Facim, onde visita os diferentes pavilhões. Há pouco, a primeira-ministra esteve no stand da Rádio Moçambique. As notas por Gerson Jamis. Boa tarde.
17: Adérito Lipanque, ouvinte, muito boa tarde. A primeira-ministra diz ser um imperativo a modernização e digitalização, assim é que é, da Rádio Moçambique. Bem-vinda, Levi. Falava há instantes durante uma entrevista que concedeu à RM na visita efetuada ao stand desta estação emissora aqui na Facim.
18: A RM é a nossa RM. Quer dizer, nós não temos dúvida da capacidade da RM, mas a RM tem que modernizar. Se não modernizar, vai concorrer com as outras que não cumprem o mesmo papel social. Então, por favor, força aí.
17: A dirigente destacou na ocasião que Moçambique precisa se reinventar para identificar novos mercados de exportação de produtos nacionais para o alcance da independência económica do país.
18: Eu penso que estamos no bom caminho. Em todos os pavilhões que eu visitei, constatei que há muita produção nacional. A produção nacional tem e apresenta qualidade, não só qualidade do produto, como qualidade da embalagem, e pode concorrer em qualquer mercado internacional. Então, acho que agora são dois desafios que nós temos. Um é, a nível interno, nós valorizarmos a produção nacional e consumirmos nacional, e identificarmos mercados para exportação e atacarmos esses mercados com produtos que eles não têm, que são as que sejam mais competitivos.
17: Esta tarde, a primeira-ministra, bem-vinda Levi, vai proceder ao encerramento oficial da 61ª edição da Feira Internacional de Maputo, sendo que a exposição neste certame continua até amanhã.
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0: Quando são 13 horas e 18 minutos, regressamos a Mocuba, na Zambésia, onde o Presidente da República lançou há momentos a iniciativa Jobs Now. Vamos compreender esta iniciativa com o jornalista Sérgio Mamudo. Ainda não temos esta nota, seguimos para a província de Maputo, sendo certo que voltaremos de resto a Mocuba, onde o Presidente da República lançou a iniciativa Jobs Now. Dizíamos que na província de Maputo, chega-nos esta nota, cerca de 300 mil funcionários vão beneficiar de progressões e mudanças de carreira, com a retoma próximo mês dos atos administrativos no aparelho do Estado. Jornalista Alberto Paulo.
19: Este número inclui 7 mil tidos como prioritários, cujo processo já estava em curso, tendo sido abrangido pela interrupção dos atos administrativos em 2022. O anúncio foi feito no quadro do 12º Conselho Coordenador do Ministério da Administração Estatal e Função Pública, encontro que terminou esta sexta-feira em Macaneta, província de Maputo. A porta-voz do Conselho Coordenador, Biza Novella, explicou que esta será a primeira fase de um processo que, de forma gradual, vai abranger funcionários que foram ganhando competências e condições para progressão ao longo dos últimos anos.
20: O número dos funcionários que já tinham anteriormente o visto do TA antes da entrada em vigor da TSU são 7.067, mas agora em outubro, para além destes, entra um novo grupo que é cerca de 287.322, que são funcionários do nível salarial 1 a 11, que vão se beneficiar de progressões. Depois desta fase é que iremos definir o outro número, porque sabemos que a nível da função pública, desde 2022 até o presente momento, são vários funcionários que carecem de atos administrativos, mas isto é a nível nacional.
19: Biza Novella, diretora nacional de Planificação e Cooperação e porta-voz do 12º Conselho Coordenador do Ministério da Administração Estatal e Função Pública. A reunião olhou com preocupação os relatos de endividamento insustentável por parte de funcionários de Estado, casos que culminam com depressão e até mesmo suicídios. O ministro Inocêncio Impissa quer uma reflexão para a tomada de medidas adequadas.
2: Efetuar o levantamento do nível de endividamento de funcionários do Estado em diferentes instituições de crédito para, ao posterior, engajar atores relevantes na reflexão sobre o tema para orientar a tomada de decisão informada e adequada sobre o assunto.
19: O Conselho Coordenador do Ministério da Administração Estatal e Função Pública teve lugar na Macaneta e decorreu sob o lema pela profissionalização e digitalização da administração pública para a prestação de serviços de qualidade. Rádio Moçambique, Alberto Paulo, na Matola.
0: Agora sim, reatamos a ligação com Mucuba, na Zambésia, onde o presidente da República lançou há momentos a iniciativa Jobs Now. Vamos compreender esta iniciativa com o jornalista Sérgio Mamudo.
21: Presidente da República Daniel Chapo lança em Mucuba, na Zambésia, o programa Jobs Now, visando a geração de emprego, sobretudo para a juventude. A iniciativa é financiada pelo Banco Mundial em 128 milhões de dólares, o equivalente a 8,1 mil milhões de meticais. Daniel Chapo inaugurou igualmente o Centro de Negócios de Mucuba, criado pela Agência de Desenvolvimento do Zambeze, que agrega vários serviços para facilitar o ambiente de negócios e contribuir para o desenvolvimento da província da Zambézia. Daniel Chapo sublinhou que o programa Jobs Now constitui uma oportunidade para a geração de emprego, sobretudo para a juventude.
22: O Jobs Now é a plataforma que organiza esta resposta, articula financiamento produtivo, formação, empreendedorismo, apoio ao setor privado e o fortalecimento das cadeias de valor. Ao seu lado, instrumentos como o Fundo Catalítico, o Programa Emprega, Fidel, Pró-Jovem, Pró-Mulher e a Iniciativa Acredita Emprega ajudam a transformar a visão do Governo da República de Moçambique em ação, ligando recursos a empresas jovens e oportunidades à produção e mercados. Portanto, estamos a lançar sementes para que daqui a sensivelmente 2, 3, 4 anos a economia moçambicana, estamos a falar de economia real, seja diferente.
21: Falando concretamente sobre o Centro de Negócios de Mucuba, o Presidente da República, Daniel Chapo, instou a direção da Agência do Zambeze para gerir o centro com sustentabilidade.
22: Seja um espaço de florescimento de negócios, da construção de parcerias produtivas, da identificação de oportunidades, da construção de iniciativas capazes de gerar emprego, que só o setor privado é que pode gerar. Por isso, o motor de desenvolvimento para nós da República de Moçambique é o setor privado. Rendimento e desenvolvimento para as nossas comunidades. As instituições públicas aqui representadas, apelamos para que façam deste centro um verdadeiro espaço de prestação de serviços com qualidade ao setor privado. O cidadão, o empresário, o investidor deve encontrar aqui respostas claras, eficientes, um atendimento humilde, atendimento célere, procedimentos simples e orientação efetiva.
21: Daniel Chapo, presidente da República de Moçambique, falando este sábado na cidade de Mucuba, após a inauguração do Centro de Negócios de Mucuba e do lançamento do programa Jobs Now. De Mucuba, Sérgio Mamudo.
0: E a ligação agora é com os estúdios centrais. O antigo presidente da República, Joaquim Chissano, recebeu o ministro dos Negócios Estrangeiros e da Francofonia e dos Congoleses no Estrangeiro. O detalhe por Jeremias Mungiano. Boa tarde.
23: Boa tarde. O antigo presidente da República disse que o reforço da cooperação com a República do Congo Brazzaville pode contribuir para a estabilidade dos países da região. Joaquim Chissano teceu estas considerações hoje em Maputo na audiência que concedeu ao ministro dos Negócios Estrangeiros da Francofonia e dos Congoleses no Estrangeiro, Constante Bunda.
24: Vou dizer que o presidente Sassou Nguesso é muito dado para esta procura de paz ou mesmo para prevenir conflitos. Mas acho que às vezes ele também não gosta de fazer assim alaridos. E como é do interesse do Congo Brazzaville, ele deve estar a fazer algo para que na República Democrática do Congo haja mais paz, mais reconciliação. E é um dos pontos que nós abordamos para que participemos nesta ação, para que haja paz o mais cedo possível no Congo.
23: O enviado do presidente Denis Sassou Nguesso justificou a sua presença como sendo de consulta pela experiência de diplomacia consolidada e demonstrada pelo antigo presidente da República de Moçambique, João Kishisano.
1: Vous savez que au niveau de l'Afrique en général, nous avons quelques foyers de tension et l'un de ces foyers.
23: A República do Congo e todos os países da região, da Conferência sobre a Região dos Grandes Lagos, é uma das plataformas que nós usamos para fazer mensagens de paz, de mediação. A África precisa de um continente estável, tendo em conta os desafios do mundo.
1: Não continuará a ménager aucun effort pour que la paix, la sécurité règne sur notre continent.
23: Ministro dos Negócios Estrangeiros da Francofonia e dos Congoleses no Estrangeiro, Constante Bunda.
0: O Gabinete de Informação recomenda aos órgãos de comunicação social públicos para adotarem novas formas de arrecadação de receitas e gestão financeira com vista a garantir a sustentabilidade das empresas. O detalhe por Paulino News.
3: Para o diretor do Gabinfo, as instituições devem, para já, diversificar as suas fontes de receitas e explorar novas oportunidades de negócios sem perder a missão de serviço público. Luís Canhemba, que falava ontem em Maputo, no encerramento do 5º Conselho Coordenador do Gabinfo, disse que estas recomendações resultam dos debates havidos na reunião.
4: A sustentabilidade deve ser colocada no centro da reflexão sobre o futuro das nossas instituições. É preciso adotar modelos de negócio, diversificar fontes de receitas e explorar novas oportunidades sem perder a missão de serviço público. Nós estamos no mercado de conteúdos, estamos no mercado de comunicação social. É preciso dinamizar este mercado.
3: Luís Canhemba desafiou igualmente a RM e a TVM a apostarem nas provedorias dos ouvintes e telespectadores como forma de aproximar os seus serviços ao público.
4: Mas também como uma forma de tornar a rádio e a televisão como uma plataforma em que o cidadão é dono. Portanto, esta plataforma deve permitir o cidadão compreender as suas expectativas e melhorar a qualidade dos conteúdos e dos serviços prestados. Devemos continuar a dialogar com outras instituições com vista a compreender melhor o posicionamento da RM e da TVM no atual quadro do setor empresarial do Estado. É importante que todos compreendamos claramente o que se espera destas instituições, quais são as suas responsabilidades, metas e perspectivas de sustentabilidade.
3: Ainda durante o 5º Conselho Coordenador do Gabinete de Informação, que encerrou ontem, os órgãos de comunicação social públicos foram instados a acelerarem o processo de digitalização dos sistemas e melhoria dos conteúdos de informação e entretenimento.
0: No desporto, serão conhecidos até o final da tarde de hoje os vencedores das diversas modalidades que disputam a 16ª edição do Festival Nacional de Jogos Desportivos Escolares Inhambane 2026. As notas são trazidas por Daniel Oliveira.
6: No Rei Futebol, Tete e Nampula disputam esta tarde o título em masculino, enquanto no setor feminino, Nampula defronta Maputo Província na final, no campo Valdemar de Oliveira Fernandes, na Machis. No basquetebol masculino, Maputo Província e Tete medem forças pelo título, ao passo que em femininos, a final coloca frente a frente Maputo Província e Nampula na quadra do Instituto de Ciência e de Saúde, na cidade de Inhambane. No voleibol masculino, Manica e Cabo Delgado discutem o título, enquanto em feminino, femininos, a anfitriã Inhambane defronta Gaza na luta pelo troféu no pavilhão do Instituto Industrial e Comercial Eduardo Mujani. Já no handball, a final masculina será disputada entre Sofala e Tete, duas seleções da zona centro do país. No feminino, Manica mede forças com Maputo Província. Os dois jogos têm lugar esta tarde no campo da Escola Secundária de Muelê. Estão assim lançados os dados para uma tarde de decisões que vai definir os campeões das modalidades coletivas da 16ª edição do Festival Nacional dos Jogos Desportivos Escolares. Entretanto, já são conhecidas algumas das equipas que vão completar o pódio nas modalidades coletivas na sequência da realização esta manhã dos jogos de atribuição do terceiro e quarto lugares. No voleibol masculino, Zambésia conquistou o terceiro lugar, mercê da vitória sobre Nampula por 3-7-2 em partida de atribuição da medalha de bronze. No final do desafio, William Dias, capitão da Zambésia, mostrava-se visivelmente satisfeito com a conquista do terceiro lugar.
7: Jogamos muito, apesar de tudo, conseguimos a vitória.
6: Por sua vez, capitão da seleção masculina de voleibol de Nampula, Benildo Cristóvão, afirma que foi um jogo bastante difícil e equilibrado.
9: Não alcançamos o nosso objetivo, que era ganhar, fizemos o nosso máximo.
6: No basquetebol feminino, Maputo Cidade conquistou o terceiro lugar ao derrotar Sofala por 54-32 em partida de atribuição da medalha de bronze. Da cidade de Inhambane, Daniel Oliveira.
0: Chegamos ao fim da presente edição do Jornal da Tarde, editado e apresentado a partir do recinto da FACIM, aqui em Ricaque, no distrito de Marraquena, província de Maputo. Despedem-se Estevão Mucavel Júnior, que esteve na sonorização. Eu sou Adérito Lipangre, edição e apresentação. Boa tarde.

0: Estivemos em contacto com os colegas da Antena Nacional transmitindo o Jornal da Tarde, hoje fora da hora habitual. Estamos com 13 horas e 32 minutos.
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0: Tempo para a primeira edição do Jornal de Tete. Jornal de Tete.

0: Muito boa tarde e bom fim de semana a todo ouvinte que neste momento está em nossa sintonia. O primeiro secretário da FLIM na cidade de Tete apela aos utentes da via pública a evitar acidentes de viação neste fim de semana festivo. Mais de 7 mil casos foram assistidos pelo IPAES durante o primeiro semestre do ano em curso na província de Tete. 4.700 unidades de sangue foram coletadas no primeiro semestre na província de Tete. Ouvinte, esses são os principais assuntos que vamos detalhar nesta primeira edição de hoje, dia 5 de setembro de 2026, que também vamos falar do discurso da FACIM e também dos jogos desportivos escolares que decorrem em Inhambane. Esta edição foi realizada e já será apresentada por Adriano Bic, Wani e Cândido João, já na sonorização e montagem. Ótima sintonia! Encerra hoje a FACIM, isto é, Feira Internacional de Maputo. Esta informação vamos detalhar lá mais adiante. Mas para já dizer que o primeiro secretário da FLIM na cidade de Tete apela aos utentes da via pública a evitar acidentes de viação neste fim de semana festivo. Toda a informação com o colega Ignacio Gamay.
1: Nicolau Zalimba considera que o período festivo deve ser marcado pela confraternização e não pelo luto e pela dor resultantes de acidentes de viação provocados sobretudo pela negligência de condutores. O timoneiro da Frelimo na cidade de Tete sublinha a necessidade de todos os utentes da via pública respeitarem as normas estabelecidas no Código de Estrada, observando os limites de velocidade e evitando comportamentos de risco. Zalimba apela igualmente aos automobilistas e motociclistas para que colaborem com os agentes de fiscalização rodoviária.
2: Nós queremos apelar aos nossos jovens que haja muita união nesse setor, acima de que percebam e compreendam o trabalho que esses órgãos estão a fazer na estrada, porque acima de tudo, em primeiro lugar, é para a prevenção dos acidentes. É a segurança do próprio taxista ou do próprio jovem ou do automobilista de uma forma geral, para não só falar dos taxistas, dos automobilistas de forma geral, para que possam andar de forma segura, para que possam chegar de forma segura, mas não só, mas garantam a segurança também das pessoas que estamos a transportar. Por isso nós queremos também apelar que o trabalho que está a ser feito pela Polícia Municipal, assim como pela Polícia de Trânsito, não é perseguição ou não é uma atividade que olha de forma negativa para esses, mas acima de tudo é mesmo uma atividade de instituições que têm amor, que têm carinho, que querem ver os seus jovens, querem ver os seus automobilistas seguros, a serem transportados com segurança, que possam andar com segurança, que garanta não só a segurança dele, mas também que garanta a segurança dos outros.
1: O primeiro secretário da Frelimo na cidade de Tete e o apelo para a prevenção dos acidentes de viação, por forma que o fim de semana festivo termine com alegria e segurança.
0: Enquanto isto dizer que mais de 7 mil casos foram assistidos pelo IPAES durante o primeiro semestre do ano em curso. De Olinda Matavelli.
3: Deste número de casos assistidos, maior parte estiveram relacionados com situações de ofensas corporais e furtos, segundo o chefe de departamento de formação e estágio no IPAES, para Alcides Lopes, que falava esta sexta-feira no arranque das atividades inseridas no âmbito da passagem do 32º ano de existência, houve um decréscimo na assistência jurídica em relação ao ano transato. Alcides Lopes disse que, pese embora um pequeno decréscimo quanto ao número de casos assistidos, tem sido satisfatório o nível de percepção por parte da população da necessidade de assistência jurídica em casos de conflitos.
4: Quando a população procura nossos serviços para assistência jurídica, muitas das preocupações que temos verificado são situações de dívida, situações de conflitos sociais, conflitos de terra, situações de pensão de alimentos, que o indivíduo chega ao IPAES, ele é recebido primeiro pela triagem para perceber se o conflito ou a situação que traz o cidadão é

0: com os colegas, não chegamos ao consenso, recorremos ao IPAS, onde o IPAS, com os seus técnicos, resolveram-nos o problema.
1: Feiras para assistência jurídica e palestras de divulgação dos direitos humanos são algumas atividades agendadas no âmbito da passagem dos 32 anos do IPAS.
2: No ar continua o Jornal de Tete. 4.700 unidades de sangue foram coletadas durante o primeiro semestre na província de Tete. As doações foram feitas voluntariamente e outras foram por reposições, segundo o médico-chefe provincial, Hélder Dumboli, disse que as doações voluntárias foram muito abaixo do desejado, visto que constitui 20% da quantidade coletada. Segundo Dumboli, o normal devia ser o inverso, coletar 80% de doações voluntárias e 20% de reposições.
3: Nós queremos transformar este cenário, queremos mudar este cenário. Queremos que grande parte das nossas doações sejam voluntárias. Então, 80% não é para ser reposição, tem que ser doação voluntária. Por quê? Porque se nós não tivermos doações voluntárias, corremos o risco de ter um paciente na cama e não termos sangue para doar. Não termos sangue para transfundir para aquele paciente, porque ele tem que procurar familiares, que às vezes não tem esses familiares. Eu sou de Maputo, não tenho família aqui, mas posso precisar de sangue. Se eu não tiver um familiar, fico sem sangue.
2: Médico-chefe provincial de Tete, apelando às pessoas de boa vontade a doarem sangue de forma voluntária, uma situação que raramente acontece nas diversas unidades sanitárias desta região do país. Hélder Dumboli revelou que normalmente a província necessita de 1.000 unidades de sangue para satisfazer as necessidades.
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2: Disse no princípio que encerra hoje a FACIM, a Feira Internacional de Maputo. Está lá a nossa colega Ana Avenila.
5: O distrito de Caurapaça, na província de Tete, quer transformar a sua riqueza turística num verdadeiro motor de investimento e desenvolvimento econômico. Para a materialização deste objetivo, o distrito está a aproveitar a participação na Feira Internacional de Maputo FACIM 2026, que decorre aqui no distrito de Marraquene, província de Maputo, para aproveitar as suas potencialidades e procurar parceiros interessados em investir no setor do turismo. A Albufeira de Caurapaça, pelas suas características naturais e paisagísticas, é apontada como uma das principais oportunidades para o desenvolvimento de novos empreendimentos turísticos. O administrador distrital Mendes Cardoso disse que a aposta passa pela criação de infraestruturas e serviços capazes de atrair mais visitantes, prolongar a sua estadia e gerar novas oportunidades de negócio para as comunidades locais. Cardoso fez saber que a presença na FACIM constitui em si uma oportunidade para aproximar o distrito de investidores nacionais e estrangeiros e transformar o potencial turístico em projetos concretos.
6: Nós queremos juntar aquilo que é o potencial que já existe ao redor de Caurapaça com outros potenciais que nós temos a nível do distrito de Caurapaça. Nós temos aqui o que nós chamamos a Pedra Grande, que temos em Caurapaça, por exemplo. Para quem conhece, quando você para, consegue ver toda a vila. Então, em articulação com a empresa, com a HSB, ali pretende-se construir um museu para nós podermos contemplar aquilo que é a nossa vila. Fora disso, nós temos o Rio Zambeze, que possui um potencial turístico muito grande, onde podemos convidar parceiros para poderem vir investir na área turística. Podem, quer dizer, vir criar, colocar lá barcos para passear, navegar sobre o Rio Zambeze. É um potencial que nós temos. Também querendo vir colocar alguns tarifeiros para podermos trabalhar a nível de Caurapaça, visitar. Nós só reparamos as montanhas e não sabemos o que fazemos com aquelas montanhas que nós temos. Então, o que nós queremos é transformar um pouco o distrito de Caurapaça como o potencial turístico a nível da província de Tete.
5: Mendes Cardoso, administrador de Caurapaça e aposta do distrito na área turística para atração de investimentos, emprego e crescimento econômico daquela região. A partir do Centro Internacional de Feiras e Exposições de Ricaça, no distrito de Marraquene, Maputo, Ana Avenila, com apoio da Agência de Desenvolvimento do Vale do Zambeze e a esquina da GPZ.
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1: Por outro lado, dizer que decorrem os Jogos Desportivos Escolares em Inhambane. O nosso enviado especial chama-se Manuel Cardoso.
2: Boa tarde, Tete pôde conquistar este sábado mais 3 medalhas de ouro nas finais masculinas de handebol, basquetebol e futebol, caso vença as suas congêneres de Sofala, Maputo, província e Nampula. No handebol masculino, e depois de ter derrotado esta sexta-feira Gaza por 25-24, às 14h30 deste sábado, Tete joga na grande final com Sofala, que também esta sexta-feira bateu Zambese por 44-31. E o técnico da seleção de Tete e handball masculino, Sábado de Souza, já avisou que ele fazer história nesse jogo desportivo de escolares em Inhambane 2026, batendo Sofala. Aliás, falhou o título da edição de 2024 em Nampula e não quer voltar a falhar aqui na Baía de Inhambane.
3: Estamos preparados, vamos com tudo.
2: E Bernardo Romão, técnico sofalense, diz que depois de ter afastado Zambésia, quer fazer o mesmo com a seleção tetense.
4: Sim, final, vou com esperança que vamos ganhar na final. Sim, e eu creio que vamos levar esta taça de ouro para casa.
5: Não é? Sim. É uma promessa.
4: Sim, é uma promessa.
2: No basquetebol masculino, o Tete vai discutir o ouro diante da seleção de Maputo Província, quando forem 15h30, no Instituto de Ciência e Saúde, aqui na Baía de Inhambane. E numa qualificação histórica, a instante, Tete afastou Manica na marcação de grandes penalidades por 8-7, depois do empate na primeira série a 5 golos. Manuel de Doa foi o grande herói nessas penalidades. Portanto, às 15h, a grande final em futebol masculino vai colocar frente a frente as seleções de Tete e Nampula, no Municipal da Machixe. Tete já amealhou um total de 19 medalhas, sendo 11 de ouro, 4 de prata e igual número de bronze. Já garantiu 3 medalhas de prata em caso de derrota nessas 3 finais, no handball masculino, no futebol e também no basquetebol. A partir da Baía de Inhambane, para a Rádio Moçambique, falo-vos Manuel Cardoso.
1: Nesta parte final vamos falar dos preparativos do jogo entre a União Desportiva de Songo e Pedro de Luanda. Momento Rafiki.
6: Adeptos da União Desportiva de Songo naquela vila e na cidade de Tete querem uma equipa ambiciosa domingo, no jogo da primeira mão da pré-eliminatória diante do Pedro de Luanda de Angola no Campo Nacional do Zimpeto, em Maputo. A posição dos nossos entrevistados ao jogo que dá acesso à fase de grupos visa os campeões nacionais derrotarem os campeões angolanos por uma margem de golos maior possível. No entender dos nossos entrevistados, uma vitória folgada abre expectativas para o jogo da segunda mão sem pressão. Com isto apelam os hidrelétricos da Vila do Songo para vestir fato macaco do primeiro ao último minuto do jogo.
7: Tonílio Vasco, aconselho para que o Songo tenta fazer o melhor futebol para que vença esse jogo.
8: Acha que o Songo pode vencer o Pedro de Luanda?
7: Cada jogo tem sua história. Sim, sim, pode vencer. Tudo é possível no futebol.
8: Vai ser fácil?
7: Não vai ser fácil, mas tudo é possível.
9: Paulo Joaquim, é que a UDS não pode subestimar o adversário, por isso tem que mesmo jogar com o objetivo, né, de conseguir arrancar os pontos.
10: Aqui chama-me Edmar Alfredo. Para dizer que a UDS já está a preparar fisicamente, psicologicamente, sabendo que as competições africanas não é uma competição assim tão como fosse uma sambola. Mas nada está perdido ainda.
8: Consegue para Songo vencer o jogo da primeira mão?
10: Lutar, muita garra e muita paciência. Tudo é possível.
6: Adeptos de futebol na Vila do Songo e na cidade de Tete a apelar robustez por parte da União Desportiva de Songo no jogo da primeira mão da pré-eliminatória das Afrotaças, domingo no Estádio Nacional do Zimpeto, em Maputo. De salientar que a União Desportiva de Songo e Pedro de Luanda enfrentaram-se em 2023, na segunda pré-eliminatória da Liga dos Campeões Africanos. No jogo da primeira mão, a equipa do Songo perdeu por 1-2. No jogo da segunda mão, o Pedro voltou a vencer por 3-1. Com o agregado a terminar por 5-2 a favor dos angolanos. Mohamed Rafik, a partir da cidade de Maputo, na trajetória das competições africanas.
1: Antes do fim do jornal, vamos a seguir o bloco de notícias com Orlando Canenecas.
11: Boa tarde. Cerca de 470 milhões de meticais foram desembolsados para apoiar empresas e iniciativas ligadas à cadeia de valor agrícola no país. A iniciativa enquadra-se na implementação de uma linha de financiamento inovativo para o agronegócio denominado Finova, lançado no início da campanha agrícola 2025-2026. Segundo o diretor dos Serviços de Assistência Técnica e Financeira na Agência de Desenvolvimento do Vale do Zambeze, com esta linha de crédito, pretende-se facilitar o acesso ao financiamento, estimular investimentos ao agronegócio, aumentar a produção, produtividade e promover a criação de emprego e geração de renda no país. Nelson António, que facultou esta informação na FACIM, que decorre em Marraquene, na província de Maputo, revelou que, ao todo, o Finova já beneficiou, até o momento, 260 micro, pequenas e médias empresas no país. Um funcionário da saúde em Tete foi expulso neste ano por se envolver no esquema de venda de sangue. Por ser esquema que já está a inquietar o setor, o médico-chefe provincial disse que medidas enérgicas vão continuar a ser tomadas para pôr fim à situação. Elder Dombole, que falava no âmbito das comemorações do Dia do Dador de Sangue, apelou para todos os profissionais da saúde a serem vigilantes mutuamente, incluindo estudantes e estagiários. Dombole denunciou que tem havido negócios entre os funcionários do seu setor e familiares dos doentes para viabilizar a venda do sangue. Temperaturas máximas previstas para este sábado, 37 graus centígrados para a cidade de Tete e Nhamayabwe, sede distrital de Mutarara, Chitima em Corbaça 36, Zumbu 33, Furankungu em Macanga 30 e Ulongo em Angônia 27 e Tsangano 24 graus.
1: Ouvinte, assim colocamos ponto final a esta edição em que destacamos o primeiro secretário de Frelimo na cidade de Tete apela aos utentes da via pública a evitar acidentes de viação neste fim de semana festivo. Mais de 7 mil casos foram assistidos pelo IPAS durante o primeiro semestre do ano em curso na província de Tete. Também dissemos que 4.700 unidades de sangue foram coletadas neste ano na província de Tete. Este jornal sonoro foi realizado e apresentado por Adriano Big One e Cândido João. Esteve na sonorização e montagem. Renovados votos de uma boa tarde, bom fim de semana. Até à próxima.
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11: Com a transmissão do Jornal de Tete na sua primeira edição, anunciamos o fim do primeiro período de emissão em português para o nosso encontro de sábado, 5 de setembro de 2026.

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2: Atenção às notícias, já a seguir apresentadas por Jacinta Nhamitambo. Boa tarde.
3: Boa tarde, Rosa Maciel. Boa tarde, ouvinte. 5 pessoas morreram ontem à noite num acidente de viação envolvendo 2 motorizadas na zona de Chuahua, posto administrativo de Amatongas, distrito de Gondola, em Manica. Domingos Cadeado desenvolve a notícia.
4: O sinistro do tipo choque frontal envolveu 2 motorizadas que circulavam em sentido contrário. O chefe do Banco de Socorros do Hospital Distrital de Gondola, em Manica, José Caravina, confirmou a entrada de 4 vítimas mortais naquela unidade sanitária. Caravina referiu que a 5ª vítima deu entrada ainda com sinais de vida, mas acabou por perder a vida minutos depois.
5: De facto, o Hospital de Estado de Gondola no Banco de Socorro confirma 4 óbitos que entraram aqui no Banco de Socorro e um veio com sinais vitais. Ficou aqui a volta de só 15 minutos, também veio a perder a vida.
4: Contactada, a polícia prometeu avançar as circunstâncias exatas do acidente que causou a morte de 5 pessoas depois das investigações em curso. Da cidade de Chimoio, Domingos Cadeado.
3: O presidente da República anunciou que arranca em breve a construção do terminal de combustível no porto de Quelimane. Daniel Chapo falava hoje em Mocuba, na Zambésia, onde inaugurou um centro de negócios no âmbito do projeto Jobs Now. O terminal de combustível em Quelimane será financiado por concessionários do porto de Quelimane num investimento de cerca de 84 milhões de dólares, o equivalente a 5,3 mil milhões de meticais.
6: E ainda brevemente voltaremos à nossa província da Zambésia, porque vamos começar com obras da construção do terminal de combustível no porto da cidade de Quelimane. Aqui na província da Zambésia, o combustível acaba custando um pouco mais caro do que o preço do combustível em Nacala, do que o preço do combustível na Beira e do que o preço do combustível em Maputo, principalmente na cidade de Maputo. Porque Maputo, Beira e Nacala tem terminais de combustível. Mas para o combustível chegar aqui a Mocuba ou na província da Zambésia, tem que vir ou do porto da Beira ou do porto de Nacala. E o transporte deste combustível, quem acaba pagando é aquele que está a viver na província da Zambésia. Vamos transformar Mocuba em capital parlamentar de Moçambique. Porque é aqui onde os caminhos se cruzam e Moçambique... Por isso nós viemos trabalhar hoje na Zambésia, porque é muita coisa que temos a fazer aqui em Zambésia. É muita coisa que estamos a fazer aqui na província da Zambésia.
3: Presidente da República, Daniel Chapo, falava hoje em Mocuba, na província da Zambésia. Banco Mundial financia o projeto de fomento de emprego avaliado em 129 milhões de dólares. Os detalhes com o jornalista Sérgio Mamudo.
7: Presidente da República Daniel Chapo lança em Mocuba, na Zambésia, o programa Jobs Now, visando a geração de emprego, sobretudo para a juventude. A iniciativa é financiada pelo Banco Mundial em 128 milhões de dólares, o equivalente a 8,1 mil milhões de meticais. Daniel Chapo inaugurou igualmente o Centro de Negócios de Mocuba, criado pela Agência de Desenvolvimento do Zambézi, que agrega vários serviços para facilitar o ambiente de negócios e contribuir para o desenvolvimento da província da Zambésia. Daniel Chapo sublinhou que o programa Jobs Now constitui uma oportunidade para a geração de emprego, sobretudo para a juventude. De Mocuba, Sérgio Mamudo.
3: A primeira-ministra diz ser um imperativo a modernização e digitalização da Rádio Moçambique, empresa pública. Detalhes com o jornalista Domingos Macalane. Boa tarde.
8: Muito boa tarde. A primeira-ministra, bem-vinda a Levi, falava este sábado durante uma entrevista concedida à RM na visita efetuada ao stand desta estação emissora aqui na Facim.
9: A RM é a nossa RM. Quer dizer, nós não temos dúvida da capacidade da RM, mas a RM tem que modernizar. Se não modernizar, vai concorrer com as outras que não cumprem o mesmo papel social. Então, por favor, Força aí.
8: Na ocasião, o presidente do Conselho de Administração da Rádio Moçambique, Mário Albino, destacou que os primeiros passos para o efeito já foram dados.
10: Vamos começar o próximo ano com a taxa digital. Vamos lançar em outubro agora a Rádio Moçambique Internacional. Estamos a organizar também a casa internamente. Na terça-feira vamos começar a indução aos novos diretores que nós nomeamos agora para entrar na nova dinâmica que a empresa está a começar agora.
8: Neste momento, a primeira-ministra bem-vinda a Levi preside a cerimónia de encerramento oficial da 61ª edição da FACIM, de onde vos falou Domingos Magalhães. Uma vez mais, boa tarde.
3: Boa tarde. O antigo Presidente da República disse que o reforço da cooperação com a República do Congo, Brazzaville, pode contribuir para a estabilidade dos países da região. Joaquim Chissano falava hoje em Maputo, na audiência que concedeu ao Ministro dos Negócios Estrangeiros da Francofonia e dos Congoleses no Estrangeiro, Constantino Sérgio Bunda.
11: Vou dizer que o presidente Sassou Nguesso é muito dado para esta procura de paz, ou mesmo para prevenir conflitos. Mas que, às vezes, ele também não gosta de fazer assim alaridos. E, como é de interesse do Congo Brazzaville,
3: o enviado do presidente Denis Sassou Nguesso disse, por sua vez, que a sua presença em Moçambique justifica-se para consultas da diplomacia consolidada e demonstrada pelo antigo presidente da República, Joaquim Chissano. Desporto. Serão conhecidos até ao final da tarde de hoje os vencedores das diversas modalidades que disputam a 16ª edição do Festival Nacional dos Jogos Desportivos Escolares em Inhambane 2026. No Rei de Futebol, Tete e Nampula disputam esta tarde o título em masculino, enquanto no setor feminino, Nampula defronta Maputo Província na final. Apresentamos as notícias das 14, escutas próximas, quando for 18 horas.
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1: Moçambicanos, oiê! Muito obrigado, Excelência, Senhor Presidente. Queria agradecer esta oportunidade e agradecer por Sua Excelência, dentro de muita agenda de trabalho, decidir vir hoje juntar-se à sua juventude, em representação da juventude de todo o país, mas aqui no distrito de Nicuadala. Queremos agradecer porque ao eleger o programa Acredita Emprega mais uma vez e eleger a juventude como o seu foco de governação mostra claramente o seu, a sua aproximação, o seu amor e a sua dedicação para o desenvolvimento do nosso país. Vossa Excelência tem dito que não se pode governar sem pensar na juventude. Não se pode governar sem a juventude ser ela o motor galvanizador para o desenvolvimento do país e não se pode desenvolver, governar sem governar com a própria juventude. Vossa Excelência tem dito em algumas sessões do Conselho de Ministros que cada ministro, quando estiver a fazer o seu programa de atividade, 60% das suas ações tem que ter impacto na juventude. Isto demonstra Juventude, oiê! Isso demonstra a vossa grandeza, Excelência. Isso demonstra a vossa preocupação e o vosso carinho. Acima de tudo, a vossa entrega em ver este país desenvolver e libertar o país economicamente. Excelência, faltam palavras neste momento, mas como este momento não é reservado a mim, é reservado para o dono desta juventude, queria convidar Vossa Excelência a dirigir-se à sua juventude. Muito obrigado.
2: Juventude, oiê! Nicuadala, oiê! Zambezia, oiê! Moçambique, oiê! Unidade Nacional, oiê! A paz, oiê! Povo moçambicano, oiê! Acredita Emprega, oiê! Muito obrigado. Podemos sentar para quem tem as cadeiras. Juventude, oiê! Senhora Ministro da Juventude e Desportos, senhores deputados da Assembleia da República, pelo Círculo Eleitoral da nossa província da Zambézia, senhores membros do Conselho Consultivo da Presidência da República, senhora Secretária de Estado da Juventude, senhor Secretário de Estado de Gênero e Ação Social, senhor Secretário de Estado na província da Zambézia, Senhor Governador da província da Zambézia, Senhor Representante do Banco Mundial, Secretário-Geral da Organização da Juventude Moçambicana, Primeiro Secretário do Comitê Provincial, Diretor do Instituto Nacional da Juventude, Prezado Presidente do Conselho Nacional da Juventude, Senhor Presidente do Conselho Autártico da cidade de Quelimane, a capital da nossa província da Zambézia, caros parceiros de implementação do programa Acredita Emprega, senhores membros dos Conselhos de Representação do Estado e do Conselho Executivo nesta nossa província da Zambézia, senhora administradora do Distrito de Nicuadala, senhores administradores distritais da província da Zambézia, aqui presentes, primeiro secretário do Comitê Distrital de Nicuadala, membros do Governo do Distrito de Nicuadala, senhores presidentes dos conselhos municipais aqui presentes, dirigentes de instituições públicas e privadas, nossos líderes comunitários, nossos pais aqui presentes, representantes de confissões religiosas, caros jovens beneficiários do programa Acredita Emprega, donos deste programa, distintos convidados, caros amigos da comunicação social, querida população de Nkwadala, nesta nossa bela província da Zambésia, minhas senhoras e meus senhores. Hoje é um dia de compromisso cumprido. Reunimos-nos em Nkwadala para transformar uma promessa de Estado em algo que se pode tocar, assinar e levar para casa. A entrega de termos de bolsa, um documento que traduz a confiança entre Moçambique, o governo da República de Moçambique, o Estado moçambicano e cerca de 72 mil jovens do Ruvuma Maputo do Zumbo Índico. Só nessa província da Zambésia beneficiam-se desse programa formativo de bolsas 16 mil jovens na província da Zambésia. Parabéns, Zambésia. Zambésia, oiê! É por isso que nós escolhemos a província da Zambésia para fazer o programa Acredita Emprega, a cerimônia central da entrega destas bolsas formativas. Por essa ocasião, queremos endereçar uma saudação especial aos fazedores desta nossa grande festa de hoje, os jovens aqui presentes, e através de vós, saudar a todos os jovens moçambicanos do Ruvuma ao Maputo, do Zumbo ao Índico e na diáspora. Antes de chegarmos aqui, nós chegamos a esta nossa província da Zambésia. Hoje de manhã, por volta das 9 horas, arrancamos da cidade de Quelimane para Mucuba, onde fomos inaugurar o Centro de Negócios da Zona Econômica Especial de Mucuba, mas também lá fizemos o lançamento do programa Jobs Now, financiado pelo Banco Mundial. Este programa é um programa de cerca de 128 milhões de dólares para financiar as pequenas, médias e, sobretudo, microempresas de jovens em Moçambique e, em particular, na província da Zambésia. Zambésia, oiê! Banco Mundial, oiê! Nós estávamos aqui a conversar com o Banco Mundial que vamos continuar a formar jovens com bolsas, mas no fim destas bolsas nós vamos ter que juntar este programa Acredita Emprega e Jobs Now para podermos financiar os jovens no fim da formação e terem o seu emprego. Moçambique, oiê! Caros jovens, queremos que saibam que esta cerimônia da apresentação pública dos beneficiários do programa Acredita Emprega não é um ato protocolar como tantos outros. Este ato se traduz aqui em Nkwadala, é uma prova de que quando dizemos que a juventude está no centro da nossa governação, como disse aqui o nosso ministro Kefadi Manasse, é apenas formas de dizer, mas queremos fazer um discurso que se traduz na realidade. Hoje, viemos fazer o lançamento do programa Jobs Now, o programa que vai financiar projetos de jovem em 128 milhões de dólares em todo o país, incluindo na província da Zambésia. Estamos a entregar bolsas formativas a 72 mil jovens do Ruvuma ao Maputo e só na Zambésia 16 mil jovens. Juventude, oiê! Estamos a assumir compromissos a mobilizar recursos e abrir caminhos concretos para emprego e autoemprego, porque acreditamos que a juventude é a força para o desenvolvimento do nosso país, a juventude é a geração solução de Moçambique. Agora, quando chegamos, estávamos aí a visitar a feira, eu encontrei uns jovens que têm uma marca que criaram aqui na província da Zambézia. Chama-se Frango Zambeziano. O jovem que criou esta marca e criou esta empresa, na segunda-feira, eu estava com ele na abertura da Facim em Maputo. Começou aqui na Zambézia, pequeno, com financiamento de Acredita Emprega. Hoje é um grande empresário. E jovens que nós encontramos aqui, os dois, com a marca do frango zambeziano, eu lhes perguntei onde é que está o meu amigo. Disseram, ele é patrão, está em Maputo na Facim. Nós trabalhamos para ele. Parabéns, jovens. Moçambique, oi! Juventude, oi! Nós acreditamos na juventude, que é a força para o desenvolvimento do nosso país. A juventude é a geração do futuro. Hoje entregamos de forma simbólica os termos de bolsa a um primeiro grupo de jovens moçambicanos e jovens moçambicanas. Mas queremos ser claros, este ato não fica por aqui. É o ponto de partida de um processo que será replicado nas próximas semanas em todas as províncias do país, através dos governos provinciais, dos governos distritais e das demais autoridades locais, para que nenhum jovem contemplado dos 72 mil do Rovuma Maputo não fique de fora. Por isso, não é por acaso que escolhemos a província de Zambézia e concretamente o distrito de Nkwadala para dar o pontapé de saída deste processo. Os dados jovens do apuramento nacional confirmam esta escolha. Zambézia é, dentre as 11 províncias do país, a que registrou o maior número de beneficiários apurados, na cifra de 16.591 jovens, o equivalente a 23% do universo nacional, distribuídos pelos 11 distritos, ou melhor, sim, distribuído pelas 11 províncias do nosso país. E dentro da própria província de Zambézia, é precisamente aqui, em Nkwadala, que se concentra o maior número de beneficiários do país, no universo de 4.363 jovens, ou seja, mais de um quarto, 26,3% de todos os apurados da província. Parabéns, Nkwadala. Nkwadala, oiê! Moçambique, oiê! Zambézia, oiê! O que nós queremos explicar é que só nesse distrito de Nkwadala concorreram mais de 5 mil jovens. E há províncias que toda a província do país não conseguiram concorrer 5 mil jovens. Mas só o distrito de Nkwadala conseguiu bater certas províncias do país. Parabéns, Nkwadala. Assim, Zambézia, oiê! Nkwadala, oiê! Por isso, Nkwadala não recebe hoje esta cerimônia por acaso. Recebe-a porque merece e conquistou com mérito próprio a realização desta cerimônia aqui em Nkwadala. Parabéns, Nkwadala. Nkwadala, oiê! E isto é um sinal claro de que o desenvolvimento e as oportunidades para a juventude não se concentram apenas nos grandes centros urbanos. Chegam também às nossas vilas, aos nossos distritos e às nossas comunidades, onde vive a maioria dos jovens moçambicanos. Isso é uma prova clara de que Nkwadala neste programa do Acredita Emprega, que é bastante transparente. Estes jovens que vocês viram aqui a receber as suas bolsas, se lhes perguntarem quem lhes apurou, eles não conhecem. Nunca falaram com a pessoa e nunca viram. É ou não é? É ou não é? É um programa transparente, é um programa que aquele que está a concorrer não conhece quem vai lhe apurar e aquele que está a apurar não conhece a pessoa que está a apurar. Moçambique, oiê! Por isso, sabemos que o maior desafio da nossa juventude não é a falta de talento, de coragem ou de vontade de trabalhar. É a falta de oportunidade e de acesso. Acesso ao dinheiro para começar negócio. Por isso, temos o programa Jobs Now, temos o programa Pro Mulher, temos o programa Pro Jovem, temos o Fidel. Tudo isto é para dar mussuruco à juventude. Juventude, oiê! Por isso, nós sabemos que o jovem, tendo dinheiro para o capital inicial, vai começar o seu negócio. Se já começou, vai fazer crescer. Acesso à formação prática, como este que estes jovens vão ter. Acesso ao mercado e acesso a oportunidades diversificadas. É exatamente aí que reside a relevância do programa Acredita Emprega, pois este programa veio abrir uma janela de oportunidades para o jovem sonhar, acreditar que é possível alcançar o seu sonho, acreditar que é possível empreender e empregar outros jovens, como demos exemplo aqui do jovem da Zambésia, que criou a marca Frango Zambesiano e que é uma referência nacional. Minhas senhoras e meus senhores, caros jovens, o programa Acredita Emprega é implementado pelo nosso governo através do Ministério da Juventude e Desporto. Está inserido no projeto para o empoderamento e resiliência de raparigas da África Oriental, o projeto IGA, financiado pelo Banco Mundial. É por isso um programa que junta a vontade política do Estado moçambicano ao compromisso de um parceiro internacional, que é o Banco Mundial, que acredita tanto quanto nós no potencial da nossa juventude. Juventude, oiê! Por isso, jovens, a dimensão do interesse despertado por este programa fala por si. Entre 13 de março e 18 de julho, ou melhor, de maio deste ano, o Ministério da Juventude e Desporto manteve aberta, através de uma plataforma eletrónica, a candidatura às bolsas de formação profissional. Neste período, foram registradas 145.400 candidatos em todo o país. Isto quer dizer que mais de 145.000 jovens moçambicanos disseram em poucas semanas ao seu país: eu quero trabalhar, dê-me uma oportunidade. Destes 145.000, foram apurados 72.000 do Rovuma Maputo, depois de um rigoroso processo de apuramento conduzido por uma entidade internacional independente, que não conhece esses jovens, nem os jovens conhecem as pessoas que lhe apuraram, com o objetivo de assegurar a transparência, a imparcialidade e a credibilidade do processo de seleção. Foram selecionados, como eu disse aqui, 72 mil jovens para beneficiarem de bolsas de formação profissional. Eu próprio que estou a falar, conheci esses jovens aqui agora. Nunca tinha lhes visto em nenhum sítio. Parabéns, jovens. Moçambique, oiê! O objetivo é dotar os jovens de competências técnicas e práticas que facilitem o seu acesso e aproveitamento de oportunidades existentes no mercado de trabalho. Estas bolsas abrangem 78 distritos vulneráveis, selecionados em todas as 11 províncias do nosso país. Deste universo de beneficiários, 50.400 são mulheres, o que representa 70% do total dos concorrentes, dos quais 21.600 são homens. Repito, dos 72 mil apurados, cerca de 50.400 são mulheres, 70%. Mulher moçambicana, oi! E apenas 21 mil são homens. Parabéns, mulheres. Paralelamente, e como reforço adicional ao empoderamento econômico da mulher jovem, 14.400 destas mulheres beneficiarão ainda de uma subvenção não reembolsável. O que queremos dizer que destas 50.400 jovens, cerca de 14 mil jovens mulheres vão receber mahala sem precisar de devolver 100 mil meticais cada jovem para começar negócio. Moçambique, oi! Mulher moçambicana, oi! Estes 14.400 jovens raparigas que vão receber cada uma 100 mil meticais sem necessidade de devolver, o objetivo é expandir os seus próprios negócios com acesso, incluindo serviços de mentoria, vão ser treinados de forma especializada para serem grandes empresárias moçambicanas. Parabéns, mulheres. Moçambique, oi! Juventude, oi! É, portanto, um duplo investimento em competências, onde vão aprender primeiro, em capital, para que a mulher moçambicana tenha nas suas mãos os dois instrumentos de que precisa para vencer. Conhecimento primeiro, vamos capacitar a elas. No fim do curso, cada rapariga vai receber 100 mil meticais sem necessidade de reembolso. Faço questão de sublinhar este lado, porque ele traduz uma opção deliberada da política pública do Governo da República de Moçambique. 7 em cada 10 beneficiários deste programa são mulheres jovens. Um país que quer vencer o desemprego juvenil não pode fazê-lo deixando as mulheres para trás. Ao apostarmos de forma tão expressiva nas raparigas e nas mulheres jovens, estamos a corrigir desequilíbrios históricos e a multiplicar o impacto deste investimento nas famílias e nas comunidades moçambicanas. Por isso, temos vindo a apostar na mulher moçambicana em cargos de direção e chefia. Na semana passada, nomeamos a primeira vice-governadora do Banco de Moçambique desde a independência nacional, uma mulher. Mulher moçambicana, oi! Porque acreditamos na juventude e na mulher moçambicana. Ao apostarmos de forma tão expressiva, queremos ao mesmo tempo dizer, caros jovens beneficiários, o termo de bolsa hoje que recebem é, antes de mais, um ato de confiança do Estado moçambicano na juventude. Não é subsídio para consumir, é um instrumento para produzir e multiplicar. Não é um ponto de chegada, é um ponto de partida. O que fizeram com estes meios a partir de hoje e o que fizerem é o que vai determinar se amanhã seremos capazes de chegar a mais jovens com mais confiança ou com mais ambição. O que quero dizer aqui é que hoje não estamos a apostar em jovens. Estamos a dar bolsas para se formarem. No fim da formação, vamos dar dinheiro para começarem negócios. Aqueles que já têm negócio, vamos dar dinheiro para os seus negócios crescerem, ser empresárias, empregarem mais jovens, gerarem renda, sustentarem suas famílias. Mas estes 100 mil meticais que vão receber é para multiplicar. Não é dinheiro para levar ir beber com ele. Não é dinheiro para levar, ir à discoteca, gastar. Não é dinheiro para levar, ir à praia de Zalala, curtir toda noite até amanhecer. Juventude, oiê! É dinheiro para fazer negócio, para multiplicar, para crescer e amanhã ser uma grande empresária. Por isso, o meu apelo a vós é simples e direto. Sejam rigorosos na gestão dos recursos que vos vão, que vão receber e vão ser beneficiados. Sejam pontuais no cumprimento dos compromissos assumidos e sejam cada um de vós embaixadores deste programa, das vossas comunidades, mostrando aos outros jovens que acreditar é possível e que trabalhar compensa. Esta é apenas uma linha de financiamento. Como eu disse aqui, temos o Fidel, que é outra linha de financiamento. Temos o FAIS, hoje para o jovem, que é outra linha de financiamento. Temos para a mulher, que é outra linha de financiamento. Portanto, queremos fazer com que o dinheiro chegue ao bolso da juventude, da mulher moçambicana, dos homens, e fazer chegar dinheiro no bolso do nosso povo para que faça chegar comida na mesa da família. Parabéns, jovens. Moçambique, oiê! Ao Ministério da Juventude e Desporto e ao Instituto Nacional da Juventude vai o nosso reconhecimento pelo esforço de conceber, organizar e pôr a funcionar este programa. Ao Banco Mundial e ao Projeto IGA vai o nosso abraço e apreço pela parceria e pela confiança depositada na juventude moçambicana, em particular nas nossas raparigas e mulheres jovens. Aos governadores provinciais, administradores distritais e demais autoridades locais de todo o país, a partir de hoje, assumem a responsabilidade de replicar este processo nas suas circunscrições, deixando uma palavra de responsabilização. O acesso deste programa mede-se província a província, distrito a distrito, jovem a jovem. Iremos acompanhar a par e passo a implementação do programa para o alcance dos resultados esperados, que é multiplicar o dinheiro, fazendo negócios, gerando mais renda, gerando emprego e fazer crescer o nosso país e a nossa economia. Por isso, minhas senhoras, meus senhores, sabemos que os desafios do emprego juvenil em Moçambique continuam grandes, temos consciência disso. A economia informal ainda absorve a maioria dos nossos jovens, o acesso ao crédito ainda é limitado, principalmente quando vamos ao banco, e a ligação entre a formação e o mercado de trabalho ainda precisa de ser reforçada. Mas não são os desafios que nos definem, é a forma como lhe respondemos com coragem, determinação, com método e com trabalho. Por isso, a nossa visão para o emprego e o empreendedorismo juvenil assenta em três compromissos claros. Alargar o programa Acredita Emprega a mais distritos, com critérios transparentes e igual oportunidade para jovens no meio rural e urbano, independentemente da sua afiliação política, da sua afiliação religiosa, da sua origem étnica. Este dinheiro não interessa, porque todos nós somos moçambicanos e irmãos moçambicanos. Por isso, reforçar a articulação entre a formação profissional, financiamento e mercado para cada bolsa entregue se transforma em emprego sustentável. Consolidar as parcerias entre o Estado, o setor privado e os parceiros de desenvolvimento para alargar as fontes de financiamento e iniciativa da juventude. Caros compatriotas, a terminar, gostaria de destacar que um país que investe na sua juventude está a investir no seu próprio futuro. Cada jovem que hoje recebe o seu termo de bolsa é um sinal de que Moçambique acredita nas suas filhas e nos seus filhos e que está disposto a criar condições concretas para que essa crença se transforme em resultado. Quero mais uma vez dizer que nós viemos hoje à província da Zambézia com um programa carregado, voltamos ainda hoje, porque segunda-feira é feriado nacional, temos que ir à praça, Mas brevemente nós voltaremos à província da Zambézia com muitas outras atividades. Uma das atividades que nós vamos fazer na Zambézia é inaugurar um centro de tratamento de água que acabamos de construir na cidade de Quelimane, a nossa capital. Voltaremos à província da Zambézia, porque quando passamos para aqui a fazer campanha, estivemos aqui em Iguadala, dissemos que quando ganharmos eleições, vamos descentralizar certos poderes que estão na capital. Se a maioria dos jovens que concorreram e que venceram fossem de uma capital provincial, hoje nós estaríamos numa capital provincial. Ou estaríamos em Quelimane, ou estaríamos em Nampula, ou estaríamos em Pemba, ou estaríamos em Tete, ou estaríamos na Beira, ou estaríamos em Maputo. Mas Niguatala mostrou que não precisa estar na capital para ganhar bolsa. A maioria dos jovens que ganharam do Ruvuma ou Maputo são de Niguatala. Nem os de cidade de Quelimane não ganharam. Moçambique, oiê! Isso é uma prova que é possível nós sairmos de Maputo e colocarmos certas instituições em qualquer ponto do país, porque faz parte de Moçambique. Nós, na semana passada, ou antepassada, ficamos na cidade de Chimoio uma semana e Chimoio se transformou numa capital do país. Realizamos conselho de ministro lá, realizamos as reuniões lá e correu tudo 5 estrelas. Por isso que voltaremos à Zambézia, principalmente a Mucuba, ainda este ano, para fazer o lançamento da primeira pedra para a construção da Assembleia da República em Mucuba. Moçambique, oiê! Para que os deputados da Assembleia da República, que na sua maioria são das províncias da Zambézia e Nampula, deixem de se reunir em Maputo, mas passem a se reunir onde os caminhos se cruzam e Moçambique se abraça. Moçambique, oiê! Zambézia, oiê! E sobretudo, porque é o ponto onde os caminhos se cruzam e Moçambique se abraça, e a casa do povo é a Assembleia da República, onde o povo se encontra, achamos que em Mucuba é o ponto certo para construirmos a sede da Assembleia da República de Moçambique. Parabéns, Zambézia! Moçambique, oiê! Brevemente voltaremos à Zambézia, porque estamos a finalizar um projeto da construção de um terminal de combustíveis aqui na província da Zambézia, mais concretamente no porto da cidade de Quelimane. Porque Zambézia, para ter combustível, o combustível vem ou do porto de Nacala ou do porto da Beira. E aqui na Zambézia, o combustível custa um pouco mais caro do que quem está em Nacala ou quem está na cidade da Beira ou quem está na cidade de Maputo. Se o combustível chegar na cidade de Quelimane, vai baixar o preço e, consequentemente, o custo de vida também na Zambézia vai baixar. Esta é que é a nossa visão. Moçambique, oiê! Zambézia, oiê! Ainda voltaremos à Zambézia, porque estamos a terminar o projeto da construção da nova ponte sobre o rio Lukungu e a nova estrada que vai ligar a cidade de Quelimane à cidade de Mucuba. E esta nova ponte e a nova estrada vai trazer grande diferença e grande desenvolvimento para a nossa província da Zambézia. Parabéns, Zambézia! Moçambique, oiê! Zambézia, oiê! E vamos continuar a iluminar essas estradas. Porque quando aterramos aqui, a administradora disse, excelência, a população de Nicodala já não está a dormir. A estrada está bonita, bem iluminada, e nós vamos continuar a fazer cidades neste nosso Moçambique. Parabéns, Nicodala. Juventude, oi! Zambésia, oi! Por isso, que este ato simbólico que nós fizemos aqui e realizamos hoje, seja para todos nós um compromisso renovado, o de que fazer a juventude moçambicana não apenas o futuro do nosso país, mas a força transformadora do presente para influenciar a configuração do futuro que queremos como moçambicanos. Bem haja o programa Acredita Emprega, bem haja a juventude moçambicana, bem haja Nicodala, bem haja Zambésia, bem haja Moçambique. Vamos continuar a trabalhar dia e noite, de segunda a segunda, não vamos parar para mudar Moçambique, desenvolver Moçambique, mudar a economia moçambicana, trazer dinheiro para o bolso do povo, para criar melhores condições de vida para o povo moçambicano. Sem que haja melhores condições de vida para o povo moçambicano, não vamos descansar. Seja sábado, seja domingo, vamos trabalhar. Muito obrigado.
3: Portanto, termina assim o discurso do Presidente da República, muito aqui na cerimónia de apresentação pública dos jovens selecionados no âmbito do programa Acredita Emprega. O Presidente da República anunciou que em todo o país são 72 mil jovens, portanto, que foram selecionados pelo programa Acredita Emprega. Em 78 distritos do país, deste número, cerca de 50 mil são, portanto, mulheres. E destas mulheres, cerca de 14 mil vão, portanto, beneficiar, depois da sua formação, de uma subvenção em cerca de 100 mil meticais para poderem, portanto, iniciar com os seus negócios. O Presidente da República fez referência de que este ato simbólico que testemunhamos aqui no distrito de Nicodala será replicado nos cerca de 78 distritos do país. O Presidente da República disse igualmente que o programa Acredita Emprega prima pela transparência, tanto é que estes jovens que foram apurados em todo o país nem sequer conhecem quem os apurou. O Presidente da República disse que um país que investe na juventude investe no seu desenvolvimento. Daniel Francisco Chapo disse igualmente que o governo está a negociar com parceiros para que os jovens que foram selecionados no âmbito do programa Acredita Emprega tenham, portanto, um capital inicial depois da formação que os permita poderem iniciar com o seu negócio para o autossustento e também para poderem empregar outros jovens que não tiverem a oportunidade, portanto, de participar deste programa Acredita Emprega. É tudo por hora aqui a partir do distrito de Nicodala, na província da Zambésia. Recebam as despedidas de Hamilton António e Joana Brito. Esta transmissão contou com o apoio técnico de Refeba Abristo Refeba. Uma vez mais, muito boa tarde e até à próxima.
0: Então, já são de 26 minutos e passou 16 horas e 26 minutos. 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
1: Provincias do país, da mesma forma, descentralizar, tirar certas instituições de Maputo para as províncias, para fazer crescer e transformar todas as províncias, todas as capitais provinciais, em capital de alguma coisa. E a província da Zambésia vai ser a província que vai acolher a capital parlamentar. A partir dos próximos anos, deputados da Assembleia da República de todo Moçambique vão se reunir na província de Zambésia, mais concretamente na cidade de Mucuba, e isto vai mudar a economia da nossa província. Por isso, quero mais uma vez vos agradecer pela forma como nos receberam hoje, com muito calor, muita festa, e nós viemos a Zambésia para lançar programas que vão dar dinheiro à juventude para criar as suas empresas, para desenvolver em Moçambique, porque o nosso objetivo é fazer circular Munsuruku em todos os distritos do país e fazer chegar dinheiro no bolso das pessoas. Moçambique, oiê! É por isso que criamos Acredita Emprega, criamos Jobs Now, criamos Fidel, criamos Pro Mulher, criamos Pro Jovem. Isto tudo é para financiamento juvenil. É para o financiamento, por forma que realmente o dinheiro circule nos distritos, o dinheiro circule nas nossas províncias. E é isto que nós queremos, criar melhores condições de vida para o povo moçambicano. Por isso nós não vamos descansar enquanto o povo moçambicano não sentir que realmente a vida está a melhorar. Seja sábado, seja domingo, seja segunda, terça, quarta, quinta, sexta, estamos para trabalhar para o povo moçambicano e queremos agradecer à província da Zambésia por esta recessão calorosa que fizeram hoje aqui na nossa província. Muito obrigado e vamos trabalhar.
2: Termina desta feita o discurso do Presidente da República no encerramento da sua visita de trabalho à província da Zambésia. Uma visita que teve início, portanto, por volta das 9 horas, com a escala ao distrito de Mucuba, aonde procedeu a inauguração do Centro de Negócios e o lançamento do projeto Jobs Now. Em instantes esteve em Niquadala, onde procedeu também ao lançamento de um outro programa, Acredita Emprega, destinado a bolsas formativas a jovens. E já agora o Presidente da República termina esta visita aqui no aeroporto de Kilimani, despedindo-se da população e neste momento saúda a juventude aqui presente para marcar mesmo o encerramento desta visita. E nós voltaremos nos próximos espaços de informação para trazer outras notas que marcaram, portanto, esta visita do Presidente da República, Daniel Chapo, à província da Zambésia. Esta transmissão foi assegurada nos cuidados técnicos de Eliseu Salachini e Sérgio Mamudo, Caetano Alberto, garantiram mais uma vez esta transmissão. Despedimos-nos agradecendo a audiência do estimado ouvinte e até a próxima.
3: Até uma próxima oportunidade. Então estivemos aqui a ouvir os relatos do jornalista Caetano Alberto na cobertura desta cerimónia onde o Presidente da República Daniel Chapo então despedia-se da moldura humana a partir do aeroporto de Kilimani, onde esteve a fazer trabalhos na província da Zambésia.
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3: Regressamos ao simultâneo com o canal desportivo da Rádio Moçambique.
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7: Boa noite, Rix Dias e ouvinte. Cinco pessoas morreram na noite desta sexta-feira num acidente de viação envolvendo duas motorizadas na zona de Chuaúa, posto administrativo de Amatongas, distrito de Gondola, em Manica. Testemunhas apontam o excesso de velocidade como possível causa do acidente. O chefe do Banco de Socorros do Hospital Distrital de Gondola confirmou a entrada de quatro vítimas mortais e a quinta veio a perder a vida naquele estabelecimento hospitalar. O presidente da República felicita a presidente do Conselho de Ministros da República Italiana, Giorgia Meloni, pelo marco histórico alcançado com a sua permanência à frente do governo italiano. Numa mensagem dirigida ao chefe do governo italiano, o presidente Chiappo destaca que este marco constitui a expressão de confiança depositada pelo povo italiano e testemunha o compromisso de Giorgia Meloni com a condução dos destinos da Itália num contexto internacional particularmente exigente. Na mensagem, o chefe de Estado manifesta o compromisso do governo de Moçambique em continuar a trabalhar com a Itália no aprofundamento das relações de amizade, solidariedade e cooperação entre os dois países, com enfoque na implementação do Plano Mattei em prol da prosperidade e do bem-estar dos dois povos. Esta tarde, o presidente da República orientou em Nicuadala, província da Zambésia, a cerimônia da apresentação pública dos beneficiários do programa Acredita e Emprega, uma iniciativa do governo e parceiros. Na ocasião, Daniel Chapo garantiu que o governo vai continuar a apoiar projetos da juventude para a geração de renda e desenvolvimento do país.
8: Nós acreditamos na juventude, que é a força para o desenvolvimento do nosso país. A juventude é a geração do futuro. Hoje entregamos de forma simbólica os termos de bolsa a um primeiro grupo de jovens moçambicanos e jovens moçambicanas. Mas queremos ser claros, este ato não fica por aqui. É o ponto de partida de um processo que será replicado nas próximas semanas em todas as províncias do país, através dos governos provinciais, dos governos distritais e das demais autoridades locais, para que nenhum jovem contemplado dos 72 mil do Rovuma Maputo não fique de fora.
7: Presidente da República anuncia em Nicuadala, província da Zambésia, mais apoio para a juventude, para a geração de renda e desenvolvimento do país. O antigo presidente da República disse que o reforço da cooperação com a República do Congo-Brazzaville pode contribuir para a estabilidade dos países da região. Joaquim Chissano falava hoje em Maputo, na audiência que concedeu ao ministro dos Negócios Estrangeiros da Francofonia e dos Congoleses no Estrangeiro, Constante Sergei Bondá.
9: Como é do interesse do Congo-Brazzaville, ele deve estar a fazer algo para que no Congo, na República Democrática do Congo, haja mais paz, mais reconciliação. E é um dos pontos que nós abordamos para que participemos nesta ação, para que haja paz o mais cedo possível no Congo.
7: Antigo presidente da República afirma que o reforço da cooperação com a República do Congo-Brazzaville pode contribuir para a estabilidade dos países da região. A primeira-ministra desafia os empresários a capitalizarem os contactos, parcerias e oportunidades de negócios estabelecidos na Feira Internacional de Maputo Edição 2026, que hoje encerrou oficialmente em Ricatla, distrito de Maracuene. Ana Vinila e o desenvolvimento.
10: Falando este sábado no encerramento oficial da 61ª edição da FACIM 2026, bem-vinda Levi, acredita que a materialização deste compromisso irá concorrer para a dinamização do crescimento da economia e para o aumento das exportações, que no ano passado situaram-se em mais de 7,5 mil milhões de dólares.
11: Os contactos realizados aqui em Ricatla devem materializar-se em contratos. Os contratos devem transformar-se em investimentos. Os investimentos devem transformar-se em fábricas, unidades de processamento, explorações agrícolas, serviços, tecnologias, infraestrutura, dentre outros. Esperamos que estas ações concretas sejam efetivamente implementadas, traduzindo-se na dinamização da economia nacional, criação de mais postos de trabalho, mais rendimento e melhores oportunidades para os moçambicanos.
10: Bem-vinda, Levi, reafirmou o compromisso do governo de continuar a promover a melhoria contínua do ambiente de negócios no país de Maracuene, Ana Venila.
7: A primeira-dama da República deslocou-se hoje à residência de Ananias Novunga, que há cerca de 10 anos enfrenta problemas cardíacos e de tensão arterial, para prestar apoio para a aquisição de uma máquina necessária para a continuidade do seu tratamento. Geta Chapa explicou que tomou conhecimento da situação através das redes sociais, onde divulgou um pedido de apoio para a aquisição de uma nova máquina, depois de ter sido estabelecido o prazo de validade do equipamento que Ananias Novunga utilizava.
12: Nós conversamos com os nossos parceiros e conseguimos o apoio, não só para a compra da máquina, mas também temos aqui a cesta básica, que todos podem testemunhar. Temos aqui as mantas, temos aqui arroz, temos óleo, temos farinha, temos peixe, temos o frango, temos os sumos, também temos sabão, temos feijão, temos ainda folha de chá e não só. O nosso apoio vai continuar para esta família.
7: Segundo a primeira-dama, a família não dispunha de recursos para adquirir o aparelho, avaliado em cerca de 265 mil meticais. Na atualidade internacional, pelo menos 60 pessoas morreram hoje em confrontos entre as forças governamentais do Iêmen e os Houthis. De acordo com fontes militares iemenitas citadas pela agência France Press, 26 soldados das forças governamentais morreram depois de várias horas de combates no sudoeste do Iêmen. Fontes médicas e militares ligadas aos Houthis pro-Irão apontam para 31 combatentes mortos. O tempo. A cidade de Maputo pode ser amanhã a mais fresca do país, com a temperatura máxima de 21 graus centígrados. Xai-Xai, 24, Chimoio, 25, Lixinga, 26, Beira, Inhambane, Vilanculo, Quilimane e Tete, 29, Nampula e Pemba, 30 graus centígrados de temperatura máxima. Foram as notícias, as próximas às 19 horas e 30 minutos, inseridas no Jornal da Noite.
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18 horas e 57 minutos, amigo ouvinte, seja bem-vindo à segunda e última parte do nosso percurso radiofônico no encontro de sábado, 5 de setembro de 2026. Teremos a retrospectiva semanal às 19 horas, 19h30, o Jornal da Noite, em contato com os colegas da Internacional, 45 graus, para acompanhar às 20 horas. 21 horas, mais um bloco de notícias em contato com a Puto. Após isto, o programa Nimbozato, Parada de Música Ligeira Nacional, este concurso que tanto visa, para além de tanto divulgar os talentos que por aí andam escondidos, mas também incentivar para que os músicos se inspirem e produzam as suas, portanto, composições. Às 23 horas observaremos o tempo para o resumo das notícias nas línguas faladas nesta estação emissora e seguidamente apresentaremos a ressonância das músicas. Emissão da madrugada, meia-noite, que vai se estender até as 4 horas e 55 minutos. Consigo na locução Orlando Caranecas, na técnica está o Graciano Florentino Cugliere. Ótima sintonia.

0: São 19 horas em Moçambique.
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0: Saudações, ouvinte da Rádio Moçambique, seja bem-vindo ao segundo Jornal de Tete, referente a 5 de setembro de 2026. Como acontece todos os sábados, a segunda edição fica reservada aos assuntos que deverão destaque ao longo da semana que hoje termina. Editou e apresenta Inoki Conselho, que conta com Cândido João na sonoplastia. Ótima escuta! Cinco pessoas morreram este ano na província de Tete em 6 mil casos de desnutrição registrados nas diversas unidades sanitárias. O número representa uma redução em 7 casos comparado com o igual período do ano passado, onde foram registrados 13. Os dados foram avançados pela responsável de nutrição na Direção Provincial de Saúde em Tete, Assis Adiane.
1: Primeiro temos as causas alimentares, que têm a ver, por exemplo, com a questão da introdução precoce de alimentação, depois a oferta de uma alimentação não balanceada, e temos também a questão que não está diretamente relacionada à nutrição, que tem a ver com a questão da disponibilidade de água, saneamento do meio, que são problemas que podem levar à ocorrência da desnutrição. Primeiro vamos cuidar das nossas crianças, que é para evitar que apareça a desnutrição. Nós temos as nossas consultas de criança sadia, que é lá onde fazemos monitoria de crescimento, que é para poder identificar ainda de forma precoce possíveis casos de desnutrição. Vamos dar alimentação variada às nossas crianças, daqueles 4 grupos de alimentos, que são alimentos construtores, energéticos, protetores, que dão energia concentrada, que é para garantir que estas crianças tenham uma alimentação saudável.
0: 5 empresas da província de Tete destacaram-se na abertura da 61ª edição da Feira Internacional de Maputo, FACIM 2026, colocando em evidência o potencial empresarial e produtivo da província. Trata-se da Mozambique Leaf Tobacco, distinguida como maior exportadora de produtos agrícolas, hidroelétrica de Cabrobaça, na produção e exportação de energia para a região, bem como Vulcan Moçambique, Jindal África e Minas de Benga para o setor mineiro. As empresas foram distinguidas pela sua participação e pela apresentação de produtos e serviços numa feira que reúne empresários nacionais e estrangeiros em busca de novas oportunidades de negócios, investimentos e parcerias. A distinção é vista pelas autoridades de Tete como um reconhecimento do esforço do empresariado local e um incentivo para que as empresas continuem a apostar na inovação, qualidade e transformação dos recursos disponíveis na província. O governador de Tete, Domingos de Viola, destacou a importância do setor privado na dinamização da economia provincial, defendendo que os empresários devem aproveitar as oportunidades existentes e transformar os recursos locais em oportunidades de negócio e emprego.
2: Para nós é um ganho, primeiro, tendo em conta que este reconhecimento resulta da capacidade de exploração dos nossos recursos existentes em Tete e também pela divisa que eles trazem com a exportação para o nosso país. Então, achamos que Tete, nessa componente de mineração, não vai ser já, né, em que vamos ser ultrapassados. Como pode notar, são 3 empresas reconhecidas na exploração do carvão e pela exportação e em termos de mercado preferenciais também. Mas também esse reconhecimento vai para a nossa hidrelétrica de Cabrobaça, tendo em conta que é a maior produtora de energia no país, e achamos que com os outros projetos que estão em carteira poderão elevar a nossa província ainda mais. Então, queremos também parabenizar essas empresas por esse reconhecimento, tendo em conta que há muitos contribuintes. São os nossos irmãos, concidadãos que trabalham nessas empresas. São os ganhos fiscais que o Estado tira pela exploração de recursos minerais e também pela venda de energia, tendo em conta que também a produção de energia é com base no recurso natural, que é a água proveniente do rio, né? Continuemos a trabalhar e nós queremos incentivar as nossas pequenas e médias empresas para trabalhar um pouco mais e entrar em pé de igualdade com essas que foram aqui graduadas.
0: Estão concluídas as obras de construção da primeira estação de tratamento de lamas fecais na cidade de Tete. A infraestrutura construída no bairro Francisco Manhanga, é financiada pelo Banco Mundial, num investimento de 9 milhões de dólares norte-americanos, o correspondente a pouco mais de 580 milhões de meticais, foi projetada para beneficiar cerca de 600 mil pessoas. A secretária de Estado em Tete, Cristina Mafumo, visitou esta terça-feira o empreendimento que integra unidades modernas de recepção, decantação, digestores anaeróbios e lagoas de polimento. Cristina Mafumo considera que o projeto poderá constituir uma solução para um dos principais problemas de saneamento do meio na cidade de Tete.
3: A nossa cidade de Tete é aquela que realmente a rede de saneamento do meio está obsoleta, realmente era um grande desafio. A nossa estrutura do relevo, nós estamos em zonas montanhosas e ainda tem a presença de muita rocha, onde mesmo para fazer aquelas casas de banho nas nossas comunidades, na zona de expansão, é muito. Junto deste projeto também, o Conselho Municipal conseguiu um financiamento, é uma mais-valia para melhorar ainda mais o saneamento de meio.
0: Por seu turno, o presidente do Conselho Municipal da cidade de Tete, César de Carvalho, garantiu que todos os aspectos de segurança foram observados no empreendimento que aguarda agora pela inauguração.
4: E quem vai fazer a sustentabilidade deste projeto somos nós mesmos. Não vamos procurar pelo Banco Mundial, ou sei lá. Portanto, a CEMUSAT deve se preparar para ser sustentável, por forma que consigamos manter todos os serviços da estação de tratamento de lamas fecais.
0: As autoridades da província de Tete pretendem reduzir nos próximos 5 anos em 10% a taxa de analfabetismo entre as mulheres das zonas rurais, atualmente fixada em 44%. A meta passa pelo reforço das ações de alfabetização e educação de adultos, com maior envolvimento nas lideranças comunitárias, autoridades religiosas e outros atores influentes ao nível das povoações. A garantia foi dada esta terça-feira no distrito de Moatis pela presidente do Movimento para a Advocacia, Sensibilização e Mobilização de Recursos para a Alfabetização, MASMA, no lançamento da semana comemorativa do Dia Internacional da Alfabetização. Célia Viola reconheceu que persistem barreiras sociais e culturais que dificultam o acesso de algumas mulheres aos programas de alfabetização e educação de adultos.
5: A distância entre as comunidades e os centros de aprendizagem dificulta o acesso regular dos formandos, especialmente em zonas rurais. A necessidade de mobilizar mais apoios financeiros e logísticos para reforçar o pagamento regular de subsídios aos alfabetizadores.
0: 1.126 crianças com desnutrição aguda foram submetidas a tratamento ambulatório nos primeiros 7 meses deste ano no distrito de Tete, província do mesmo nome. Deste número, 809 crianças recuperaram totalmente da doença, enquanto 320 continuam em seguimento. Os dados foram avançados esta segunda-feira pelo diretor dos Serviços Distritais de Saúde, Mulher e Ação Social de Tete, Sérgio Mungruei, durante as celebrações do Dia do Nutricionista. Segundo Mungruei, os números representam uma redução de cerca de 35% quando comparado com os primeiros 7 meses do ano passado, período em que foram registrados 1.086 casos. Segundo Mungruei, os números representam uma redução de cerca de 35% quando comparado com os primeiros 7 meses do ano passado, período em que foram registrados 1.086 casos. O responsável apela, entretanto, à população para apostar na produção de alimentos certificados através da criação de hortícolas familiares como forma de prevenir a desnutrição.
6: No âmbito do rastreio da desnutrição, tem sido desenvolvido trabalhos incansáveis a nível da comunidade, realizando o rastreio da desnutrição, incentivação de horta nas famílias, trabalho porta a porta para identificar crianças desnutridas de forma precoce e corrigir esta problemática.
0: Na província de Tete, cresce nos últimos anos o número de mulheres que frequentam instituições de ensino técnico profissional, impulsionadas pelas oportunidades de emprego geradas pelo governo e seus parceiros. As raparigas representam atualmente 60% dos cerca de 6 mil alunos matriculados nas instituições de formação técnico-profissional na província de Tete. As estudantes estão a frequentar cursos tradicionalmente associados aos homens, com destaque para eletricidade, serralharia, geologia e minas, construção civil, entre outras áreas técnicas. Segundo a diretora do Serviço Provincial das Atividades Económicas, Jacinta Antaia, a crescente participação feminina nestas áreas é apontada como um sinal de mudança na escolha profissional das mulheres e uma oportunidade para reforçar a sua autonomia económica.
7: Sentimos aqui para a área de mecânica que temos muito poucas mulheres que estão a aprender o curso de mecânica, de eletricidade, de serralharia. Mas queremos motivar aquelas que estão lá a incentivarem as outras mulheres a aderirem a esses cursos que no passado nós dizíamos que eram cursos dos homens.
0: Ainda esta semana, falamos dos praticantes da medicina tradicional em Tete que reiteraram o seu comprometimento no referenciamento dos doentes às unidades sanitárias em caso de necessidade. O compromisso foi manifestado esta segunda-feira na cidade de Moatize, nas cerimônias provinciais alusivas ao Dia da Medicina Tradicional Africana e Alternativa. Segundo o representante dos médicos tradicionais, Tomás Cufo, a agremiação está satisfeita com o nível de colaboração da medicina convencional, o que está a contribuir na melhoria da saúde pública nesta parcela do país.
8: Agradecemos pelas formações dadas aos praticantes, que têm como objetivo o reconhecimento de diversas patologias, de modo a chamar a atenção ao rápido referenciamento dos pacientes às unidades sanitárias. Gostaríamos que estas formações não parassem, que muitos outros praticantes pudessem se beneficiar dos mesmos pacotes de formação.
0: Na ocasião, o diretor provincial de saúde em Tete, Alex Bertil, reconheceu o papel que a medicina tradicional tem desempenhado em prol da melhoria da saúde pública.
9: A título de exemplo, durante o primeiro semestre deste ano, foram encaminhados pelos praticantes de medicina tradicional e alternativa um total de 2.311 pacientes das comunidades para as unidades sanitárias com diferentes patologias, desde doenças crónicas, malária, anemia, para a consulta de saúde da mulher e da criança, bem como a desnutrição, contra 1.927 pacientes encaminhados em igual período do ano 2025, o que representa um aumento de 16,7% em termos de encaminhamento dos pacientes da comunidade para as unidades sanitárias.
0: No ar, continua a escutar o Jornal de Tete na sua segunda edição, referente a sábado, 5 de setembro de 2026. Tempo para outras notícias de atualidade provincial, na voz de Orlando Cadenecas.
10: Cerca de 470 milhões de meticais foram desembolsados para apoiar empresas e iniciativas ligadas à cadeia de valor agrícola no país. A iniciativa enquadra-se na implementação de uma linha de financiamento inovativo para o agronegócio denominado Finova, lançado no início da campanha agrícola 2025-2026. Segundo o diretor dos Serviços de Assistência Técnica e Financeira na Agência de Desenvolvimento do Vale do Zambeze, com esta linha de crédito, pretende-se facilitar o acesso ao financiamento, estimular investimentos ao agronegócio, aumentar a produção, produtividade e promover a criação de emprego e geração de renda no país. Nelson António, que facultou esta informação na FACIM, que decorre em Marraquene, na província de Maputo, revelou que, ao todo, o Finova já beneficiou, até o momento, 260 micro, pequenas e médias empresas no país. Um funcionário da saúde em Tete foi expulso neste ano por se envolver no esquema de venda de sangue. Por ser esquema que já está a inquietar o setor, o médico-chefe provincial diz que medidas enérgicas vão continuar a ser tomadas para pôr fim à situação. Elder Dombole, que falava no âmbito das comemorações do Dia do Dador de Sangue, apelou para todos os profissionais da saúde a serem vigilantes mutuamente, incluindo estudantes e estagiários. Dombole denunciou que tem havido negócios entre os funcionários do seu setor e familiares dos doentes para viabilizar a venda do sangue. 11 cidadãs estão a contas com a Polícia da República de Moçambique em Tete, indiciadas da prática de loterias e outros jogos ilícitos. As suspeitas foram detidas no bairro Mateus Sansão Mutemba, na cidade de Tete, na posse de mais de 10 mil meticais, valor que, segundo as autoridades, seria usado nas apostas. A detenção desta quinta-feira representa, segundo a polícia, a maior neutralização de uma só vez este ano de indivíduos envolvidos na prática de jogos ilícitos na cidade de Tete, atividade que tende a ganhar cada vez mais espaço. O porta-voz do Comando Provincial da PRM em Tete, Feliciano da Câmara, disse que a prática, além de envolver menores, provoca danos no tecido social das famílias por incentivar o endividamento e criar tendências para o cometimento de furtos com vista à obtenção de dinheiro para financiar as apostas. Perante o cenário, a polícia garante que vai continuar a desencadear ações para travar a prática de loterias e jogos ilícitos, que, segundo Feliciano da Câmara, tem maior envolvimento de mulheres.
0: Ponto final ao Jornal de Tete, que esteve reservado aos assuntos que tiveram destaque ao longo da semana que hoje termina. Despedem-se Inoki Conselho e Cândido João com votos de boa noite, nada de excesso.
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0: No bairro Dose, em Moatize, o silêncio e o desespero tomaram conta da casa de Manuel. Um homem marcado por um trágico acidente de mototáxi que lhe roubou a mobilidade e a vontade de viver. Enquanto a sua filha Rosa tenta diariamente lutar contra a apatia e a tristeza profunda do pai, uma reviravolta inesperada está prestes a acontecer. A chegada repentina de um vizinho com uma novidade ouvida no rádio promete transformar o destino daquela família. Será que Manuel conseguirá vencer a amargura e encontrar uma nova luz para o seu futuro? Acompanhe o desenrolar desta história que traz para si os seguintes personagens. Manuel, pai de Rosa, perdeu um membro inferior num acidente de mototáxi e enfrenta uma profunda fase de desânimo, limitando-se ao alpendre de casa. Rosa, filha dedicada, cuida do pai e lida com o dia-a-dia nos trabalhos domésticos. João, vizinho atento e solidário da comunidade. Manuel está sentado numa cadeira de madeira no alpendre, olhando fixamente para o chão. Rosa aproxima-se com uma bacia com água para lhe lavar as mãos e um banquinho para sentar-se ao seu lado.
1: Pai, trago água para se refrescar. Quer que o ajude a dar uma voltinha até a sombra da mangueira? Amanhã está fresca.
2: Deixa estar, Rosa. Para que ir à mangueira? Se não consigo caminhar sozinho pelos caminhos do nosso bairro, fico aqui a estorvar. Já não sirvo para nada, filha. Ai. Dependo de ti e dos teus irmãos para tudo. Desde aquele maldito dia do acidente do mototáxi. Meu Deus.
1: Oh, pai, não diga isso. O Senhor nunca é um peso. Nós amamos-te. Só queria vê-lo a sorrir como antigamente, a ir ver os vizinhos.
0: Manuel balança a cabeça negativamente em silêncio. O vizinho João aproxima-se apressado, trazendo um rádio portátil na mão e visivelmente entusiasmado com a novidade que acabou de escutar.
3: Tio Manuel! Ouviram? Estava ali a ouvir o rádio em minha casa e tive de vir a correr contar-vos. Ouviram a novidade que deram na emissão?
2: O que é?
1: Não, tio João. Que novidade? Aconteceu alguma coisa?
3: Vai haver uma campanha gratuita de colocação de próteses de membros inferiores na primeira quinzena de novembro, lá no Hospital Distrital de Moatize. A iniciativa é da Vulcan, em parceria com qualquer coisa como algo tipo Alto Comissariado da Índia. É verdade, Alto Comissariado da Índia. E eu registrei imediatamente no papel os números de contacto que eles passaram no rádio, para ninguém perder esta vaga.
1: Prótese?
3: Sim,
1: é sério,
3: sim, João? Sobrinha. Disseram no rádio que uma equipa médica especializada virá de lá da Índia, diretamente para aqui, Moatize, Tete, para examinar as pessoas, adaptar as próteses e dar todo o acompanhamento que se precisa. Tudo de graça. Lembrei-me logo do tio Manuel quando ouvi esta notícia.
0: Rosa vira-se para o pai com um sorriso rasgado no rosto, segurando o braço dele com esperança.
1: Ouviu isso, pai? É a nossa oportunidade. O senhor vai voltar a caminhar.
0: Manuel arregala os olhos, incrédulo. A rigidez do seu rosto desmancha-se. As lágrimas de emoção misturam-se com o suor da testa.
3: Será verdade, minha filha? Será que ainda posso voltar a pôr os pés no chão e andar pela província de Tete como antigamente?
1: Sim, pai. Vamos ligar já para os números que o tio João apontou para garantir a sua inscrição.
0: A perda de mobilidade afeta não só o corpo, mas também a alma, fazendo com que muitos se afastem do convívio comunitário. Mas ninguém deve carregar este peso sozinho. A história de Manuel mostra que a esperança e o apoio estão mais perto do que imaginamos. Faça parte desta mudança. Se tem dificuldade em caminhar devido à perda de um membro inferior, ou se conhece um familiar, amigo ou vizinho na sua comunidade que precise de uma prótese, não deixe esta oportunidade passar. 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

0: Boa noite, presidente da República anuncia a disponibilidade de 128 milhões de dólares para o financiamento de projetos juvenis no âmbito dos esforços para o alcance da independência econômica do país.
1: Viemos fazer o lançamento do programa Jobs Now, o programa que vai financiar projetos de jovem em 128 milhões de dólares em todo o país, incluindo na província da Zambésia. Estamos a entregar bolsas formativas a 72 mil jovens do Rovuma ao Maputo e só na Zambésia 16 mil jovens.
0: Daniel Chap intervia hoje em Nicoadala, província da Zambésia, na cerimônia da apresentação pública dos beneficiários do programa Acredita em Emprega. Encerrou hoje oficialmente a 61ª edição da Feira Internacional de Maputo, no ato orientado pela primeira-ministra Bem-vinda Levi e marcado pela distinção de empresas moçambicanas. No estrangeiro, o presidente russo Vladimir Putin anunciou hoje um cessar-fogo de 3 dias com a Ucrânia, a começar à meia-noite deste domingo. Destaques do Jornal da Noite deste sábado, 5 de setembro de 2026, na sua companhia, Moussagi Galibo na sonorização e Mohamed Gianni na edição e apresentação. Boa audição. É bem-vindo, o presidente da República felicita o presidente do Conselho de Ministros da República Italiana, Giorgia Meloni, pelo marco histórico alcançado com a sua permanência à frente do governo italiano. Numa mensagem dirigida ao chefe do governo italiano, o presidente Chiapo destaca que este marco constitui a expressão da confiança depositada pelo povo italiano e testemunha o compromisso de Giorgia Meloni com a condução dos destinos da Itália num contexto internacional particularmente exigente. Na mensagem, o chefe de Estado manifesta o compromisso do governo de Moçambique em continuar a trabalhar com a Itália no aprofundamento das relações de amizade, solidariedade e cooperação entre os dois povos e países, com enfoque na implementação do Plano MATEI em prol da prosperidade e bem-estar. E hoje o presidente da República cumpriu com a visita de trabalho à província da Zambésia. Nesta província, Daniel Chapo visitou sucessivamente os distritos de Mocuba e Nicoadala. Em Mocuba, Daniel Chapo anunciou o arranque em breve da construção de um terminal de combustível no porto de Quelimane. O presidente da República anunciou que o Malawi está interessado em importar combustíveis a partir do porto de Quelimane. Caetano Alberto.
2: O facto foi anunciado pelo presidente da República, Daniel Chapo, no final da visita de trabalho à Zambésia. Neste momento, Malawi importa combustíveis a partir dos portos de Nacala ou da Beira. A primeira pedra para a construção do terminal de combustíveis no porto de Quelimane será este ano, num investimento estimado em 84 milhões de dólares, o equivalente a mais de 5,3 mil milhões de meticais.
1: Com esta construção de terminal de combustível no porto da cidade de Quelimane, os nossos irmãos também de Malawi já estão a mostrar interesse que também vão abastecer a partir do porto de Quelimane, que fica mais próximo do Malawi. E a cidade de Quelimane vai ganhar, a cidade de Quelimane vai desenvolver, o custo de vida vai baixar e nós queremos continuar a trabalhar para isso.
2: Na mesma ocasião, o presidente da República, Daniel Chapo, anunciou a colocação de um avião na província de Nampula para facilitar o transporte de passageiros na região norte do país.
1: Por isso que sair daqui para ir a Maputo de avião é muito caro por causa da distância. É por isso que nós agora colocamos um avião na Beira, que faz ligação para Manica, faz ligação para Tete, para Zambésia, para Nacala, para Beira. Nos próximos meses vamos colocar mais um avião em Nampula, que vai ligar Niassa, Pemba, Zambésia e voltar para Nampula.
2: Daniel Chapo, presidente da República, este sábado, no final da visita de trabalho à província da Zambésia. A partir de Quelimane, Caetano Alberto, boa noite.
0: Boa noite, Caetano Alberto. E em Nicoadala, o presidente da República anunciou a disponibilidade de 128 milhões de dólares para o financiamento de projetos juvenis no âmbito dos esforços para o alcance da independência econômica do país. Daniel Chapo intervia na cerimônia da apresentação pública dos beneficiários do programa Acredita Emprega. Joana Brito, em Nicoadala.
3: Trata-se do primeiro grupo de jovens que beneficia desta iniciativa do governo moçambicano com apoio do Banco Mundial. Daniel Chapo afirmou na ocasião que este processo será replicado a partir da próxima semana em todo o país. As bolsas abrangem 72 mil jovens de 78 distritos vulneráveis do país, dos quais 50.400 são mulheres e os restantes são homens. Zambézia conta da lista de províncias com maior número de apurados, sendo o distrito de Nkwadala e Kilimani com maior número de beneficiários. O presidente da República apelou para uma gestão responsável dos fundos a serem disponibilizados.
1: Não é dinheiro para levar, ir beber quelile. Não é dinheiro para levar, ir à discoteca, gastar. Não é dinheiro para levar, ir à praia de Zalala, curtir toda noite até amanhecer. O meu apelo a vós é simples e direto. Sejam rigorosos na gestão dos recursos que vos vão receber e vão ser beneficiados. Sejam pontuais no cumprimento dos compromissos assumidos e sejam cada um de vós embaixadores deste programa, das vossas comunidades, mostrando aos outros jovens que acreditar é possível e que trabalhar compensa. Esta é apenas uma linha de financiamento. Como eu disse aqui, temos o Fidel, que é outra linha de financiamento, temos o FAIS, hoje para o jovem, que é outra linha de financiamento, temos para a mulher, que é outra linha de financiamento. Portanto, queremos fazer com que o dinheiro chegue ao bolso da juventude, da mulher moçambicana, dos homens, e fazer chegar dinheiro no bolso do nosso povo para que faça chegar comida na mesa da família.
3: Daniel Chapo, presidente da República, esta tarde, na cerimônia de apresentação dos beneficiários do programa Acredita Emprega. Joaquim Alberto é um dos beneficiários do programa Acredita Emprega. Manifestou a sua satisfação pela oportunidade de integrar da iniciativa e espera que esta iniciativa poderá melhorar a qualidade de vida dos jovens desenvolvendo o autoemprego.
4: Essa iniciativa trata-se para ajudar jovens a fazer seu autoemprego. Ou seja, é para diminuir um pouco o consumo de drogas, álcool nas comunidades. Então os jovens devem ter alguma ocupação. Então quando um jovem está ocupado, dificilmente cai em situações muito erradas. Eu, concretamente, escolhi confeitaria.
3: Joaquim Alberto, beneficiário do programa Acredita Emprega, uma iniciativa do governo moçambicano com apoio do Banco Mundial. A partir de Nkwadala, Joana Brito.
0: Saímos com mais notas que marcam a atualidade. A presidente da Assembleia da República assegura que o Parlamento está comprometido em honrar o legado dos combatentes da luta de libertação nacional através da aprovação de leis que criam melhores condições de vida para a população. Margarida Talapa falava hoje após receber na sede do Parlamento um grupo de combatentes. Os pormenores por Paulinho Nhoce.
5: Segundo Margarida Talapa, esta é a forma encontrada pelos deputados para reconhecerem a entrega e dedicação dos combatentes na conquista da independência nacional e pacificação do país. Talapa acrescenta que é dever de todos os moçambicanos valorizar os veteranos.
6: Cuidar do combatente é uma responsabilidade de todos os moçambicanos. Não é apenas do Estado moçambicano ou o governo, porque foi graças a vós que hoje somos o que somos. Se estamos nesta casa sentados é porque alguém deu o seu sangue e hoje nós estamos a usufruir estes direitos da liberdade, da independência. Por isso nós continuaremos como Assembleia da República aberta ao diálogo e nos comprometemos em continuar a valorizar e a dignificar aos nossos combatentes.
5: Margarida Talapa falava hoje, após receber na sede do Parlamento, um grupo de combatentes que participa no próximo dia 7 de setembro no Festival do Combatente. Já a ministra dos Combatentes, Nhelete Mungiana, destacou que a direção da Assembleia da República é fruto das conquistas da geração 25 de setembro.
7: Nós em Moçambique temos uma presidente da Assembleia que está a vir de uma geração após 1975, no sentido de que a presidente da Assembleia da República assume responsabilidades nacionais quando o país já tinha nascido. E por isso, nós estamos profundamente orgulhosos.
5: Por sua vez, Honorata Chussa, representante dos combatentes, agradeceu a abertura e encorajou o Parlamento a fortalecer os mecanismos de produção legislativa.
7: Apenas agradecemos a recepção, agradecemos por tudo, agradecemos porque é para algumas, é pela primeira vez, inclusive eu próprio, é pela primeira vez entrar nesta magna casa.
5: Neste sábado, os combatentes efetuaram visitas a diversas instituições, com destaque para monumentos históricos e museus da capital do país.
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0: Encerrou hoje oficialmente a 61ª edição da Feira Internacional de Maputo, num ato orientado pela Primeira-Ministra Bem-vinda Levy e marcado pela distinção de empresas moçambicanas. Conheça a seguir os principais momentos que marcaram a FACIM neste sábado com o jornalista Fernando Damas. Boa noite.
9: Muito boa noite. Encerrou oficialmente este sábado a edição 61 da Feira Internacional de Maputo. O ato de encerramento foi marcado pela premiação de países, províncias participantes e empresas expositoras. No encerramento, a primeira-ministra afirmou que a edição 61 da FACIM demonstrou que o país está a desenvolver e deve transformar mais o que produz. Ana Vinila.
10: A primeira-ministra desafia os empresários a capitalizarem os contactos, parcerias e oportunidades de negócio estabelecidos na Feira Internacional de Maputo,

0: Centros devem transformar-se em fábricas, unidades de processamento, explorações agrícolas, serviços, tecnologias e infraestrutura, dentre outros. Esperamos que estas ações concretas sejam efetivamente implementadas, traduzindo-se na dinamização da economia nacional, criação de mais postos de trabalho, mais rendimento e melhores oportunidades para os moçambicanos.
1: Bem-vinda, Livi, reafirmou o compromisso do governo de continuar a promover a melhoria contínua do ambiente de negócios no país como forma de estimular o investimento, dinamizar o setor privado e acelerar o crescimento econômico.
0: Como governo, continuaremos a promover a melhoria contínua do ambiente de negócios no país, apostando na digitalização da economia, na simplificação de procedimentos, na redução da burocracia, na inclusão financeira e na expansão da conectividade, o que irá permitir que o setor empresarial tenha maior capacidade de competir nos mercados nacional, regional e internacional.
2: Os contactos realizados nesta edição da FACIM já começaram a ser transformados em contratos. Por exemplo, a província de Maputo conseguiu um contrato para a exportação de peixe barba, vulgarmente conhecido por peixe preto, na Zona Sul. Jornalista Domingos Macalani.
3: O delegado do Instituto Nacional de Desenvolvimento da Pesca e Aquacultura em Maputo, Luís Madeira, destaca que, para além da exportação do peixe preto, a província poderá igualmente partilhar algumas experiências no que diz respeito à produção de alvinos.
4: Tivemos um senhor de Malawi, diz que ele também é produtor, mas quer experiência nossa para incrementar a produção dele, principalmente na produção de alvinos.
3: Durante os trabalhos da 61ª edição da Feira Internacional de Maputo, o setor da pesca e aquacultura recebeu intenções de vários indivíduos que pretendem implementar a atividade nas suas empresas.
4: Mas também há pessoas interessadas em construir embarcações artesanais. Também iremos visitar e dar todo o acompanhamento técnico necessário.
3: É delegado do Instituto Nacional de Desenvolvimento da Pesca e Aquacultura em Maputo, Luís Mateira, e as perspectivas para futuras parcerias depois da maior montra de negócios no país.
2: E a província de Cabo Delgado atraiu um investimento de cerca de US$1 milhão. O valor servirá para a produção de fertilizantes. Florencio Moussa.
5: O facto foi anunciado pelo diretor provincial da Indústria e Comércio em Cabo Delgado, Alson Banz, quando fazia o balanço preliminar da participação desta província na maior montra nacional.
6: Houve muita manifestação de interesse para novos investimentos em Cabo Delgado. E quero fazer destaque a um que eu considero mais importante, que é a instalação de uma fábrica de fertilizantes em Cabo Delgado.
5: Alson Banz, diretor provincial da Indústria e Comércio em Cabo Delgado.
2: Ainda esta sexta-feira, alguns países, províncias e empresas foram premiados em várias categorias. E Nampula conseguiu os prêmios de melhor província inovadora e ocupou o segundo lugar na categoria de melhor província expositora, segundo este apontamento de Gil do Máquina.
7: Igualmente, Nampula é a segunda melhor província expositora, estando Manica em primeiro lugar e Cabo Delgado em terceiro. O diretor do gabinete do governador de Nampula, Qualquer Albuquerque, reagiu aos dois prêmios atribuídos à sua província, aqui na FACIM, tendo revelado que acrescem aos esforços para uma boa prestação nas próximas edições do evento.
8: Já é um bom sinal. Nampula é uma província que, sob ponto de vista econômico, tem muito a dar em termos de potencialidades. Investimos nesta feira, que era essencialmente digital, no âmbito do agronegócio, quer dizer, produtos que são processados ao nível da província de Nampula.
2: E para brilhantar a FACIM, a banda R&M atuou no princípio desta noite, fato que atraiu os residentes da cidade e província de Maputo, incluindo os expositores nacionais e estrangeiros. Fernando Damas, Recaca, Maputo.
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10: São 19 horas e 48 minutos. 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Em Gaza, as autoridades da agricultura e pescas manifestam preocupação com o uso de artes nocivas por parte de pescadores, uma ação que coloca em causa o desenvolvimento.

0: Departamento do Pescado, Hortência Matavela.
1: A Direção Provincial da Agricultura e Pescas em Gaza mostra-se preocupada com a violação das normas estabelecidas para garantir a reprodução e crescimento efetivo do pescado nos diferentes cursos de água na província. A inquietação do setor surge devido ao recurso a artes nocivas à pesca usadas por alguns pescadores, tais como redes de arrasto, capturando peixe pequeno em plena fase de crescimento. A informação foi apresentada pelo delegado de pescas em Gaza, Ebenezário Bachita, para quem, face a este cenário, o setor está a intensificar atividades de sensibilização de pescadores para pautarem pelo uso de artes adequadas à pesca, por forma a garantir qualidade e maior produção pesqueira na província.
2: Mesmo que o pescador ele queira fazer a pesca com uma capacidade acima daquilo que é o normal, ele não tem como conservar. Então, este é o desafio que tem a ver com a conservação. Mas como superar este desafio? Há outros métodos que estamos a procurar adotar, que tem a ver com a questão da salga e sacagem, assim como a fumagem. Um outro desafio que vale a pena constatar tem a ver com a questão do uso de artes não recomendáveis. Aqui estamos a falar de artes que acabam capturando espécies juvenis. Então, este é um grande desafio.
1: Delegado de Pescas em Gaza, Ebenezário Bachita, e algumas ações em curso com vista a melhorar a atividade pescatória na província, cuja produção atingiu mais de 23 mil toneladas no ano passado. De Xaxai, Hortência Matavel.
0: Saímos para a província de Sofala, onde há atraso na conclusão das obras de construção de valas de drenagem para a cidade da Beira. As obras estavam previstas para terminar em julho, mas o prazo foi estendido para outubro. Quais são os motivos? Leiton Sifa.
3: A alteração do prazo deveu-se a uma correção à última hora do projeto e à necessidade da contratação de um segundo empreiteiro para a construção das casas para os reassentados. A informação foi dada pelo secretário de Estado em Sofala, Manuel Rodrigues, que visitou esta sexta-feira as obras, cujo nível de execução é de 90%.
4: Um dos aspectos que fez com que tivéssemos este revés foi necessariamente para o atraso da construção das casas para o reassentamento. Porque numa primeira fase estava suposto que a construção das casas do reassentamento fosse feito para o mesmo empreiteiro, mas depois foi-se ver que não era bom que fosse feito com um empreiteiro diferente. Impactou naquilo que era o cronograma inicial, estava previsto para a conclusão de todo o projeto. E pronto, onde há trabalho, há sempre necessidade de se fazer ajustes.
3: Com a conclusão do projeto em outubro, espera-se a redução do risco das inundações no segundo maior centro urbano do país.
4: Teremos protegido a nossa população e também diminuído o risco delas estarem, portanto, expostas aos impactos das mudanças climáticas, portanto, que se resumem em inundações, que estávamos sempre a assistir a nível da cidade da Beira. E esta é uma obra supramunicipal, é uma obra do Estado, onde o governo está a executar para o bem da população, para o bem dos munícipes, de forma muito particular aqui da nossa cidade da Beira. Por isso mesmo, estamos aqui a monitorar de forma permanente para que nada falhe para a próxima época chuvosa, tendo em conta os recursos que foram investidos.
3: Orçado em cerca de 4 mil milhões de mitigas, o projeto compreende a construção de 12 quilómetros de valas de drenagem e uma bacia de retenção das águas pluviais. Laidon Sifa, na Beira.
0: Dos estúdios centrais em Maputo, a Rádio Moçambique transmite o Jornal da Noite. A Primeira-Dama da República deslocou-se hoje à residência de Ananias Nuvunga, que há cerca de 10 anos enfrenta problemas cardíacos e de tensão arterial, para prestar apoio para a aquisição de uma máquina necessária para a continuidade do seu tratamento. Adérito Magaia.
5: Gata Chapo explicou que tomou conhecimento da situação através das redes sociais, onde divulgado um pedido de apoio para a aquisição de uma nova máquina, depois de ter sido estabelecido o prazo de validade do equipamento que Ananias Nuvunga utilizava. Segundo a primeira-dama, a família não dispunha de recursos para adquirir o aparelho, avaliado em cerca de 265 mil meticais.
6: Nós conversamos com os nossos parceiros e conseguimos o apoio, não só para a compra da máquina, mas também temos aqui a cesta básica, que todos podem testemunhar. Temos aqui as mantas, temos aqui arroz, temos óleo, temos farinha, temos peixe, temos o frango, temos os sumos, também temos sabão, temos feijão, temos ainda a folha de chá e não só. O nosso apoio vai continuar para esta família.
5: Geta Chapo ofereceu ainda produtos de primeira necessidade à família Novunga e anunciou a reabilitação da residência. Por sua vez, Ananias Novunga agradeceu a intenção e afirmou que o apoio recebido da primeira-dama renovou a sua esperança de continuar a viver depois de anos marcados pela doença e pela dificuldade de obter assistência.
7: Eu nem contava com a vida para mais para frente. Eu só contava com a cova, não contava com mais alguma coisa. Fiquei muito satisfeito pela presença da visita da mamã Geta, da primeira dama. Portanto, foi só um rancho completo aí, assim tal. Portanto, fiquei muito satisfeito em vida, porque eu sei que tem mais tempo para viver, não é?
5: Primeira-dama da República deslocou-se hoje à residência de Ananias Novunga, que há cerca de 10 anos enfrenta problemas cardíacos e de tensão arterial, para prestar apoio para a aquisição de uma máquina necessária para a continuidade de seu tratamento.
0: A delegação moçambicana que participou no Festival Internacional do Povo Ngone, realizado no distrito de Ncheu, no Malawi, afirma que sai do evento enriquecida e reinventada para manter suas tradições vivas e construir um futuro dinâmico e moderno. Correspondente Sérgio Sixpence.
8: Os participantes disseram que este festival cultural serviu para que os moçambicanos em geral e o povo ngoni em particular continuassem a florescer a nova geração de artistas que experimentam uma mistura de estilos tradicionais com elementos modernos, de forma a manterem um vínculo profundo com as raízes culturais dos ancestrais. O diretor provincial da Cultura e Turismo de Tete, Lopes Raul, que chefiou a delegação moçambicana neste festival cultural, destacou que a presença do nosso país aqui no Malawi foi um elo importante, pois associou a tradição e a modernidade à preservação das raízes culturais e à inovação contemporânea.
9: E achamos que é importante esta conectividade, esta relacionalidade entre irmãos ngones, é importante este reencontro, acima de tudo, entre os irmãos ngones. É aqui onde eles se encontram, é aqui onde eles conversam, é aqui onde partilham os seus ideais, e é aqui, em algum momento, onde eles contribuem com aquelas que são as suas experiências ou vivências para o desenvolvimento dos países que são relacionados com o povo ngone.
8: A representação moçambicana contou com a participação da província de Tete, abrangendo os distritos de Angoni e Tsangano, parte de Matiz e Makanga, sob a liderança do rei do povo ngone, Zintambira Gumani V. As atividades incluíram música, danças tradicionais, rituais ancestrais e uma cerimônia no monumento dedicado ao rei Maseko Ngone. Sérgio Sixpence, em Ncheu.
0: Um breve olhar à atualidade internacional. O presidente russo Vladimir Putin anunciou hoje um cessar-fogo de 3 dias com a Ucrânia. A suspensão dos ataques começará à meia-noite deste domingo, avança o porta-voz do governo russo. De acordo com a imprensa russa, que cita o porta-voz Dmitry Peskov, Putin ordenou que nenhum ataque seja realizado a partir da meia-noite deste domingo. Uma delegação norte-americana chegou hoje a Moscou para iniciar conversações para pôr fim à guerra na Ucrânia. Pelo menos 60 pessoas morreram hoje em confrontos entre as forças governamentais do Iêmen e os Houthis. De acordo com fontes militares iemenitas citadas pela agência France Presse, 26 soldados das forças governamentais morreram depois de várias horas de combates no sudeste do Iêmen. Fontes médicas e militares ligadas aos Houthis para o Irã apontam para 31 combatentes mortos. Vamos ao desporto para conhecer os vencedores das diversas modalidades que disputam a 16ª edição do Festival Nacional dos Jogos Desportivos Escolares Inhambane 2026. Jornalista Kadri Buana.
10: Maputo Província destaca-se nas finais das modalidades coletivas do 16º Festival Nacional dos Jogos Desportivos Escolares, que encerra este domingo na cidade da Machiche, na província de Inhambane. No futebol, por exemplo, as meninas de Maputo golearam Nampula por 4-1. No basquetebol feminino, Maputo Província bateu a similar de Nampula por 67-47. Handebol feminino, Maputo Província 39, Manica 29. E no final da partida de basquetebol entre Maputo Província e Nampula, ouvimos a reação da capitã das campeãs.
11: Kelly Jorchel, o segredo foi manter a calma e jogar em equipe. Estamos muito felizes, muito.
10: Entretanto, do lado de Nampula, faltou a concentração da equipa, afirmou a capitã.
12: Malícia da Luísa Tadeu. Nós perdemos sim, mas o bom é que nós jogamos, mas perdemos por falta de defesa, falta de coordenação. Mas nos finais do jogo a gente tentou e perdeu, mas jogamos muito bem.
10: Vamos aos restantes resultados das finais realizadas em diferentes modalidades desportivas desta maior cimeira do desporto escolar do nosso país, que já está quase a terminar. Futebol masculino, Nampula 1, Tete 0. Handebol masculino, Sofala 36, Tete 30. Voleibol feminino, Gaza 3, Inhambane 1. O 16º Festival Nacional dos Jogos Desportivos Escolares de Inhambane 2026 encerra este domingo na cidade da Maxixe. Cadre Buana, Rádio Moçambique, Inhambane.
0: O tempo. A cidade de Maputo pode ser amanhã a mais fresca do país, com a temperatura máxima de 21 graus centígrados. Xai-Xai 24, Chimoio 25, Lixinga 26, Beira, Inhambane, Vilanculo, Quelimane, Tete 29, Nampula e Pemba 30 graus centígrados de temperatura máxima. É o fim do Jornal da Noite deste sábado. Receba as despedidas de Moussa Gigalibo na sonorização e Mohamed Gianni na edição e apresentação. Boa noite e até a próxima.

0: 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São 20 horas.
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1: Então nós vamos começar o nosso maravilhoso programa 45 graus a partir dos estúdios da Rádio Moçambique em Teta, até porque...
2: Já são 20 horas em todo o território nacional e a dupla está em prontidão para alegrar a tua noite de sábado com mais uma edição do 45 graus.
1: Pois é, as vozes que escutas são de Elton Miguel e Érica do Choque e falamos a partir dos estúdios da Rádio Moçambique em Teta. Contamos com os cuidados sonoros de Eugênio Francisco e uma bela realização do nosso Amarildo Roberto. Então estamos aqui para garantir que a tua noite de sábado seja melhor em nossa companhia. Portanto, vamos começar então o nosso programa com a composição que está a dar o que falar nas redes sociais. Mas Érica, antes mesmo de escutarmos esta música, como é que foi a tua semana?
2: A minha semana foi muito boa.
1: O que é que aconteceu de especial? Te chifraram?
2: Não. Fiz muita coisa boa.
1: Muita coisa boa para tu, que é?
2: Muita coisa boa para mim, o quê?
1: Comer.
2: Comer, dormir. Exatamente. Dormir, comer. Não pensa muita coisa.
1: Mas não, pessoa é pessoa mesmo.
2: Exato, pessoa é pessoa mesmo. Tu podes lhe contar uma coisa e a pessoa vai traduzir de uma outra maneira.
1: De uma forma contrariamente errada, não é? Quando eu questionei como foi a tua semana, eu pensei que algo especial aconteceu. Vai me falar mesmo dormir.
2: Mas
1: comer,
2: é uma boa coisa.
1: Sinceramente.
2: Para o teu corpo ficar saudável, tu deves dormir.
1: Até se me falasse praticar tipo, exercícios,
2: exato,
1: eu concordava.
2: Além do exercício, tu
1: tens que descansar.
2: Descansar por um bom tempo.
1: Ok.
2: E depois.
1: 2 horas. Ou mais do que isso?
2: Mais do que isso. Pelo menos 8 horas de tempo.
1: Tudo bem. Vamos então escutar esta música.
2: Podemos.
1: E talvez depois nós voltamos com uma outra justificativa, porque
2: exato,
1: esta não colou para mim. Vamos então em antena acompanhar esta composição que une Norman Chicote e a Marlene Preta Negra na composição intitulada Muito Ni Muito Mesmo. Até já.

0: Muito, muito mesmo é a composição que acabamos de escutar e pertence ao Norman Chicote e conta com os préstimos vocais da Marlene Preta Negra. É uma obra musical que se destaca pela sua carga emocional, pela também força da mensagem que esta música transmite para todos que escutam e não só. Também pela união das duas vozes com identidades artísticas totalmente diferentes.
1: O próprio título Muito Ni Muito remete à ideia de que a pessoa é uma pessoa.
0: Pois é.
1: Trazendo consigo uma reflexão sobre o valor, uhum, a dignidade, uhum, a importância de um ser humano.
0: Pois é.
1: A música convida a ouvinte a olhar para além das aparências, das diferenças e das circunstâncias da vida, valorizando aquilo que existe de mais essencial em cada indivíduo.
0: Pois é, ao longo desta composição, por exemplo, Norman Chicote apresenta a sua interpretação de uma forma expressiva, transmitindo emoção e personalidade, enquanto que a participação da Marlene Preta Negra acrescenta uma dimensão especial à faixa. A presença da Marlene contribui de certa forma para tornar a colaboração intensa e dinâmica, criando um diálogo artístico que dá maior profundidade a esta composição. Pessoa é,
1: é pessoa
0: mesmo, não
1: muito,
0: muda, né?
1: Muito pode ser entendida como uma celebração da humanidade, uhum, respeito e valorização pessoal. A faixa procura tocar ao ouvinte não apenas através da sua sonoridade, mas também através da mensagem que transmite, despertando sentimentos de reflexão sobre a forma como vemos e tratamos outras pessoas.
0: A colaboração entre Norman e Marlene Preta Negra torna a música mais especial, mostrando como diferentes estilos e personalidades podem unir-se para construir uma mensagem comum. O resultado é uma canção com uma identidade própria, pensada para chegar ao público através da emoção, da musicalidade e também da força da sua mensagem. Só para lembrar ao nosso estimado ouvinte que temos muitas novidades a partilhar-te nos próximos minutos. Hoje, 5 de setembro do ano 2026. Então, conta-nos numa das nossas redes sociais quais são os teus planos para este fim de semana. O que é que pretendes fazer? Que nós, dentro de instantes, vamos sim poder dar a voz e poder ler alguns dos comentários que nos chegam dos nossos ouvintes que estão ligados a nós por intermédio das nossas redes sociais. Estamos em direto, ok?
1: Dentro de alguns minutos receberemos Jobo Xavier João Vaz, carinhosamente conhecido por Teoshot. Ele é um jovem fotógrafo da nossa cidade que começou a captura de imagens profissionais há 6 anos e atualmente desfila a classe em grandes eventos da nossa urbe.
0: Já no espaço está nas redes desta semana, poderás acompanhar breves considerações da Dama do Bling, que promoveu na última quinta-feira um debate sobre os efeitos da tecnologia nas redes sociais.
1: Lembra-te que podes partilhar-nos os teus trabalhos se fores um artista musical numa das nossas redes sociais.
0: É chegado então o momento de podermos ficar a par das notas informativas preparadas para este sábado. Estimado ouvinte, a tua especial atenção.
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3: É com enorme prazer que intervenha para falar sobre um assunto muito importante para o nosso aproveitamento pedagógico, a nossa saúde mental. Sabe-se que a saúde mental do estudante pode afetar, quer positivamente, quer negativamente, e o avanço ou retrocesso no seu desempenho escolar. A pergunta é, de que maneira? Para medir o seu impacto, vamos ouvir as opiniões de alguns estudantes.
4: Meu nome é Modesta Casimiro Njaz Navanga. Estou a fazer um nível superior no curso de Gestão Ambiental e Desenvolvimento Comunitário. A saúde mental desempenha um papel fundamental na sociedade, pois uma boa mente, nesse caso, uma boa saúde mental, pode motivar, né, a pessoa a melhorar na escola, a se concentrar mais, assim como motivação a tirar boas notas. Por outro lado, o retrocesso pode causar muitas coisas. Uma delas é o estresse, a não concentração na escola pode criar uma preguiça da pessoa querer ir à escola, cria muitas faltas e muito mais. Porém, é muito bom cuidar da nossa saúde mental.
5: Meu nome é Ronaldo Manuel, meu nível acadêmico é ensino superior. Estou a fazer a contabilidade e auditoria, esse é meu terceiro ano. Por outro lado, tenho dificuldades em relacionar com a saúde mental, sim, porque pode afetar na concentração, na motivação e também na capacidade de acompanhar essas atividades escolares, na contribuição também, porque o rendimento, se for tão baixo, mentalmente a pessoa fica muito desconcentrada. Então, um estudante deve conseguir aprender e desenvolver o seu acadêmico.
6: Olá, bem-vinda de Souza, estudante universitária da Unipungo e no curso de Direito. A saúde mental do estudante influencia diretamente no seu desempenho acadêmico. Isso porque quando o estudante tem uma boa saúde mental, consegue ter mais concentração, motivação, facilidade de aprendizagem e melhores resultados nos estudos. Porém, quando enfrenta problemas como estresse, ansiedade ou falta de equilíbrio emocional, isso pode afetar a sua capacidade de estudar, a participação nas aulas e, consequentemente, o seu rendimento escolar. Por isso, cuidar da saúde mental é fundamental para que o estudante consiga desenvolver todo o seu potencial acadêmico e alcançar os seus objetivos.
7: Meu nome é Otávio Júnior, frequento a licenciatura em Ciências Náuticas e ainda estou a concluir o meu curso. Na minha opinião, a saúde mental influencia muito o desempenho escolar, porque quando um estudante está bem mentalmente, consegue concentrar-se, aprender e manter-se motivado. Por outro lado, o estresse e a ansiedade podem também prejudicar a concentração e causar baixo rendimento. Por isso, cuidar da saúde mental é essencial para o sucesso acadêmico.
8: Respondo o nome de Erika Chara Sacramento. Primeiro, devemos levar em conta, né, que a saúde mental é a base de tudo. Ela pode fazer o aluno avançar muito ou retroceder bastante. O estudante fica mais concentrado, com a mente calma. O estudante consegue prestar atenção nas aulas e memorizar ou guardar o que ele aprendeu. Sendo que ele, a mente dele, a saúde mental dele está bem. Quando ele tira uma nota baixa, não desiste, ele aprende com os erros e continua. E ele consegue se relacionar, ou consegue trabalhar em grupo e em algum momento pedir ajuda aos professores, tanto como colegas. Resumindo, né, é sempre um dos estudantes com o cérebro disponível para aprender. Como a saúde mental contribui para o retrocesso no desempenho escolar desse estudante? Porque ele tem falta de vontade, cansaço, desânimo, e ele torna-se um estudante acelerador, um faltoso e não consegue estudar. E sempre com uma baixa autoestima, o aluno pensa, eu sou burro mesmo, e para de tentar. Ele já colocou ali na cabeça dele, like, eu sou burro, para que estudar? Porque a autoestima dele já está baixa.
9: Chamo-me Anabela João, faço processamento de Minas. Em respondendo à vossa questão, por mim, a saúde mental é a base de tudo na escola. Ela funciona como o combustível do cérebro para aprender. E quando dizemos a saúde mental está bem, contribui para o avanço, o foco e concentração, memória, motivação, gestão do tempo, reações sociais. Quando a saúde mental está mal, leva ao retrocesso, ansiedade e estresse, depressão, dificuldade de concentração, insônia e cansaço, isolamento. E a maioria das vezes, por que que acontece isso? Porque aprender não é só decorar. O cérebro precisa de três coisas para funcionar bem: atenção, memória e motivação. Todos esses processos são regulados pelas emoções. Por isso, cuidar da saúde mental, cuidar do estado, conversar, dormir bem, ter apoio e pedir ajuda quando necessário, faz parte da rotina escolar também.
3: Para alinhamento das ideias aqui deixadas pelos estudantes, ouvimos também o docente universitário Elder Kamunati.
10: Quanto à sua questão relativamente à saúde mental, se influencia ou não o desempenho escolar, a resposta é claramente positiva, influencia bastante, muito mesmo. Se um estudante, seja um aluno, ele não estiver devidamente concentrado, estiver estressado, estiver emocionalmente desmotivado, obviamente que o seu desempenho não vai ser dos melhores. O sempre importante é que o estudante esteja sempre devidamente concentrado, o seu nível de estresse não seja muito alto, porque isso vai influenciar bastante no seu desempenho. Para alguém assimilar devidamente determinada matéria a ser explicada pelo docente, pelo professor, quem seja, ou pelo instrutor, não é? Ele tem que estar concentrado. Ou seja, o foco tem que ser entender a matéria e poder assimilar. Agora, se a pessoa está estressada, a pessoa está desmotivada, a pessoa não está concentrada, obviamente não vai acatar nada. É por isso que a saúde mental é super importante para o bem-estar, assim como o desempenho escolar.
3: Elder Kamunati, docente universitário em Tete, e o impacto de saúde mental no aproveitamento pedagógico dos estudantes. Ficou claro que é preciso que todo estudante possa cuidar de si, evitando o estresse, a fadiga, entre outros fatores que podem afetar a nossa mente e prejudicar o nosso rendimento escolar. Eu sou Elidai Levsen, boa noite.
2: 45 graus.

0: 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Música moçambicana a tocar no programa 45 graus nesta linda noite de sábado, 5 de setembro do ano 2026. Conforme anunciamos há minutos atrás, recebemos em nossos estúdios Jobo Xavier João Vaz, carinhosamente conhecido por Teu Shot. Ele é um jovem fotógrafo daqui da nossa bela cidade de Tete, que começou a capturar imagens profissionais há acessivelmente 6 anos. Nosso convidado que está aqui conosco para um dado de conversa. Jobo, seja muito bem-vindo aos estúdios da Rádio Moçambique. Cumprimenta o nosso estimado ouvinte e partilha-nos mais detalhes sobre a tua carreira profissional e não só.
1: Boa noite, Moçambique. Boa noite a todos. Eu agradeço a Deus que ele me guiar dia após dia. Estou aqui nessa casa para falar sobre o meu trabalho.
0: Queira, por gentileza, partilhar conosco todos os detalhes que concernem a tua carreira profissional.
1: Um belo dia, eu estava a sair onde? No Matundo, eu estava a caminho para casa. Uhum. Então, epa, eu decidi sozinho, deixa eu chegar aqui no terceiro congresso.
0: Okay.
1: Eu estou a chegar no terceiro congresso para encontrar com um jovem fotógrafo. De repente me pergunta, ah, como está, mano? Está tudo bem?
0: Está tudo
1: tranquilo, não sei se o lado, irmão. Ah, está tudo tranquilo para okay. fazer trabalho. Ah, estou a fazer trabalho, irmão. Aqui tá. Não vais gostar também de fotografia? Como eu sou muito curioso, eu falei, epa, quero fotografia. Naquele dia eu tinha uns 50 metros no bolso, não se preocupe. Eu falei, cada fotografia faz quantos metros? 50 metros, bolso. Eu falei, não tem problema, faz lá seu trabalho. Quando acabar de fazer seu trabalho, epa, vai me tirar uma fotografia. Ok, tá certo, irmão, não tem problema. Ele fez trabalho dele, dali, acabou. Ah, mano, já está. Já está? Ok, tá bom. Ah, está faltando mais esse cliente aqui. E finalizar. Estou a pedir também pegar softbox. Eu falei, não tem problema, vou te ajudar.
0: Yeah.
1: Eu ajudei a ele. Então, o cliente dele já. Epa, o cliente dele já não controlava as palavras.
0: Uhum.
1: Ah, esse jovem aqui não está a pegar bem softbox, está a me focar muito. Eu só lhe reparei. Uhum. Ok, tá bom, não tem problema. Começaram a fazer fotos. Então, aquele cliente já.
0: Queria se exaltar.
1: Ah, você não é assim, foto que se tira. Eu falei para o irmão, eu falei para o próprio aquele cliente dele. Yeah. Eu falei, irmão, você aqui está falando com o próprio profissional.
0: Maninga.
1: Yeah. Eu Matumuno. Sou fotógrafo, eu sou Matumuno. Eu cresci aqui na cidade de Tete com profissão de fotografia. Então, eu falei para esse aqui, bro, tira assim, porque eu entendo sobre fotografia. Ok, tá bom, vamos lá fazer foto. Ele fez foto. Eu falei, ok, tá bom, me faz também foto. Ele falou que me tira desse lado, porque a temperatura está desse lado aqui. Ok, tá bom. Ele me fez foto, ao me fazer foto, ele sozinho me aproximou. Irmão, você é fotógrafo? Eu falei, sim, sou fotógrafo. Penso ver seu trabalho. Eu lhe mostrei meu trabalho. Bro, você é bom. Você usa que marca? Eu falei, eu uso Nikon 650D. Uma boa marca. Eu falei,
0: comentários dele.
1: Qualidade de vídeo, epa, não é problema. Essa. Ele me fez a fotografia. Aí, quando eu fazer fotografia, aí nós chamamos de teoria.
0: Okay.
1: Aí você só pode fazer fotografia, tá? Aí já aquilo é teoria.
0: Uhum.
1: Ah, então, na prática e na edição.
0: Tá? Quem é quem? Como se não gostasse.
1: É isso aí, meu irmão.
0: Mas então. Da experiência que já tens em tirar fotografias e neste dia em que estava em conversa com o teu amigo ou o teu homólogo, né, que também partilha da mesma profissão, como é que analisas o trabalho feito pelo teu colega em comparação aos teus?
1: O tal jovem que eu estou a falar, está meu amigo, meu colega de profissão, ele está a usar uma Nikon de 610, mas é uma boa marca, mesmo. Ele, o tal jovem, tem material bem preparado.
0: Ok. Tá, mas será que a marca de uma câmera influencia na qualidade? Ou isto depende de cada fotógrafo?
1: Não. Qualidade também, aí no qualidade, conta-se.
0: Ok.
1: Por exemplo, indianos, a maioria usa Sony. Sony é uma marca muito cara e é muito difícil encontrar aqui em Moçambique. Sony, você só pode encontrar os da mídia. Os da mídia, por exemplo, é aqueles da mídia que faz vídeo ar livre. Por exemplo, jornalistas assim, do ar livre, dos entrevistas, aqueles, por exemplo, Balanço Geral, tá ver, aqueles usa Sony. No estúdio usa Canon, porque Canon tem uma coloração muito, muito aberta, tem uma luz, é por isso quando faz foto com Canon, a pessoa sai com uma colorido muito, muito acesa.
0: Ok.
1: Yeah, está a ver? Porque ajuda também. Então, Sony não tem escolha. Sony de dia, de noite, de limpa.
0: Da mesma forma.
1: Mesma forma, vídeo, foto. E segredo está aí onde no Sony. E depois uma...
0: Mas
1: uma...
0: existe uma posição certa para poder capturar a foto ou qualquer serve?
1: Yeah, existe... Por exemplo, eu a minha máquina, esse que eu estou a usar, alguém quando me ligar 12 horas quer foto. Eu vou lhe dizer que você quer foto às que hora? É, quero foto às 14 horas. Eu vou dizer que pá. É, desculpa lá pelo incômodo de expressão, mas fotografia para sair bem é 16 para 17, 18. Lá, aí fotografia vai sair bem. De manhã, 7, 8, 9, 10. Fechou. Uhum. Porque 11, 12, 13, 14, 15, com a temperatura daqui da cidade de Tete, é para a fotografia sair muito queimada. Okay. E ao sair muito queimada, cliente pode achar que você não sabe fazer um belo trabalho e vai ter acabado fugindo. Então, tem outro, esse jovem fotógrafo emocionado, como sempre querendo dinheiro, não tem como para falar ao cliente, dizer que não, aqui o assunto é assim, assim, assim. Ele quer dinheiro.
0: É, acaba arriscando.
1: Acaba arriscando fazer o trabalho, epa, trabalho mal feito. E de dia, você usa auto ISO 200. ISO 200 é normal. Por exemplo, aí fora, de dia, lá para 16, 17, eu posso usar auto 200. E a fotografia, o retrato vai sair bem mesmo. Aí você ultimamente vê umas fotografias, vocês clientes vê umas fotografias atrás, tá bem desfocada, aqueles luzes vêm, parece que é uma coisa de desenho assim, bem desfocada. Aquilo aí chama-se ISO 200 auto. E ao usar auto, a lente, tem que colocar manual. Quando você coloca manual, a fotografia sai bonito.
0: Ok. Yeah. E aí, bem limpinha.
1: Bem limpinha. E aí também na edição, você não vai sofrer. Só vai trabalhar poucas fotografias. Poucas são na edição. Tá vendo?
0: E outras vão ficar naturais.
1: Ah, naturais. Uhum. Naturais. Bem, por exemplo, a luz. É, como posso dizer? Árvores. E vai mantendo o que é normal.
0: Na sua coloração normal.
1: Na sua coloração normal. Não pode aumentar muito o que? O brilho, a saturação. Uhum. Quando você coloca a saturação, já vai enfeitar o que? A própria pessoa, a pele. A pele vai ser o que? Laranja. Laranja vai ultrapassar do laranja, vai pegar o vermelho.
0: Pois, depois a foto já não sai com aquela qualidade que nós precisávamos.
1: Está a ver.
0: Já agora, com a experiência que tens, qual é o conselho que gostava de deixar aos outros fotógrafos que se calhar neste exato momento estão ligados ao nosso programa e que queriam aproveitar da tua experiência para poderem mudar os seus próximos trabalhos? O que é que dirias?
1: Yeah, a experiência que eu vou falar para vocês, meus colegas fotógrafos, é assim. Quando vocês, cliente vos liga, dizer que vos solicita que nós queremos fotografia, eles vão falar que queremos fotografia 15 horas. E se você tem a sua câmera que confia, por exemplo, um Nikon mata, por exemplo, um Nikon 3100, você fala para o cliente dizer que, pá, eu sei disso, você quer a fotografia, mas eu hei de vir às 16, porque é uma boa hora. É, ter uma boa luz para fotografia, tá vendo? Aí você vai fazer fotografia, amor, com carinho, e vai sair perfeitamente. E também o que? Deixo esse recado para vocês todos da fotografia. Por exemplo, é assim, quando você vai fazer foto, também às vezes é necessário ensinar o cliente estilo. É, tem certos clientes que não sabem estilo, você tem que ensinar. Quando você ensina aquele estilo, eles cada vez mais ganham moral e você cada vez mais costuma ter amizade na fotografia com o cliente. Então, quando você tem amizade na fotografia com o cliente, você ganha mais do que experiência, porque você conhece outras pessoas. E também uma coisa, não pode ignorar o trabalho de outro. Qualquer fotógrafo, você tem que ter amizade com ele, porque não se sabe quem vai te ajudar com o trabalho. Para amanhã nos solicitar, nós virmos que, com moral para a gente trabalharmos. Ou, por exemplo, noivado, casamento, que vais noivar, vais casar, vais. Opa, um batismo, uma cerimônia, assim, parte familiar. Nós trabalhamos com carinho e atenção e já está. Está aí.
0: Aproveita estes minutos finais do nosso Dedo de Conversa para endereçar beijos e abraços para os teus familiares e amigos. Fica à vontade.
1: Eu mando abraço para a minha família. Por exemplo, vou começar para minha mãe, como minha mãe
2: dias atrás estava incomodado, estava doente, mas eu vejo que agora ela já está a melhorar. Eu ponho isso que pá, é graças a Deus, é Deus que está a fazer isso para ela melhorar. E também mando um cumprimento para meu pai Xavier João Vaz, para os meus irmãos Josué, Caetano, a Mônica, a Caçula. Abraço para a minha família, também a minha namorada, não esqueço. Eu agradeço bastante pelo dia e eu agradeço bastante por estar nessa casa. Muito obrigado a todos.
0: Muito obrigado, Jobo Xavier João Vaz, carinhosamente conhecido por Teu Shot. Jovem este que é fotógrafo daqui da nossa bela cidade de Tete. Começou em 2019 a fotografar e até os dias atuais as suas fotos não param de circular nas redes sociais. Então o jovem está sim de parabéns pelos trabalhos que tem vindo a fazer. E esperamos voltar a cruzar os nossos caminhos numa próxima oportunidade, se Deus quiser, e se o destino permitir.
3: Eu tenho desejos. Vamos me sentir.

0: seguimos com o nosso próximo convidado, que irá falar sobre a promoção do turismo local.
1: Edny Xavier, seja muito bem-vindo aos estúdios da Rádio Moçambique. Então, gostava mesmo de perceber de ti um pouco mais sobre a sua iniciativa. Mas antes, apresenta-te aos nossos ouvintes e fala-nos um pouco mais desta iniciativa.
2: Antes de mais, quero agradecer à Rádio Moçambique pelo convite. Eu chamo Edny Xavier, como já dizia. Sou gestor ou fundador da Zambes Trip & Tours, que é uma empresa moçambicana com visão de se tornar uma referência no turismo em Moçambique. Nascemos em Tete com um propósito claro, que é revelar ao mundo os destinos únicos banhados pelo vale do rio de Zambeze, transformando paisagens que aqui temos na nossa bela província, a cultura e a história em experiências inesquecíveis. Pois nós bem sabemos que a província de Tete tem belíssimas paisagens. Eu costumo brincar por vezes dizer que nós temos o melhor pôr do sol do país, então é aqui onde se encaixa este nosso serviço. Nós estamos localizados na cidade de Tete, bairro Francisco Manhanga.
1: Conta-nos mais como é que tudo começou.
2: Bom, eu e a minha esposa, que é a fundadora, cofundadora desta empresa, ambos criamos com o intuito de proporcionar momentos de descontração. A vida já é um corre-cor e para poder recarregar as energias, as nossas baterias, que muitas vezes são descarregadas com tantas atividades que nós temos na nossa vida, né? As nossas responsabilidades. Então, nós trouxemos esta grande ideia à nossa província porque nós percebemos que localmente nós não temos. Então, daí que nós decidimos criar, fundar esta empresa para proporcionar momentos de relaxamento, de descontração, de conhecer mais a província, de enaltecer aquilo que é o turismo local.
1: E esta ideia surgiu há quanto tempo exatamente?
2: Esta ideia está guardada na gaveta, eu posso dizer que se calhar há uns 3 anos.
1: 3 anos? Exatamente. E só agora foi aberta.
2: E só agora
1: foi o momento para tudo.
2: Não, é assim, a razão principal seria se calhar a questão da organização, né? Ter uma estrutura, porque não basta só tomar iniciativa, tem que ver a questão da legalização, como é que funciona, entender. Eu não gosto de colocar a mão em algo que não entendo. Então, para tal, precisaríamos de um tempo. Então, este tempo foi respeitado para poder trazer coisas profissionais, coisas bem organizadas, não amadoras. Então é por isso que levou este tempo e agora temos aqui já prontinho.
1: Ok, exato. Que bom. Mas permita-me saber, quando vocês levam um grupo de pessoas à excursão, quem mais sai a ganhar, além do visitante?
2: Por experiência enquanto visitante, enquanto excursionista, porque eu já viajei com outras agências, até para fora de Moçambique. Eu arrisco em dizer que quem mais sai a ganhar é o excursionista, é o visitante. Por quê? Porque não tem por que se preocupar, por exemplo, com a questão da logística. Não tem por que se preocupar com a questão da organização, daquele processo todo. Simplesmente é acordar e ir. Vestir uma roupa confortável, dependendo do destino. Fazer a sua mala e ir e desfrutar, porque está tudo organizado. É o check-in, já está feito, simplesmente indico onde é que é o quarto, se for necessário, indico onde é que vão visitar e tem lá um guia a explicar o que é. Eu não tenho, por exemplo, entrar no Google, no ChatGPT e ter a explicação. Então, eu parto do princípio que a facilidade está com o visitante.
1: Okay.
2: O excursionista.
1: Que exato, bom. Exato. Mas então, permita-me também saber de ti como é que a Zambezi Trip & Tours tem procurado garantir que o turismo também fortaleça as comunidades locais, a cultura e também os pequenos negócios.
2: Vou responder isso com um exemplo concreto, que é esta excursão que estamos a fazer. O diferencial desta excursão, o que a Zambezi Trip & Tours traz, é a possibilidade de conhecer aquilo que são as autoridades locais. Nós temos autoridades locais em Songo. Temos uma rainha que se chama Joana Songo. Nós vamos conhecer a casa dela, onde vamos ouvir os primórdios. Então, quando nós vamos ao encontro de pessoas ou de autoridades que podem nos explicar de forma detalhada a essência torna isto. Então, desta forma, nós enaltecemos a cultura, o turismo, enaltecemos a própria província, o distrito de Cahorabas. Criar esta ponte dos excursionistas ou da comunidade de Zambeze Trip and Tours.
1: Fala-nos também um pouco das suas expectativas para esta excursão que vai acontecer logo na segunda-feira, às primeiras horas.
2: Esta excursão foi criada nos mínimos detalhes, como eu já dizia. Nós agora estamos com 15 lugares fechados e restaram-nos apenas 5 bilhetes para esta excursão.
1: Qual é a visão que tem nos próximos 5, 10 anos da Zambeze Trip?
2: Dar a conhecer

0: enfrentado muitos desafios. 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
1: Queremos agradecer ao Edney Xavier por nos manter a par, sobretudo quanto está a ser preparado. Não sei se gostava de deixar ficar beijos e abraços para alguém especial. Fique à vontade.
0: Primeiramente, eu quero agradecer-vos mais uma vez pelo convite. Quero deixar um abraço muito grande a toda a comunidade de Tete. Quero deixar também ficar um beijo e um abraço à minha esposa, Mafalda Xavier, que infelizmente não se pode encontrar aqui por questões de trabalho, mas pronto, está aqui. Eu acredito que oportunamente ela se fará presente, se nos permitir.
1: Exato.
0: E agradeço a si, Elton, pelo convite.
2: Para trás ficou o dedo de conversa com o nosso convidado Edner Xavier, que falou para nós sobre a promoção do turismo local. Seguimos musicalmente com mais uma composição moçambicana.

0: Seguimos com os passos taneirenses desta semana. Vamos juntos descobrir o que os nossos famosos aprontaram ao longo da semana.
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2: Jack Music leva o talento de Tati para a capital do país e mostra-o ao mundo inteiro. O cantor Jack Music, um dos grandes talentos da província de Itete, encontra-se neste exato momento na capital do país para apresentar e promover os seus trabalhos musicais.
0: A presença do artista na capital do país representa mais do que o lançamento de novas músicas. É uma oportunidade de mostrar ao público nacional e internacional a força, a riqueza cultural.

0: e a identidade de Tete através dos nossos ritmos, tradições e da voz do nosso povo.
1: Mais do que subir ao palco, Jack Music leva consigo o nome e o orgulho de Tete. Com seu talento, abre assim desta forma o caminho para que os outros artistas da nossa bela província conquistem cada vez mais espaço no cenário artístico nacional.
0: Desejamos ao artista muito sucesso nesta caminhada, novas oportunidades e grandes conquistas.

0: Por outro lado, ainda nas novidades desta semana, Dama do Bling promove debate por detrás do ecrã, quando a tecnologia ferre, através do projeto Florescer. A artista moçambicana Dama do Bling, através do seu projeto social denominado Florescer, promoveu na passada quinta-feira, 3 de setembro do ano em curso, um encontro dedicado à reflexão sobre os efeitos do uso da tecnologia e também das redes sociais na sociedade.
1: Subtema: por detrás do ecrã, quando a tecnologia ferre, o evento reuniu especialistas e público para discutir problemas como ciberbullying, exposição excessiva, humilhação e violência no ambiente digital.
0: O painel contou com a participação de Luísa Maiage, artista e presidente da Associação do Empoderamento Feminino, Ivana Samanande, especialista em marketing e comunicação, e também do Nelson Nyashung, artista, cofundador e proprietário da MVC, ou seja, Sociedade de Advogados. Queremos lembrar que por detrás de cada ecrã existem pessoas, emoções e responsabilidades. É urgente falarmos de um uso mais consciente e humano da tecnologia, destacou a equipa do projeto Florescer.
1: O Florescer reafirma com esta iniciativa o seu compromisso em promover espaços de diálogo que contribuam para um ambiente digital mais seguro, responsável e responsável.

0: Muito bem, estimados ouvintes, está completa a nossa missão para este fim de semana. Ficamos por aqui com promessa de cá voltarmos no próximo sábado com mais novidades e bate-papo à mistura.
1: Despedem-se Elton Miguel e Erika do Choque, que apresentamos, Eugênio Francisco, que esteve nos cuidados sonoros, aos olhares bem atentos de Amarildo Roberto. Pelos erros cometidos, queremos pedir as nossas sinceras desculpas, porque não somos perfeitos. Deste lado, nós ficamos com promessas de cá voltar no próximo sábado, se Deus quiser e se o destino permitir. Deste lado, nós...
0: Bazamos!
1: Bom fim de semana! Mua.

0: 45 graus. 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
1: 21 horas.
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3: Boa noite, Henriques Dias e ouvinte. O presidente da República anuncia a disponibilidade de US$128 milhões para o financiamento de projetos juvenis no âmbito dos esforços para o alcance da independência econômica do país. Daniel Chapo intervia este sábado em Nicuadala, província da Zambésia, na cerimônia da apresentação pública dos beneficiários do programa Acredita Emprega.
4: Nós acreditamos na juventude, que é a força para o desenvolvimento do nosso país. A juventude é a geração do futuro. Hoje entregamos de forma simbólica os termos de bolsa a um primeiro grupo de jovens moçambicanos e jovens moçambicanas. Mas queremos ser claros, este ato não fica por aqui. É o ponto de partida de um processo que será replicado nas próximas semanas em todas as províncias do país, através dos governos provinciais, dos governos distritais e das demais autoridades locais, para que nenhum jovem contemplado dos 72 mil do Rovuma Maputo não fique de fora.
3: No âmbito da visita à Zambésia, o presidente Chapo anunciou que o Malawi está interessado em importar combustíveis a partir do porto de Quelimane. A primeira-ministra desafia os empresários a capitalizarem os contactos, parcerias e oportunidades de negócios estabelecidos durante a FACIM deste ano. Falando este sábado no encerramento oficial da 61ª edição da Feira Internacional de Maputo, Bem-vinda Levi disse acreditar que a concretização destes compromissos poderá contribuir para dinamizar a economia e aumentar as exportações, que no ano passado ultrapassaram US$7.5 mil milhões.
5: Os contactos realizados aqui em Ricardo devem materializar-se em contratos. Os contratos devem transformar-se em investimentos. Os investimentos devem transformar-se em fábricas, unidades de processamento, explorações agrícolas, serviços, tecnologias, infraestrutura, dentre outros. Esperamos que estas ações concretas sejam efetivamente implementadas, traduzindo-se na dinamização da economia nacional, criação de mais postos de trabalho, mais rendimento e melhores oportunidades para os moçambicanos.
3: Bem-vinda a Levi, reafirmou o compromisso do governo de continuar a promover a melhoria do ambiente de negócios no país como forma de estimular o investimento, dinamizar o setor privado e acelerar o crescimento econômico. A presidente da Assembleia da República assegura que o Parlamento vai continuar a honrar o legado dos combatentes da luta de libertação nacional e a defender melhores condições de vida para este grupo. Margarida Talapa diz que a aprovação da legislação é uma das formas de reconhecer a entrega e dedicação dos combatentes na conquista da independência e na pacificação do país. A presidente da Assembleia da República falava este sábado na sede do Parlamento após receber um grupo de combatentes.
6: Cuidar do combatente é uma responsabilidade de todos os moçambicanos. Não é apenas do Estado moçambicano ou o governo, porque foi graças a vós que hoje somos o que somos. Se estamos nesta casa sentados é porque alguém deu o seu sangue e hoje nós estamos a usufruir estes direitos da liberdade, da independência. Por isso nós continuaremos como Assembleia da República aberta ao diálogo e nos comprometemos em continuar a valorizar e a dignificar aos nossos combatentes.
3: Entretanto, a ministra dos combatentes, Nialete Mondlane, considera que a atual direção da Assembleia da República é resultado das conquistas da geração 25 de setembro. Mais de 270 mil habitantes do distrito de Moeda, em Cabo Delgado, continuam a enfrentar o problema de falta de água potável. Segundo o administrador distrital, é um problema cujas soluções são dificilmente encontradas, apesar dos esforços e da vontade do governo. Atanásio Amba disse que o executivo e as lideranças comunitárias procuram saídas locais para o acesso à água potável.
7: Agora, o nosso desafio, a nossa luta para a provisão de água é um desafio multiforme. Já estamos a arranjar várias formas para que esse problema seja resolvido.
3: Mais de 270 mil habitantes do distrito de Moeda, em Cabo Delgado, continuam a enfrentar o problema de falta de água potável. A primeira-dama da República deslocou-se este sábado à residência de Ananias Nuvunga, que há cerca de 10 anos enfrenta problemas cardíacos e de tensão arterial, para prestar apoio para a aquisição de uma máquina necessária para a continuidade do seu tratamento. Geta Chapo disse que tomou conhecimento da situação através das redes sociais, onde foi divulgado um pedido de apoio para a aquisição de uma nova máquina depois de ter sido estabelecido o prazo de validade do equipamento que Ananias Nuvunga utilizava. Segundo a primeira-dama, a família não dispunha de recursos para adquirir o aparelho, avaliado em cerca de 265 mil meticais. Na atualidade internacional, o presidente russo Vladimir Putin anunciou este sábado um cessar-fogo de 3 dias com a Ucrânia. A suspensão dos ataques começará à meia-noite deste domingo, avança o porta-voz do governo russo. De acordo com a imprensa russa, que cita o porta-voz Dmitry Peskov, Putin ordenou que nenhum ataque seja realizado a partir da meia-noite deste domingo. Uma delegação norte-americana chegou este sábado a Moscou para iniciar conversações para pôr fim à guerra na Ucrânia. O tempo. A cidade de Maputo pode ser este domingo a mais fresca do país, com a temperatura máxima de 21 graus centígrados. Xai-Xai, 24, Chimoio, 25, Lixinga, 26, Beira, Inhambane, Vilanculo, Quilimane, Tete, 29, Nampula e Pemba, 30 graus centígrados de temperatura máxima. 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
1: Estivemos com os colegas de Maputo na atualização da informação do país e do mundo. 21 horas e 6 minutos, a proposta é Imbuzato.

0: Senhoras e senhores, saudações! Está no ar o Nimbus Ato, que é, por sinal, a maior parada de música ligeira na província de Tete. É sempre um prazer enorme estarmos juntos para celebrar o talento dos nossos artistas, a cultura da nossa província e acompanhar mais uma emocionante etapa desta competição.
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0: Exatamente, e recordamos claro que estamos consigo aos sábados das 21h10 às 22h. Em reposição às terças-feiras das 9h10 às 10h aqui no emissor provincial de Tete da Rádio Moçambique. A companhia amiga é de Clayton Banda e Asma Manuela a apresentar, Cândido João na sonorização e Lloyd Nascimento na realização.
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0: Com certeza, Asima. Na semana passada o primeiro lugar foi para nada mais e nada menos que o Yobo Music com 839 votos. É o terceiro finalista apurado do Nimbus Ato 2026 com a canção Azashitishian Mulungu, que tem como código NZ38.

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1: A cada semana a tabela ganha novas posições e também traz grandes surpresas. Os artistas e os seus fãs continuam a dar o seu melhor e só os mais votados disputam o prémio de canção mais votada e ainda garantem presença na cerimónia de premiação, a grande noite em que celebraremos a força da nossa música local.
0: Ah, pessoal, eu estou com funica. 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Emissor profissional é Monontete. 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
1: Muito bem dito, amigo ouvinte, vamos bem rápido recapitular como é que ficou ordenado o top 10 da semana passada, que foi, por sinal, a terceira semana da fase de votações que serviu como alicerce para as batalhas desta semana. Em primeiríssimo lugar, tivemos as Ashita Xiane Mulungu de Yobo Music com 839 votos, ostentando o código NZ38.
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1: Com 253 votos, temos a NZ13, canção de João Timba, com o título Nkazanga, ocupando o terceiro lugar.
0: Pambuda Shinair da Kala na Zabere, Yawiya Fugueira, Nimbu Yashima, com Matato Naiakutoma. Nimbo e Mudarabira Foto, Madzana Mawire, com Minaibuza.
1: Em quinto lugar, a Kalidona Wala, 3G de Xangara, NZ39, com 171 votos.
0: Pambuda Estantado da Kalana Wande Pindugira, Yamabonzo, Nimba Shimaku Manainé Shinomo, Mudarabira Foto, Zanaribuza e Maku Matato Nazishano.
1: Com 57 votos, em sétimo lugar ficou Mialgemaram, canção de Macho Alfa de Moz, com código NZ16.
0: Pambuda Xisere, Batsirai, Todigantimbo, Nimba Shimaku Matato, Mudarabira Foto, Maku Machano Nazishano.
1: Em nono lugar, Manawangu, Asset Leno, NZ40, com 50 votos.
0: Nibambura Shikume de Kalana Kamuindo Njira e a Aro Night. Nimba Shimaku Manai Naya Kutoma. E uma tabira voto Maku Matatu Nazishano.
1: Atenção, ouvintes e concorrentes, lembramos que estamos na quarta semana de votações e é sempre crucial deixar claro que o seu voto tem duas missões importantes. A primeira é apurar o artista mais votado da semana, que garante vaga direta no espetáculo de premiações, e a segunda é fazer com que o seu artista favorito, a sua canção favorita, pontue para a lista geral que vai definir as 10 grandes finalistas que disputarão os prémios diante do nosso júri qualificado. Muito rijo, hein? Muito rijo.
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1: É muito fácil votar na sua canção favorita, basta a segurar no seu telemóvel, discar asterisco 744 cardinal, escolher a opção 4 parada musical, de seguida a opção 1 quero votar, introduza o código da sua canção predileta, confirme os dados, introduza o valor, mínimo de 10 meticais por voto, confirme a transação com o seu PIN e já está. Isto é funcional para todas as redes.
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1: Vamos começar por revelar as canções que conseguiram entrar no lote restrito das 20 mais votadas e conseguiram garantir a sua permanência nesta corrida do Nimbusato edição 2026. Assim, também garantiram que estivessem fora daquela que é a lista de espera, que é, por sinal, bastante temida. Uhum. Começamos com o 16º lugar, onde tivemos o empate. Mr. Fernax com Xilema, NZ49, e Kalonga Boy com Rosinha, NZ14, tiveram 2 votos.

14º lugar, também tivemos um empate com 5 votos. São as canções Moana Wango NZ40 de Asset Leno e Musa Zacian NZ26 de Arjet.

Com 10 votos, garantindo lugar na 12ª posição, temos Razak Rafael com a canção Amba Bonera, que ostenta o código NZ20.

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2: Senhoras e senhores, é sempre importante lembrar que as votações são o coração desta linda competição. É através destas votações que vamos definir a vencedora do prémio Canção Mais Votada, que é atribuído à música que somar o maior número de votos durante toda a fase de votação. Portanto, não adianta ter apenas... Por exemplo, 1000 votos numa semana e na outra semana ter só 2 votos. Tem de fazer esforços para que tenha o maior número de votos somados nas 10 semanas de votação.
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2: Na décima posição, senhoras e senhores, temos Ambuyi Wangu de Aura Kalu com um total de 22 votos e o seu código é NZ36.

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1: Pelo menos temos mulheres no top 10.
0: Chadidi mwanzangu. 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Bonzo imbo, eu já disse,
1: está caindo aos bocados, está caindo aos bocados. Começou tão bem. Abriu a primeira semana em grande e agora está caindo aos bocadinhos. Vamos lá torcer que na próxima semana não esteja fora do top 10, pelo menos. Né? Vamos lá correr, uma bonzo. Vamos correr, vamos correr.
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Era Wandi Pindukira Dama Bonzo na nona posição e na sequência nós temos Aro Knight com Kamuendo Njira. Esta música está na oitava posição e conseguiu arrecadar cerca de 87 votos e o seu código é NZ41.

Continuamos apresentando o Top 10. Para trás ficou Zabere de Wia Figueira. E em sexta posição temos Mariazinha de SB Columba. NZ55 teve 350 votos esta semana.

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1: mzingo na mbune. Uyobu por acaso ficou
0: mbune ora mzingo na mala. 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
1: Prontos, né? Mas como o programa é imprevisível, nunca se sabe, né? Se calhar na semana que vem ele volta.
0: Kama mbune ora mala.
1: Primeiro lugar. Quem sabe?
0: Pronto. E mbane mwe kama mbune kuna mzingo uno.
1: Quem será? Mas não vamos falar disto agora.
0: Tiri bambure.
1: O momento agora é do Yobo Music.

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1: E em quarto lugar, para que possamos seguir ao nosso pódio, temos Alfredo Manaz com Love Forever. É a canção número 34 e conseguiu arrecadar nos últimos 7 dias 400 votos.

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1: Mas antes de revelarmos o grande número 1 desta semana, lembre-se, amigo ouvinte, que o destino do seu artista favorito está exclusivamente nas suas mãos.
0: E tombo kuna malini ndiye tribuno na derevoyo kutamanga kutumiza voto 10 meticais.
1: Apenas 10 meticais. Se não conhece o procedimento de votação, é muito simples. Segure agora mesmo no seu telemóvel. Já está? Ok. Disque asterisco 744 cardinal e prima a tecla de chamada para aceder ao menu USSD. Neste menu principal, selecione a opção 4, parada musical. Depois, escolha a opção 1, quero votar. De seguida, insira o código da sua canção, que é NZ, o número. Mas atenção que se a canção estiver abaixo do número 10, tem de ser acompanhada de 0. Uhum. Se for a canção 2, por exemplo, tem que ser NZ02. Se for NZ2, o voto não será validado.
0: Na minha camada, eu estou a ver se eu estou quando o cabineiro vai se chamar a uma foto,
1: já está, tão simples quanto isso.
0: E eu estou a dizer a foto, eu estou a dizer a foto, eu estou a dizer a foto, eu estou a dizer a foto, eu cumprido em 100 é 30 meticais.
1: 30 meticais. Agora você decide, né? Se vai controlar os votos do outro ou se vai usar este valor para poder arrecadar mais votos para a sua própria canção. Atenção, atenção, que o momento mais alto da noite finalmente chegou. Vamos agora conhecer os donos das 3 medalhas desta semana. E começamos com o terceiro lugar.
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1: Isto aqui é uma reviravolta.

0: Era Fanny com Maria. Acumulou 408 votos. Foi muito bonito ver esta reviravolta maravilhosa, não é? Saiu da lista de espera diretamente para o pódio. Quem também não ficou para trás, em segundo lugar, senhoras e senhores, é o menino Avelino Tomás com a sua canção Birimanque. O seu código é NZ01 e teve 463 votos. Na semana passada, Avelino Tomás também estava na lista de espera e nesta semana ele surpreendeu-nos na positiva, estando como o antecessor do grande vencedor desta noite.
1: Uhum.
0: Vamos ouvir.

0: professor Watson.
1: Agora sim.
0: Nzingo da Peter.
1: Uhum.
0: Oma da Wina, ainda ti Oma da Yambuka, akana voto, mazana masera, makuma tatu, na zifemba, 839 votos. 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

0: se filme que não tem ninguém a usar nem a fazer o outro. Está mal agora, né?
1: Prontos, terminamos. Mas antes, voltamos a ressaltar que, como João Timba já foi vencedor na segunda semana, quem ganha lugar direto para as atuações e também um dos finalistas é o senhor Avelino Tomás, com Birimanque.

0: Portanto, já temos quatro artistas apurados para as atuações na cerimônia de premiações. O primeiro é Mabonzo com Wandy Pinduquira, segue João Timba com Kazanga, Yobo Music com Adzashite Shiane Mulungu e Avelino Tomás com Birimakwe. Muitos parabéns!
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0: Não poderíamos deixar de falar sobre aqueles que estão na lista de espera como forma de puxar um

0: cadinho a orelha para que possam fazer mais promoção das suas canções e mobilizar amigos, familiares e fãs, tanto como seguidores, para que possam continuar votando.
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0: Agora,
1: Oma,
0: que esteve na lista de espera por 4 semanas e não conseguiu nenhum voto nesta semana,
1: tchau.
0: Adeus.
1: Tchau.
0: Infelizmente. Muito bem, vamos começar com quem está na primeira semana na lista de espera. Estes caíram do top 20 para a lista de espera. Zeno Caliano, Nditandizen, NZ21.
1: Doutor Jeremias, O Remédio da Pobreza, NZ42.
0: Forward, Dzengandine, NZ05.
1: Mido Augusto, Tembambolo Samako, NZ03.
0: E na segunda semana consecutiva na lista de espera, temos Elijah Pansi Pagoswa, Pau Bala, NZ43.
1: Humilde Domingos, Reconhecimento, NZ12.
0: Atenção máxima que os próximos artistas estão na terceira semana consecutiva na lista de espera.
1: Daniel Fote, Chituase Pantima, NZ04.
0: Marcela Vesse, Lara Margo, NZ53.
1: Abel AB Music, Gabi Kukutayane, NZ33.
0: E Mr. Sunga, Lecânico Dwipa, NZ19.
1: Momo Balena Pastrewatsu, Temo Atu, Nimbo Segundo Karagundi, Wanana Watu, Mitinga Minaya, Zilegueza Kustambari, Kumpiki Sano Watu. 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Da Joma Beda Boys, Uma Treco.
0: Spiwe, Yesu Buerana.
1: 3W, Petri Joia Malate, Kulindinyawo.
0: Willy B, Quero Casar.
1: F. St. John, Fuma Chinengedwe.
0: Elizabeth da Eva, Ukundilamba.
1: Joe Dabi, Tsukan Solo.
0: Pretty Boy Benny, o Fit.
1: Zamba Moz, Na Nelson, Shule.
0: Amador Sem Stress, Kusaya.
1: Amida, Mayuango.
0: Paulo Júnior, Problemas.
1: King Blawaiyo, Apakula Nyembas Osatsua.
0: Bruno Caliano, Odi Mulipo.
1: Pemafra, Stop Suicídio.
0: Elce Domingos, Está Dar Bandeira.
1: Antônio Argola, Tá Bom.
0: Keija Zimatonde.
1: Amy Gilton, filho de Makoa, Tabalirana.
0: Xavilton Boy, Druba.
1: Keitu Makolo, Ntendele.
0: E Mestre Adamo com Pai Moana Akula. Nos despedimos destes artistas e destas canções que, infelizmente, permaneceram na lista de espera durante 4 semanas consecutivas. Tivemos uma brecha de quem tivesse permanecido nesta lista por 4 semanas, mas conseguisse pelo menos um voto na 4ª semana, continuava no concurso, mas infelizmente nem isto eles conseguiram.
1: Uhum.
0: Prontos. Adeus. Tchau. Até o próximo ano.
1: Tchau.
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0: Chegamos ao fim de mais uma edição do Nimbus Atu e trabalhou com muito amor e carinho para este vasto auditório. Cândido João na sonorização, Lloyd de Nascimento na realização, Clayton Banda e Asma Manuel na produção e apresentação.
1: Prisando com o professor Watts, vamos assistir ao Bastara Nimbus Atu, no Facebook é Nimbus Atu RMTET.
0: Continuem a votar através do asterisco 744 Cardinal. Uma boa semana a todos, fiquem bem e até a próxima.
1: Tchau.
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3: Mais uma proposta se foi em termos daquilo que temos oferecido aos sábados. Vamos aí ficar com música até as 23 horas, tempo em que traremos a atualização da informação noticiosa da província.

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0: São 22 horas.
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0: Encontramos tal como anunciamos a passar música.

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0: Capitão, tudo bem?
1: Eu não
2: é minha dama aquela, bro.
3: Doutora Manoel.

0: Sempre a mesma coisa, sempre a mesma coisa.
1: Mas qual é a cena?
2: Qual é o problema? 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Fica com ela. Vai, fica com ela.
1: Você é minha pessoa.
2: Não quer saber.
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0: Não

0: não ficaste com... Em sintonia com a Rádio Moçambique Antet, estivemos com Siloli Boanova. Por que não ficaste com ela? 23 horas.
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0: Resumo das notícias da província, leitura de Orlando Canenecas. Cerca de 470 milhões de meticais foram desembolsados para apoiar empresas e iniciativas ligadas à cadeia de valor agrícola no país. A iniciativa enquadra-se na implementação de uma linha de financiamento inovativo para o agronegócio denominado Finova, lançado no início da campanha agrícola 2025-2026. Segundo o diretor dos Serviços de Assistência Técnica e Financeira na Agência de Desenvolvimento do Vale do Zambeze, com esta linha de crédito, pretende-se facilitar o acesso ao financiamento, estimular investimentos ao agronegócio, aumentar a produção, produtividade e promover a criação de emprego e geração de renda no país. Um funcionário da saúde em Tete foi expulso neste ano por se envolver no esquema de venda de sangue. Por ser esquema que já está a inquietar o setor, o médico-chefe provincial diz que medidas enérgicas vão continuar a ser tomadas para pôr fim à situação. Elder Dombole, que falava no âmbito das comemorações do Dia do Dador de Sangue, apelou para todos os profissionais da saúde a serem vigilantes mutuamente, incluindo estudantes e estagiários. 11 cidadãs estão a contas com a Polícia da República de Moçambique em Tete, indiciadas da prática de lotarias e outros jogos ilícitos. As suspeitas foram detidas no bairro Mateus Sansão Mutemba, na cidade de Tete, na posse de mais de 10 mil meticais, valor que, segundo as autoridades, seria usado nas apostas. A detenção desta quinta-feira representa, segundo a polícia, a maior neutralização de uma só vez este ano de indivíduos envolvidos na prática de jogos ilícitos na cidade de Tete, atividade que tende a ganhar cada vez mais espaço. O porta-voz do Comando Provincial da PRM em Tete, Feliciano da Câmara, disse que a prática, além de envolver menores, provoca danos no tecido social das famílias por incentivar o endividamento e criar tendências para o cometimento de furtos com vista à obtenção de dinheiro para financiar as apostas. Mais de 7 mil casos foram assistidos pelo Instituto de Patrocínio e Assistência Jurídica em Tete Paz no primeiro semestre do presente ano. Deste número de casos assistidos, maior parte estiveram relacionados com situações de ofensas corporais e furtos, segundo o chefe do Departamento de Formação e Estágio no IPAS, para Alcides Lopes, que falava esta sexta-feira no arranque das atividades inseridas no âmbito da passagem do 32º ano de existência, houve um decréscimo na assistência jurídica em relação ao ano transato. O primeiro secretário do Partido Frelimo na cidade de Tete apela aos utentes da via pública a pautarem pela prudência na estrada durante este fim de semana festivo, de modo a evitar sangue. Nicolau Zalimba considera que o período festivo deve ser marcado pela confraternização e não pelo luto e pela dor resultantes de acidentes de viação provocados, sobretudo, pela negligência de condutores. O timoneiro da Frelimo na cidade de Tete sublinha a necessidade de todos os utentes da via pública respeitarem as normas estabelecidas no Código de Estrada, observando os limites de velocidade, evitando comportamentos de risco. Era o resumo das notícias da província.
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0: Levamos até si o resumo das notícias da província. Segue-se o Ressonância das Músicas.
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Boa noite, Tete. Boa noite, Moçambique. Hoje, o Ressonância das Músicas vai fazer uma viagem no tempo. Vamos recuar aos subúrbios de Maputo, onde o calor da rua e a vontade de criar algo novo deram origem ao que hoje chamamos de Panza. Mas atenção, o Panza não caiu do céu. Ele tem um pai e uma mãe. O hip hop e a marrabenta, temperados com a irreverência do raga. Prepare um coração, porque hoje a alquimia do ritmo é puramente nossa.

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1: Agora sim, vamos iniciar com o assunto do dia, que é o estilo Panza, Dzukuta. Abrimos com um dos pilares. Daniel G é o cavalheiro do Panza. No início da década de 2000, ele provou que o ritmo podia ser melódico, romântico e ainda assim ter a batida que faz o chão tremer. Yeah!

0: já sabes o que é.
1: Minha namorada não foi apenas um hit, foi a prova de que o Panza tinha chegado para ficar nos ouvidos e nos corações dos moçambicanos e das moçambicanas. Muitos jovens hoje dançam Panza, mas não sabem que a sua base rítmica vem da marrabenta e do hip-hop. A primeira, uma dança tradicional do sul de Moçambique, caracterizada por movimentos rápidos de pés e ombros. O que produtores como o saudoso Mutimba fizeram foi pegar neste compasso e acelerar o pitch eletrónico. A segunda, o estilo americano, que na altura fazia sucesso em Moçambique e no mundo. Falamos agora de um momento icônico. Com este tema, começava a saga da Estaca Zero. Nascido a partir de um cântico popular e da dança de infância, Chichoqueta, este grande hit alegrou e continua a alegrar todas as gerações. É a prova de que a nossa tradição moçambicana, quando bem trabalhada, torna-se imortal.

falemos de Mega Junior. Com o tema Menina, com os préstimos vocais do Dopas no refrão, ele capturou a essência das festas de quintal. O Mega Junior trazia essa herança da Dzukuta, muito viva na voz e no compasso. Era o som que unia a tradição do campo com a eletricidade da cidade. Ouçam como a percussão aqui é uma homenagem direta aos nossos tambores tradicionais.

E como o Panza sempre foi inclusivo, as mulheres ocuparam seu espaço desde cedo. Marlene, a nossa preta negra, trouxe a dignidade e a força da mulher moçambicana para este ritmo. Ela não apenas cantava, ela personificava o panza moderno, mostrando que a batida urbana também tem cheiro de terra e orgulho de pele.

Ouvimos Preta Negra de Marlene. Ela canta o orgulho da pele, mas hoje vemos uma dependência perigosa de cremes clareadores que queimam essa mesma pele e cabelos que estragam o couro cabeludo na tentativa de sermos o que não somos. Portanto, a nossa capulana deve cobrir a dádiva do Criador. A nudez não pode ser normalizada sem juízo na nossa cultura. Quantos lares estão comprometidos porque o marido não consegue comprar o cabelo dos sonhos? Quantas tarefas ficam por fazer? O lavar a roupa, o capinar, porque as unhas ou a maquilhagem não permitem. Temos de saber separar o ser do parecer. Chegamos ao momento em que o Banza se torna imparável. Surge o slang, surgem os gritos de guerra que o povo repetia nos transportes semicoletivos de passageiros, vulgo chapas, e nos mercados em todo o nosso país. Se existe alguém que pode ser chamado de mestre de cerimónias do Banza, esse alguém é o Zico. Com a sua voz grave e o seu carisma magnético, ele transformou o Banza num fenômeno de entretenimento puro. Vamos embora, eu comando.

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Aqui a fusão com raga é evidente, mas o sabor é 100% moçambicano nesta música. Nesta cronologia, a Lisa James é fundamental. Ela pegou no pante e deu-lhe um brilho internacional. Machaca é um exemplo magistral de como o som das nossas rádios antigas, o xerico, se fundiu com a batida eletrónica mais avançada da época. E a tradição

e para mostrar que o Panza também tem espaço para o pedido de perdão e para a introspeção, trazemos Mid-Level com Nidzi Valele. É a prova de que o ritmo sobrevive porque é um organismo vivo.

chegamos ao ponto de viragem. O momento em que o Panza percebeu que precisava de engenharia sonora para não ser atropelado pelo Kizomba ou pelo House. É aqui que entram os arquitetos da música do Panza. DJ Ardiles, DH e o mestre DJ Júnior uniram forças em foto. Vamos ouvir!

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1: Foto di DJ Ardilish, DH e DJ Junior. Esta música é o manifesto da qualidade. Esta tripla percebeu cedo que o profissionalismo era a única forma de defender a nossa identidade. Foto trouxe um brilho na captação de voz e um peso nos graves que elevou o Panza ao nível de qualquer produção internacional. Quando esta música toca, a rádio ganha outra dimensão. Terminamos com a nova escola, que honra a velha. Elio Beats representa o Panza do futuro. Uma produção cristalina, influências globais, mas com aquela groove que só quem nasceu nas terras de Moçambique consegue sentir e produzir.

Flow the Town, eu fecho perfeito para a nossa jornada de hoje. No programa de hoje estivemos a render homenagem a um estilo emblemático de Moçambique. Viajamos do panza tradicional como de Daniel G e Zico ao panza do futuro de Edu Beats. Vimos como a nossa música é um organismo vivo que se adapta e sobrevive. Eu sou Amarildo Roberto. Espero que tenham sentido a vibração da nossa terra. Valorizem os nossos artistas. Conheçam a história por trás do ritmo. Fiquem com a música. Fiquem com a paz. Até o próximo sábado.

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1: 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Muito boa madrugada, província de Tete. Muito boa madrugada a todo Moçambique que nos sintoniza a partir do Vale do Zambeze. Hoje é domingo, dia 6 de setembro de 2026, e daqui fala o vosso companheiro, Amarildo Roberto. 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

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Muito boa madrugada, província de Tete. Muito boa madrugada a todo Moçambique que nos sintoniza a partir do Vale do Zambeze. Hoje é domingo, dia 6 de setembro de 2026, e daqui fala o vosso companheiro, Amarildo Roberto. Não estou sozinho nesta caminhada. Nos comandos técnicos tenho uma equipa de elite garantindo que este som chegue em perfeitas condições de audição à sua casa, ao seu posto de trabalho ou onde quer que a vida o encontre. 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

É exatamente isso, família. A rádio é aquele motor invisível que não para nunca e torna-se a aliviadora perfeita nas horas pesadas de trabalho, seja numa chamba, debaixo do sol, no mercado, na oficina ou ao volante. Ela faz o tempo passar mais rápido, traz a informação que salva e a música que consola o coração. Quando valorizamos a nossa rádio, não estamos apenas a ouvir música, estamos a defender a nossa cultura, a nossa identidade e a dar voz à nossa própria história de TAT. 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E continuando a nossa viagem pelos grandes talentos de TAT, Avelino Tomás chega para impor o seu ritmo e mandar a sua mensagem direta. Aqui em TAT, ninguém cruza os braços à espera de facilidades, não. O nosso povo é trabalhador, guerreiro e sabe muito bem o que quer da vida. Avelino Tomás diz bem alto: não sou mimado.

Grande Avelino Tomás, é esse o espírito de quem acorda cedo e luta pelos seus objetivos. E por falar em gente de garra, quando a boa música bate a porta da nossa rádio, não abrimos de par em par com aquele sorriso no rosto. O cantor Bruno Caliano chega a pedir licença com o sucesso Ori Mulipo. Pode entrar, Bruno Caliano. Te lipo ainda. A casa é sua e o microfone é do povo de Tete.

Pode entrar e ficar à vontade. A porta da Rádio Moçambique em Teto está sempre aberta para a boa arte da nossa terra. E agora, família, depois de tanta vibração, vamos diminuir um pouco as rotações e deixar o coração falar mais alto. O músico Ducildo traz uma melodia suave, mansa e cheia de sentimento para nos embalar nesta madrugada calma de domingo. Prepara o espírito para ouvir. Abulili.

Que suavidade de música, que toque tão profundo na alma. É esse tipo de melodia que nos faz relaxar, mas que também nos convida à reflexão sobre a forma como vivemos em sociedade. E aproveitando este clima mais sereno, o nosso humilde Domingos traz uma mensagem de ouro no tema reconhecimento. Devemos saber dar o devido valor ao trabalho bem-sucedido do nosso irmão, não é? Do nosso vizinho e dos nossos artistas locais. O reconhecimento sincero e a gratidão constroem uma comunidade muito mais forte, mais humana e unida aqui na nossa província de Tete.

0: Ina Iné.
1: Que mensagem profunda! Vamos aproveitar a valorizar e a reconhecer quem faz o bem ao nosso lado. O reconhecimento não é apenas um elogio ou uma palavra bonita lançada ao ar. É um alimento indispensável para a alma e para as relações humanas. Quando reconhecemos o esforço de alguém, seja no aconchego do nosso lar, na cumplicidade de uma amizade, na união da família ou no ambiente exigente de trabalho, nós estamos a dizer a essa pessoa: eu vejo-te, eu valorizo-te e o teu esforço importa para mim. Esse gesto simples tem o poder mágico de renovar energias, fortalecer a autoestima e criar laços inquebráveis de lealdade e afeto. Por outro lado, quando deixamos o reconhecimento de lado e encaramos a dedicação do outro como uma mera obrigação, as consequências são devastadoras. A falta de valorização gera desânimo, cria um silêncio pesado e semeia o ressentimento. Por exemplo, quantos lares perdem a harmonia porque um gesto de carinho nunca foi agradecido? Quantos trabalhos talentosos perdem a paixão pelo que fazem por sentirem que o seu suor é invisível? Quantas amizades sinceras se esfriam pelo simples esquecimento de um muito obrigado? Não deixemos para amanhã a gratidão que podemos expressar hoje. Portanto, sejamos mestres na arte de valorizar quem luta, quem apoia e quem constrói o bem junto de nós. E com o coração cheio desta reflexão, temos mais um motivo especial para celebrar. Estamos a poucas horas do 7 de setembro, o nosso dia da vitória. Que este ano caia já nesta segunda-feira, amanhã. Um feriado de enorme significado nacional que nos enche de orgulho, memória e espírito festivo. É a vitória do nosso povo, da nossa liberdade e da nossa moçambicanidade. E para aquecermos os motores e nos prepararmos em grande estilo para esta festa que já se sente no ar em toda a província de Tete, a boa música em sequência torna-se simplesmente indispensável. Vão ser três temas de seguida, sem paragens para não deixar ninguém parado. Quem abre este grande bloco é o DJ Maninho com Ndaponye Kandina. Logo a seguir, sem pausa, vem um ritmo contagiante de Zeno Galeano no tema Ditandizeni. E para fechar a nossa sequência de ouro, a força e a tradição do 3W e Joia Malate no sucesso Culindinhau. 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

Que sequência espetacular na nossa antena. Ouvimos o arrependimento do DJ Maninho, passamos pelo apelo e ritmo de Zeno Caliano em Ditandi Zena e fechamos em grande com a força cultural do 3W e Joia Malate em Kulindinhau. É a nossa terra, é a nossa gente a mostrar a potência da arte de Tete. O som não para aqui, no emissor provincial de Tete da Rádio Moçambique. Antes de entregarmos a antena ao programa Juvenil 45 Graus, deixo-vos com mais uma tripla de sucessos que dispensa apresentações. Vamos ouvir em sequência a grande voz de Antônio Argola com o tema Tá Bom. Logo depois vem Paulo Júnior para nos recordar que com boa música superamos todos os nossos problemas. E a fechar o bloco, o jovem Chavilton Boy traz a animação total do tema Druba. Arrume o espaço e continue ligado. 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

0: Primeiro bloco em grande estilo. Ouvimos Antônio Argola, Paulo Júnior e Chavilton Poi a sacudir a nossa madrugada.
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0: A temperatura no emissor provincial de Tete vai subir ainda mais a partir de agora. Entra no ar o programa juvenil 45 graus. Fiquem ligados nesta transmissão especial que eu regresso logo após este programa de puro entretenimento para a juventude.
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1: Então, nós vamos começar o nosso maravilhoso programa 45 graus a partir dos estúdios da Rádio Moçambique em Teta, até porque...
2: Já são 20 horas em todo o território nacional e a dupla está em prontidão para alegrar a tua noite de sábado com mais uma edição do 45 graus.
1: Pois é, as vozes que escutas são de Elton Miguel e Érica do Choque e falamos a partir dos estúdios da Rádio Moçambique em Teta. Contamos com os cuidados sonoros de Eugênio Francisco e uma bela a realização do nosso Amarildo Roberto. Então estamos aqui para garantir que a tua noite de sábado seja melhor em nossa companhia. Portanto, vamos começar então o nosso programa com a composição que está a dar o que falar nas redes sociais. Mas Érica, antes mesmo de escutarmos esta música, como é que foi a tua semana?
2: Ah, a minha semana foi muito boa.
1: O que é que aconteceu de especial? Te chifraram?
2: Não. Fiz muita coisa boa.
1: Muita coisa boa para tu, que é?
2: Muita coisa boa
1: para
2: mim, o que é?
1: Comer, dormir.
2: Não pensa muita coisa, né?
1: Mas não, pessoa é pessoa mesmo.
2: Exato,
1: pessoa é pessoa mesmo.
2: Tu pode lhe contar uma coisa e a pessoa vai traduzir de uma outra maneira.
1: De uma forma contrariamente errada, né? Quando eu questionei como foi a tua semana, eu pensei que algo especial aconteceu. Vai me falar mesmo dormir.
2: Mas
1: comer,
2: é uma boa coisa.
1: Sinceramente.
2: Para o teu corpo ficar saudável, tu deves dormir.
1: Até se me falasse praticar exercícios,
2: exato,
1: eu concordava.
2: Além do exercício, tu
1: tens que descansar.
2: Descansar por um bom tempo.
1: Ok.
2: E depois.
1: 2 horas? Ou
2: não,
1: mais do que isso?
2: Mais do que isso. Pelo menos 8 horas de tempo.
1: Tudo bem. Vamos então escutar esta música.
2: Podemos.
1: E talvez depois nós voltamos com uma outra justificativa, porque
2: exato,
1: esta não colou para mim. Vamos então em antena acompanhar esta composição que une Norman Chicote e a Marlene Preta Negra na composição intitulada Muito Ni Muito Mesmo. Até já.

0: Muito e muito mesmo é a composição que acabamos de escutar e pertence ao Norman Chicote e conta com os préstimos vocais da Marlene Preta Negra. É uma obra musical que se destaca pela sua carga emocional, pela também força da mensagem que esta música transmite para todos que escutam e não só. Também pela união das duas vozes com identidades artísticas totalmente diferentes.
1: O próprio título Muito nem Muito remete à ideia de que a pessoa é uma pessoa.
0: Pois é.
1: Trazendo consigo uma reflexão sobre o valor, a dignidade, a importância de um ser humano.
0: Pois é.
1: A música convida a ouvinte a olhar para além das aparências, das diferenças e das circunstâncias da vida, valorizando aquilo que existe de mais essencial em cada indivíduo.
0: Pois é, ao longo desta composição, por exemplo, Norman Chicote apresenta a sua interpretação de uma forma expressiva, transmitindo emoção e personalidade, enquanto que a participação da Marlene Preta Negra acrescenta uma dimensão especial à faixa. A presença da Marlene contribui de certa forma para tornar a colaboração intensa e dinâmica, criando um diálogo artístico que dá maior profundidade a esta composição. Pessoa é pessoa. Mesmo, não
1: muito,
0: muda, né?
1: Muito pode ser entendida como uma celebração da humanidade, respeito e valorização pessoal. A faixa procura tocar ao ouvinte não apenas através da sua sonoridade, mas também através da mensagem que transmite, despertando sentimentos de reflexão sobre a forma como vemos e tratamos outras pessoas.
0: A colaboração entre Norman e Marlene e Preta Negra torna a música mais especial, mostrando como diferentes estilos e personalidades podem unir-se para construir uma mensagem comum. O resultado é uma canção com uma identidade própria, pensada para chegar ao público através da emoção, da musicalidade e também da força da sua mensagem. Só para lembrar ao nosso estimado ouvinte que temos muitas novidades a partilhar-te nos próximos minutos. Hoje, 5 de setembro do ano 2026. Então, conta-nos numa das nossas redes sociais quais são os teus planos para este fim de semana. O que é que pretendes fazer? Que nós, dentro de instantes, vamos sim poder dar a voz e poder ler alguns dos comentários que nos chegam dos nossos ouvintes que estão ligados a nós por intermédio das nossas redes sociais. Estamos em direto, ok?
1: Dentro de alguns minutos receberemos Jobo Xavier João Vaz, carinhosamente conhecido por Teoshot. Ele é um jovem fotógrafo da nossa cidade que começou a captura de imagens profissionais há 6 anos e atualmente desfila a classe em grandes eventos da nossa urbe.
0: Já no espaço está nas redes desta semana, poderás acompanhar breves considerações da Dama do Bling, que promoveu na última quinta-feira um debate sobre os efeitos da tecnologia nas redes sociais.
1: Lembra-te que podes partilhar-nos os teus trabalhos se fores um artista musical numa das nossas redes sociais.
0: É chegado então o momento de podermos ficar a par das notas informativas preparadas para este sábado. Estimado ouvinte, a tua especial atenção.
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3: É com enorme prazer que intervenha para falar sobre um assunto muito importante para o nosso aproveitamento pedagógico, a nossa saúde mental. Sabe-se que a saúde mental do estudante pode afetar, quer positivamente, quer negativamente, e o avanço ou retrocesso no seu desempenho escolar. A pergunta é, de que maneira? Para medir o seu impacto, vamos ouvir as opiniões de alguns estudantes.
4: Meu nome é Modesta Casimiro Jasnavanga. Estou a fazer um nível superior no curso de Gestão Ambiental e Desenvolvimento Comunitário. A saúde mental desempenha um papel fundamental na sociedade, pois uma boa mente, nesse caso, uma boa saúde mental, pode motivar, né, a pessoa a melhorar na escola, a se concentrar mais, assim como motivação a tirar boas notas. Por outro lado, o retrocesso pode causar muitas coisas. Uma delas é o estresse, A não concentração na escola pode criar uma preguiça da pessoa querer ir à escola, cria muitas faltas e muito mais. Porém, é muito bom cuidar da nossa saúde mental.
5: Meu nome é Ronaldo Manuel, meu nível acadêmico é ensino superior. Estou a fazer a contabilidade de auditoria, esse é meu terceiro ano. Por outro lado, tem dificuldades em relacionar com a saúde mental, sim, porque pode afetar na concentração, na motivação e também na capacidade de acompanhar essas atividades escolares, na contribuição também, porque o rendimento, se for tão baixo, mentalmente a pessoa fica muito desconcentrada. Então, um estudante deve conseguir aprender e desenvolver o seu acadêmico.
6: Sou a Bem-vinda de Souza, estudante universitária da Unipungo e no curso de Direito. A saúde mental do estudante influencia diretamente no seu desempenho acadêmico. Isso porque quando o estudante tem uma boa saúde mental, consegue ter mais concentração, motivação, facilidade de aprendizagem e melhores resultados nos estudos. Porém, quando enfrenta problemas como estresse, ansiedade ou falta de equilíbrio emocional, isso pode afetar a sua capacidade de estudar, a participação nas aulas e, consequentemente, o seu rendimento escolar. Por isso, cuidar da saúde mental é fundamental para que o estudante consiga desenvolver todo o seu potencial acadêmico e alcançar os seus objetivos.
7: Meu nome é Otávio Júnior, frequento a licenciatura em Ciências Náuticas e ainda estou a concluir o meu curso. Na minha opinião, a saúde mental influencia muito o desempenho escolar, porque quando um estudante está bem mentalmente, consegue concentrar-se, aprender e manter-se motivado. Por outro lado, o estresse e a ansiedade podem também prejudicar a concentração e causar baixo rendimento. Por isso, cuidar da saúde mental é essencial para o sucesso acadêmico.
8: Respondo o nome de Erika Chara Sacramento. Primeiro, devemos levar em conta, né, que a saúde mental é a base de tudo. Ela pode fazer o aluno avançar muito ou retroceder bastante. O estudante fica mais concentrado, com a mente calma. O estudante consegue prestar atenção nas aulas e memorizar ou guardar o que ele aprendeu. Sendo que ele, a mente dele, a saúde mental dele está bem. Quando ele tira uma nota baixa, não desiste, ele aprende com os erros e continua. E ele consegue se relacionar, ou consegue trabalhar em grupo e em algum momento pedir ajuda aos professores, tanto como colegas. Resumindo, né, é sempre um dos estudantes com o cérebro disponível para aprender. Como a saúde mental contribui para o retrocesso no desempenho escolar desse estudante? Porque ele tem falta de vontade, cansaço, desânimo, e ele torna-se um estudante acelerador, um faltoso e não consegue estudar. E sempre com uma baixa autoestima, o aluno pensa, eu sou burro mesmo, e para de tentar. Ele já colocou ali na cabeça dele, like, eu sou burro, para que estudar, porque a autoestima dele já está baixa.
9: Chamo-me Anabela João, faço processamento de Minas. Em respondendo à vossa questão, por mim, a saúde mental é a base de tudo na escola. Ela funciona como o combustível do cérebro para aprender. E quando dizemos a saúde mental está bem, contribui para o avanço, o foco e concentração, memória, motivação, gestão do tempo, reações sociais. Quando a saúde mental está mal, leva ao retrocesso, ansiedade e estresse, depressão, dificuldade de concentração, insônia e cansaço, isolamento. E a maioria das vezes, por que que acontece isso? Porque aprender não é só decorar. O cérebro precisa de três coisas para funcionar bem: atenção, memória e motivação. Todos esses processos são regulados pelas emoções. Por isso, cuidar da saúde mental, cuidar do estado, conversar, dormir bem, ter apoio e pedir ajuda quando necessário, faz parte da rotina escolar também.
3: para alinhamento das ideias aqui deixadas pelos estudantes, ouvimos também o docente universitário Elder Kamunati.
10: Quanto à sua questão relativamente à saúde mental, se influencia ou não o desempenho escolar, a resposta é claramente positiva, influencia bastante, muito mesmo. Se um estudante, seja um aluno, ele não estiver devidamente concentrado, estiver estressado, estiver emocionalmente desmotivado, obviamente que o seu desempenho não vai ser dos melhores. É sempre importante que o estudante ou aluno esteja sempre devidamente concentrado, o seu nível de estresse não seja muito alto, porque isso vai influenciar bastante no seu desempenho. Para alguém assimilar devidamente determinada matéria a ser explicada pelo docente, pelo professor, quem seja, ou pelo instrutor, não, ele tem que estar concentrado. Ou seja, o foco tem que ser entender a matéria e poder assimilar. Agora, se a pessoa está estressada, a pessoa está desmotivada, a pessoa não está concentrada, obviamente não vai acatar nada. É por isso que a saúde mental é super importante para o bem-estar, assim como o desempenho escolar.
3: Elder Kamunati, docente universitário em Tete e o impacto de saúde mental no aproveitamento pedagógico dos estudantes. Ficou claro que é preciso que todo estudante possa cuidar de si, evitando o estresse, a fadiga, entre outros fatores que podem afetar a nossa mente e prejudicar o nosso rendimento escolar. Eu sou Elidai Levsene, boa noite.
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0: 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Música moçambicana a tocar no programa 45 graus nesta linda noite de sábado, 5 de setembro do ano 2026. Conforme anunciamos há minutos atrás, recebemos em nossos estúdios Jobo Xavier João Vaz, carinhosamente conhecido por Teu Shot. Ele é um jovem fotógrafo daqui da nossa bela cidade de Tete, que começou a capturar imagens profissionais há acessivelmente 6 anos. Nosso convidado que está aqui conosco para um dado de conversa. Jobo, seja muito bem-vindo aos estúdios da Rádio Moçambique. Cumprimenta o nosso estimado ouvinte e partilha-nos mais detalhes sobre a tua carreira profissional e não só.
1: Boa noite, Moçambique. Boa noite a todos. Eu agradeço a Deus que ele me guiar dia após dia. Estou aqui nessa casa para falar sobre o meu trabalho.
0: Queira, por gentileza, partilhar conosco todos os detalhes que concernem a tua carreira profissional.
1: Um belo dia, eu estava a sair onde? No Matundo, eu estava a caminho para casa. Uhum. Então, epa, eu decidi sozinho, deixa eu chegar aqui no terceiro congresso.
0: Okay.
1: Eu estou a chegar no terceiro congresso para encontrar com um jovem fotógrafo. De repente me pergunta, ah, como está, mano? Está tudo bem?
0: Está tudo
1: tranquilo, não sei se o lado, irmão. Está tudo tranquilo. Para fazer trabalho? Estou a fazer trabalho, irmão. Que tal? Não vais gostar também de fotografia? Como eu sou muito curioso, eu falei, epa, quero fotografia. Naquele dia eu tinha meus 50 metros no bolso. Falei, não se preocupe. Eu falei, cada fotografia faz quantos metros? 50 metros, bolso. Eu falei, não tem problema. Faz lá seu trabalho. Quando acabar de fazer seu trabalho, epa, vais me tirar uma fotografia.
0: Yeah.
1: Ok, tá certo, irmão, não tem problema. Ele fez trabalho dele, dali, acabou. Ah, mano, já está. Já está. Ok, tá bom. Ah, está a faltar mais esse cliente aqui. Finalizar. Estou a pedir também pegar softbox. Você fala? Não tem problema. Vou te ajudar.
0: Yeah.
1: Eu ajudei a ele. Então, o cliente dele já. Epa, o cliente dele já não controlava as palavras.
0: Uhum, uhum.
1: Ah, esse jovem aqui não está a pegar bem softbox. Está a me focar muito. Eu só lhe reparei. Uhum. Ok, tá bom. Não tem problema. Começando a fazer fotos. Então, aquele cliente já...
0: Queria se exaltar.
1: Ah, você não é assim, foto que se tira. Eu falei para irmão, eu falei para o próprio aquele cliente dele.
0: Yeah.
1: Para irmão, você aqui está falando com o próprio profissional.
0: Maninga.
1: Yeah. Eu Matumuno. Sou fotógrafo, eu sou Matumuno. Eu cresci aqui na cidade de Tete com profissão de fotografia. Então, eu falei para esse aqui, bro, tira assim, porque eu entendo sobre fotografia. Ok, tá bom, vamos lá fazer foto. Ele fez foto. Eu falo, ok, tá bom, me faz também foto. Ele fala que me tira desse lado, porque a temperatura está desse lado aqui. Ok, tá bom. Ele me fez foto, ao me fazer foto, ele sozinho me aproximou. Irmão, você é fotógrafo? Eu falei, sim, sou fotógrafo. Penso ver seu trabalho. Eu lhe mostrei meu trabalho. Bro, você é bom. Você usa que marca? Eu falei, eu uso Nikon 650D. Uma boa marca.
0: Comentários dele.
1: Qualidade, vídeo, não é problema. Ele me fez a fotografia. Aí, quando eu fazer fotografia, aí nós chamamos de teoria.
0: Okay.
1: Aí você só pode fazer fotografia, tá? Aí já aquilo é teoria.
0: Uhum.
1: Ah, então, na prática, é na edição.
0: Tá? Quem é quem? Como se não gostasse.
1: É isso aí, meu irmão.
0: Mas então, da experiência que já tens em tirar fotografias e neste dia em que estava em conversa com o teu amigo ou o teu homólogo, né, que também partilha da mesma profissão, como é que analisas o trabalho feito pelo teu colega em comparação aos teus?
1: O tal jovem que eu estou a falar, esse tal meu amigo, meu colega de profissão, ele está a usar uma Nikon de 610. Mas é uma boa marca mesmo. Ele, o tal jovem, tem material bem preparado.
0: Ok. Tá. Mas será que a marca de uma câmera influencia na qualidade? Ou isto depende de cada fotógrafo?
1: Não. Qualidade também. Aí no qualidade, contas.
0: Ok.
1: Por exemplo, indianos, a maioria usa Sony. Uhum. Sony é uma marca muito cara e é muito difícil encontrar aqui em Moçambique. Sony, você só pode encontrar os da mídia. Os da mídia, por exemplo, aqueles da mídia que faz vídeo ar livre. Por exemplo, jornalistas assim, do ar livre, dos entrevistas, aqueles, por exemplo, Balanço Geral, está a ver? Aqueles usa Sony. No estúdio usa Canon. Porque Canon tem uma coloração muito, muito aberta, tem uma luz. É por isso que quando faz foto com Canon, a pessoa sai com uma colorido muito, muito acesa.
0: Ok.
1: Yeah, está a ver? Porque ajuda também. Então, Sony não tem escolha. Sony de dia, de noite, de limpa.
0: Da mesma forma.
1: Mesma forma, vídeo, foto. E o segredo está aí onde no Sony. E depois,
0: Mas existe uma posição certa para poder capturar a foto ou qualquer selfie?
1: Yeah, existe. Por exemplo, eu a minha máquina, esse que eu estou a usar, alguém quando me ligar 12 horas quer foto. Eu vou lhe dizer que você quer foto às que hora? É, quero foto às 14 horas. Eu vou dizer que pá. É, desculpa lá pelo incômodo de expressão, mas fotografia para sair bem é 16 para 17, 18. Lá, aí fotografia vai sair bem. De manhã, 7, 8, 9, 10. Fechou. Porque 11, 12, 13, 14, 15, com a temperatura daqui da cidade de Tete, é para fotografia sair muito queimada. Okay. E ao sair muito queimada, cliente pode achar que você não sabe fazer belo trabalho e vai te acabar te fugindo. Então, tem outro, esse jovem fotógrafo emocionado, como sempre querendo dinheiro, não tem como para falar ao cliente, dizer que não, aqui o assunto é assim, assim, assim, ele quer dinheiro.
0: É, acaba arriscando.
1: Acaba arriscando fazer o trabalho, epa, trabalho mal feito. E de dia, você usa auto ISO 200. ISO 200 é normal. Por exemplo, aí fora, de dia, lá para 16, 17, eu posso usar auto 200. E a fotografia, o retrato vai sair bem mesmo. E aí você ultimamente vê umas fotografias, vocês clientes vê umas fotografias atrás, tá bem desfocada, aqueles luzes vêm, parece que é uma coisa de desenho assim, bem desfocada. Aquilo aí chama-se ISO 200 auto. E ao usar auto, a lente, tem que colocar manual. Quando você coloca manual, a fotografia sai bonito.
0: Ok.
1: Yeah. E
0: bem
1: aí,
0: limpinha.
1: Bem limpinha. E aí também no edição, você não vai sofrer. Só vai trabalhar poucas fotografias. Poucas só na edição. Tá vendo?
0: E outras vão ficar naturais.
1: Ah, naturais. Uhum, naturais. Bem, por exemplo, a luz. É, como posso dizer? Árvores. E vai mantendo o que é normal.
0: Na sua coloração normal.
1: Na sua coloração normal. Não pode aumentar muito o brilho, a saturação.
0: Uhum.
1: Quando você coloca a saturação, já vai enfeitar o que? A própria pessoa, a pele. A pele vai ser o que? Laranja. Laranja vai ultrapassar do laranja, vai pegar o vermelho.
0: Pois, depois a foto já não sai com aquela qualidade que nós precisávamos.
1: Está,
0: né?
1: A ver.
0: Já agora, com a experiência que tens, qual é o conselho que gostava de deixar aos outros fotógrafos que se calhar neste exato momento estão ligados ao nosso programa e que queriam aproveitar da tua experiência para poderem mudar os seus próximos trabalhos? O que é que dirias?
1: Yeah, a experiência que eu vou falar para vocês, meus colegas fotógrafos, é assim. Quando vocês, cliente vos liga, dizer que vos solicita que nós queremos fotografia, eles vão falar que queremos fotografia 15 horas. E se você tem a sua câmera que confia, por exemplo, um Nikon mata, por exemplo, um Nikon 3100, você fala para o cliente dizer que, epa, eu sei disso, você quer a fotografia, mas eu hei de vir às 16, porque é uma boa hora. É, ter uma boa luz para fotografia, tá vendo? Aí você vai fazer fotografia, amor, com carinho, e vai sair perfeitamente. E também o que? Deixo esse recado para vocês todos da fotografia. Por exemplo, é assim, quando você vai fazer foto, também às vezes é necessário ensinar o cliente estilo. É, tem certos clientes que não sabem estilo, você tem que ensinar. Quando você ensina aquele estilo, eles cada vez mais ganham moral e você cada vez mais costuma ter amizade na fotografia com o cliente. Então, quando você tem amizade ou fotografia com o cliente, você ganha mais do que experiência, porque você conhece outras pessoas. E também uma coisa, não pode ignorar o trabalho de outro. Qualquer fotógrafo, você tem que ter amizade com ele, porque não se sabe quem vai te ajudar com o trabalho. Para amanhã nos solicitar, nós virmos o quê? Com moral para a gente trabalharmos. Ou, por exemplo, noivado, casamento, que vais noivar, vais casar, vais. Opa, um batismo, uma cerimônia, assim, parte familiar. Nós trabalhamos com carinho e atenção e já está. Está aí.
0: Aproveita estes minutos finais do nosso Dedo de Conversa para endereçar beijos e abraços para os teus familiares e amigos. Fica à vontade.
1: É, eu mando um abraço para a minha família. Por exemplo, vou começar para minha mãe, como minha mãe dias atrás estava incomodado, estava doente, mas eu vejo que agora ela já está a melhorar. Eu ponho isso que pá, é graças a Deus, é Deus que está a fazer isso para ela melhorar. E também mando um cumprimento para meu pai Xavier João Vaz, para os meus irmãos Josué, Caetano, para Mônica, Caçula. Abraço para a minha família, também a minha namorada, não esqueço. Eu agradeço bastante pelo dia e eu agradeço bastante por estar nessa casa. Muito obrigado a todos.
0: Muito obrigado, Jobo Xavier João Vaz, carinhosamente conhecido por Teu Shot. Jovem este que é fotógrafo daqui da nossa bela cidade de Tete. Começou em 2019 a fotografar e até os dias atuais as suas fotos não param de circular nas redes sociais. Então o jovem está assim de parabéns pelos trabalhos que tem vindo a fazer. E esperamos voltar a cruzar os nossos caminhos numa próxima oportunidade, se Deus quiser, e se o destino permitir.
2: Eu tenho desejos. Vamos entender.

0: seguimos com o nosso próximo convidado, que irá falar sobre a promoção do turismo local.
1: Edny Xavier, seja muito bem-vindo aos estúdios da Rádio Moçambique. Então, gostava mesmo de perceber de ti um pouco mais sobre a sua iniciativa. Mas antes, apresenta-te aos nossos ouvintes e fala-nos um pouco mais desta iniciativa.
2: Antes de mais, quero agradecer à Rádio Moçambique pelo convite. Eu chamo Edny Xavier, como já dizia. Sou gestor ou fundador da Zambeze Tripping Tours, que é uma empresa moçambicana com visão de se tornar uma referência no turismo em Moçambique. Nascemos em Tete com um propósito claro, que é revelar ao mundo os destinos únicos banhados pelo vale do rio de Zambeze, transformando paisagens que aqui temos na nossa bela província, a cultura e a história em experiências inesquecíveis. Pois nós bem sabemos que a província de Tete tem belíssimas paisagens. Eu costumo brincar por vezes dizer que nós temos o melhor pôr do sol do país. Então é aqui onde se encaixa este nosso serviço. Nós estamos localizados na cidade de Tete, bairro Francisco Manhanga.
1: Conta-nos mais como é que tudo começou.
2: Bom, eu e a minha esposa, que é a fundadora, cofundadora desta empresa, ambos criamos com o intuito de proporcionar momentos de descontração. A vida já é um corre-cor e para poder recarregar as energias, as nossas baterias, que muitas vezes são descarregadas com tantas atividades que nós temos na nossa vida, né? As nossas responsabilidades. Então, nós trouxemos esta grande ideia à nossa província porque nós percebemos que localmente nós não temos. Então, daí que nós decidimos fundar esta empresa para proporcionar momentos de relaxamento, de descontração, de conhecer mais a província, de enaltecer aquilo que é o turismo local.
1: E esta ideia surgiu há quanto tempo exatamente?
2: Esta ideia está guardada na gaveta, eu posso dizer que se calhar há uns 3 anos.
1: 3 anos? Exatamente. E só agora foi aberta.
2: E só agora
1: foi o momento para tudo.
2: Não, é assim, a razão principal seria se calhar a questão da organização, né? Ter uma estrutura, porque não basta só tomar iniciativa, tem que ver a questão da legalização, como é que funciona, entender. Eu não gosto de colocar a mão em algo que não entendo. Então, para tal, precisaríamos de um tempo. Então, este tempo foi respeitado para poder trazer coisas profissionais, coisas bem organizadas, não amadoras. Então, é por isso que levou este tempo e agora temos aqui já prontinho.
1: Ok, exato. Que bom. Mas permita-me saber, quando vocês levam um grupo de pessoas à excursão, quem mais sai a ganhar, além do visitante?
2: Por experiência enquanto visitante, enquanto excursionista, porque eu já viajei com outras agências, até para fora de Moçambique. Eu arrisco em dizer que quem mais sai a ganhar é o excursionista, é o visitante. Por quê? Porque não tem por que se preocupar, por exemplo, com a questão da logística. Não tem por que se preocupar com a questão da organização, daquele processo todo. Simplesmente é acordar e ir. Vestir uma roupa confortável, dependendo do destino. Fazer a sua mala e ir e desfrutar, porque está tudo organizado. É o check-in, já está feito. Simplesmente indico onde é que é o quarto, se for necessário. Indico onde é que vão visitar. E tem lá um guia a explicar o que é. Eu não tenho, por exemplo, entrar no Google, no ChatGPT e ter a explicação. Então, eu parto do princípio que a facilidade está com o visitante.
1: Okay.
2: Com o excursionista.
1: Que exato, bom. Exato. Mas então, permita-me também saber de ti como é que a Zambeze Tripping Tours tem procurado garantir que o turismo também fortaleça as comunidades locais, a cultura e também os pequenos negócios.
2: Vou responder isso com um exemplo concreto, que é esta excursão que estamos a fazer. O diferencial desta excursão, o que a Zambeze Tripping Tours traz, é a possibilidade de conhecer aquilo que são as autoridades locais. Nós temos autoridades locais em Songo. Temos uma rainha que se chama Joana Songo. Nós vamos conhecer a casa dela, onde vamos ouvir os primórdios. Então, quando nós vamos ao encontro de pessoas ou de autoridades que podem nos explicar de forma detalhada a essência torna isto. Então, desta forma, nós enaltecemos a cultura, o turismo, enaltecemos a própria província, o distrito de Cahorabas. Criar esta ponte dos excursionistas ou da comunidade de Ezambés Trip and Tours.
1: Fala-nos também um pouco das suas expectativas para esta excursão que vai acontecer logo na segunda-feira, às primeiras horas.
2: Esta excursão foi criada nos mínimos detalhes, como eu já dizia. Nós agora estamos com 15 lugares fechados e restaram-nos apenas 5 bilhetes para esta excursão.
1: Qual é a visão que tem nos próximos 5, 10 anos da Zambezi Trip?
2: Dar a conhecer as pessoas, as belezas do Vale do Zambezi, as belezas e as riquezas do Vale do Zambezi. Então, nós queremos organizar, queremos criar facilidades para as pessoas irem. Então, neste intervalo de 5 a 10 anos, nós queremos mudar aquilo que é a percepção das pessoas no que tange a viagens. Porque quando as pessoas pensam em viajar, já começam a pensar,
1: gasto.
2: Então nós queremos ver isso como um investimento, um benefício que a pessoa pode se dar para poder recarregar as energias para poder continuar a lutar para ter a sua vida.
1: Pois é.
2: Exato.
1: Muito bom.
2: Felizmente ou infelizmente, a nossa juventude ou a nossa geração tem enfrentado muitos desafios. Então, tem aqui a Zambezi Trip and Tours para poder tirar este fardo. Tenha-nos como um parceiro de vida.
1: Queremos agradecer ao Edney Xavier por nos manter a par sobre tudo quanto está a ser preparado. Não sei se gostava de deixar ficar beijos e abraços para alguém especial. Fique à vontade.
2: Primeiramente, eu quero agradecer-os mais uma vez pelo convite. Quero deixar um abraço muito grande a toda a comunidade de Tete. Quero deixar também ficar um beijo e um abraço à minha esposa, Mafalda Xavier, que infelizmente não se pôde encontrar aqui por questões de trabalho, mas pronto, está aqui. Eu acredito que oportunamente ela se fará presente, se nos permitir.
1: Exato.
2: E agradeço a si, Elton, por ele convite.
0: Para trás ficou o dedo de conversa com o nosso convidado Edner Xavier, que falou para nós sobre a promoção do turismo local. Seguimos musicalmente com mais uma composição moçambicana.

0: seguimos com os passos tanireds desta semana. Vamos juntos descobrir o que os nossos famosos aprontaram ao longo da semana.
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2: Jack Music leva o talento de Tati para a capital do país e mostra-o ao mundo inteiro. O cantor Jack Music, um dos grandes talentos da província de Itete, encontra-se neste exato momento na capital do país para apresentar e promover os seus trabalhos musicais.
0: A presença do artista na capital do país representa mais do que o lançamento de novas músicas. É uma oportunidade de mostrar ao público nacional e internacional a força, a riqueza cultural e a identidade de Tete através dos nossos ritmos, tradições e da voz do nosso povo.
2: Mais do que subir ao palco, Jack Music leva consigo o nome e o orgulho de Tete. Com seu talento, abre assim desta forma o caminho para que os outros artistas da nossa bela província conquistem cada vez mais espaço no cenário artístico nacional.
0: Desejamos ao artista muito sucesso nesta caminhada, novas oportunidades e grandes conquistas.

0: Por outro lado, ainda nas novidades desta semana, Dama do Bling promove debate por detrás do ecrã, quando a tecnologia ferre, através do projeto Florescer. A artista moçambicana Dama do Bling, através do seu projeto social denominado Florescer, promoveu na passada quinta-feira, 3 de setembro do ano em curso, um encontro dedicado à reflexão sobre os efeitos do uso da tecnologia e também das redes sociais na sociedade.
1: Subtema por detrás do ecrã, quando a tecnologia ferre, o evento reuniu especialistas e público para discutir problemas como ciberbullying, exposição excessiva, humilhação e violência no ambiente digital.
0: O painel contou com a participação de Luísa Mayage, artista e presidente da Associação do Empoderamento Feminino, Ivana Samananda, especialista em marketing e comunicação, e também do Nelson Nyashung, artista, cofundador e proprietário da MVC, ou seja, Sociedade de Advogados. Queremos lembrar que por detrás de cada ecrã existem pessoas, emoções e responsabilidades. É urgente falarmos de um uso mais consciente e humano da tecnologia, destacou a equipa do projeto Florescer.
1: O Florescer reafirma com esta iniciativa o seu compromisso em promover espaços de diálogo que contribuam para um ambiente digital mais seguro, responsável.

0: muito bem, estimados ouvintes, está completa a nossa missão para este fim de semana. Ficamos por aqui com promessa de cá voltarmos no próximo sábado com mais novidades e bate-papo mistura.
1: Despedem-se Elton Miguel e Érica do Choque, que apresentamos, Eugênio Francisco, que esteve nos cuidados sonoros, aos olhares bem atentos de Amarildo Roberto. Pelos erros cometidos, queremos pedir as nossas sinceras desculpas, porque não somos perfeitos. Deste lado, nós ficamos com promessas de cá voltar no próximo sábado, se Deus quiser e se o destino permitir. Deste lado, nós...
0: Vazamos!
1: Bom fim de semana!
0: Mua.
2: Esse é teu fato!

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1: Estamos de volta. Que energia contagiante no 45 graus. Mas a nossa viagem pelos grandes ritmos continua. Depois de assumirmos os nossos compromissos comerciais, acompanharemos o Nhimbuzat, uma parada musical do emissor provincial Titet da Rádio Moçambique. Neste programa, ficaremos a par do que aconteceu na sua quarta semana de votação. Até já.
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